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1: Yeah! Alô, Goianápolis, terra do tomate, Rio Verde, já tá aí.
2: Tá todo mundo aí, Goiás tá

0: Abrindo a trilha sonora da tua noite aqui na 105,9. Henrique Juliano. Ele quer ser eu, será? Mas também teve João Neto Frederico com camisa 10.
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0: Cumpade, cumpade, abrimos aí com samba vibe. Semana difícil, hein? Sextou.
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0: Agora, quando são 9h10, esse é o Noturno 105,9, já em ritmo de final de semana. Olha aqui em Rio Grande, os termômetros marcando nesse momento 15 graus. A noite segue nublada, com temperatura estável permanecendo próxima dos 15 graus para as próximas horas. E atenção, hein? Fim de semana começa com instabilidade e possibilidade de chuva com alerta de tempestade para sábado. E tem mais, mudança importante no domingo com alerta laranja de tempestade indicada aí pelo INMET aqui para Rio Grande. 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Bora, participa comigo, tá na hora de eu querer saber de você. Qual é a play, qual é a música, qual é o hit que não pode faltar numa sexta-feira? Liga pra cá, interage aí no 3232-2303. Igual a Seferina aqui na Junção, já ligou, já pediu música com Pixote. Também pelo WhatsApp, o prefixo é 53 99164-7867. Mandei a tua mensagem de texto ou voz até 15 segundos, mandando teu recado, pedindo tua música, conta pra nós onde é que você está ouvindo a programação. Pois é, hoje ninguém tá sozinho, porque o Noturno 105,9 já está no ar, fazendo a tua companhia aí para toda a Zona Sul, trazendo os grandes sucessos que tá na boca da galera. Pelo WhatsApp, a galera já mandando recado, a Lourdes e a Eulânia, sócias do programa, Zé e Yolanda, aquela menininha aí de 90 anos, beijão para ela, estão curtindo aqui a programação. Também quem tá na escuta, fala Marquinho na escuta com essa foto lindona aqui, sorrindo, feliz da vida. Nosso querido aí, Lucas Arocha, um beijão pra você, correndo aí pela cidade. Um grande abraço pra você, levando eu na carona, um abração. Também a Tereza Alves curtindo a programação no Parque Marinha. Boa noite, amore, boa noite. Coloca pra mim aí uma música legal e um feliz noite a todos, um grande abraço. Tereza Alves, conta pra mim o que é uma música legal. Por acaso seria um Péricles com Ferrugem? Cultura. Eu juro! Agora 9h13, boa noite pra você!

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0: gosta.
1: É, Natanzinho Lima com Gente do Avião, manda eu. Acredito. Olá pra você também, Bruno. Denner com ícone Gilmar e Panda. Tocando em um pagodinho com sertanejo. Sabor de rua. E abrimos aí com Péricles e Ferrugem. Eu juro. Fechando mais uma sequência pra você. Nessa sexta-feira, 14 de agosto. Temperatura lá fora, 15 graus. Agora quando são 9h22, boa noite pra você.
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1: E ainda hoje, meia-noite e uma da madrugada, tem o clássico da noite, aquele som atemporal que marcaram gerações. Clássico da noite, à meia-noite, aquele clássico internacional. E à uma da manhã, clássico nacional, a história da música, tocada aqui no Noturno 105,9. Ah, e a partir da 1h30 até as 2h, você já sabe, o amor está no ar, meia hora com as baladas mais românticas. É, pra você que tá apaixonado, pra você que está a dois, pra você que namora no carro ou na varandada, o amor está no ar. Mas pra você que tá trabalhando, pra você que tomou aquele fora, pra você que tá curtindo uma solidão, dor de cotovelo, pega o lencinho e chora, neném. Bruno Barreto e Latino com DJ Ariel.
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0: Fechando o bloco pra você, João Gomes com Palácio e Castelos. Rolou também Pique Novo, Não Vá. E abrimos aí com Bruno e Barreto. Versão aí do Latino Me Leva, mas leva pros rodeios. Com a formação aí do DJ Ari SL. A trilha sonora da tua noite, a trilha sonora do teu final de semana. O esquenta do final de semana é aqui.
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0: Até as 2 da manhã, vale a tua participação. 3232-2303. WhatsApp 991647867. Agora 9h31, 15 graus lá fora a temperatura. Boa noite pra você. Olha, amanhã é sábado, hein? E a partir das 2 da tarde até as 5, Sabadão da Cultura. 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Eu. 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Depois tem Coração Sertanejo pra você, hein? Das 5 até as 7. E a partir das 7 da noite, Noturno 105,9 no comando aí do Rafael Chaves. Pois é, invertendo aí as ordens dos programas. 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
4: Sábado com previsão de tempo instável na região sul. No decorrer do dia, muitas nuvens com pancadas de chuva e trovoadas isoladas. A intensidade dos ventos de fraca a moderada e as temperaturas se mantêm estáveis. Em Rio Grande e Pelotas, os termômetros variam entre 13 e 17 graus. Já em São José do Norte, a temperatura máxima pode chegar nos 18 graus. Previsão do tempo com informações do Instituto Nacional de Meteorologia.

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3: Bora comigo até as 2, agora faltando 25 minutos para as 10. Quero mandar um salve muito especial para você, taxista, para você, motorista de aplicativo, vocês que estão cruzando o Rio Grande nessa noite, hein? Levando passageiro, trabalhando e fazendo a cidade acontecer. Tá rodando por onde agora? Em Centro, Cassino, Junção, Parque, Cidade Nova? Manda pra gente aí a tua mensagem de texto ou voz. Fala onde você está, qual foi a tua última corrida, é claro. Qual é a trilha sonora que o teu ouvinte quer ouvir? Aqui no Noturno 105,9, a gente quer saber qual é a música que está acompanhando você nessa corrida. Abraço aí para você, motorista. Boa viagem. Atenção, hein? Nas ruas, que as próximas corridas sejam boas. Quer dizer, aliás, sejam excelentes e tranquilas. Bora lá na tua companhia e você me levando na carona. 991647867. Quero mandar um salve aí pro Guga. Grande fera aí, Guga. Ele aqui é do... Ele que tá curtindo a programação. Estamos ligados, estamos na audiência. Abração. Uma feliz noite para você. Manda um alô aqui pra Vila. Um salve, um alô para toda a galera aí na Bernadette. É o Guga da San Marino. Não adianta nada. Jeans é na San Marino, a rota do jeans. Também um abraço especial aí pro Cristiano Matheus. Marigonha levando eu na carona no caminhão. Grande abraço para você. Continue participando, interaja 991647867. Marquinho, aqui tá correria total. Cheguei agora em Pelotas, já tô com os APs ligados. E bora trabalhar. Lucas Arocha, motorista de aplicativo, curtindo a programação e levando na carona. Matuê, fica mais um pouco.

0: Existe uma teoria que se chama 90-10, onde uma pessoa tem 90% daquilo que você procura em alguém.
1: Só que... Boa noite, Marquinhos. Gostaria de escutar com Maiara e Maraísa 90-10. Feliz para todos que estão na escuta. Mara Henrique, São Carlos, São Paulo. Beijo.
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0: Rodando pra você, Diego e Vitor Hugo, Beijei a Cura. Teve também indicação da Mara Henk, Maiara e Maraíza, 90-10. Abrimos aí com o Matuê, Fica Mais Um Pouco. Agora, quando estão faltando 15 minutos para as 10, boa noite para você que está ligando o rádio agora. Esse é o
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0: Seguimos aí até as 11, damos uma parada e voltamos à meia-noite já com o clássico da noite. Aquele som atemporal que marcaram gerações. O melhor dos anos 70, 80 e 90 passam por aqui. Aqui a gente também toca a história da música. A participação do ouvinte no 3232-2303. Também pelo WhatsApp, você aqui fora da região, prefixo 53. 991647867. Mandei a tua mensagem de texto ou voz. Faz a programação comigo até as 2 da manhã. Continua a programação, mandando boa noite a Magda, lá na São João. Boa noite, Marquinhos. Tudo bem, amigo? Tudo tranquilo? Tudo isso. Olha, hoje gostaria de ouvir Não Mexe Nas Minhas Gavetas. Obrigada. Um abraço, Marquinhos. Quem manda? A Magda, um beijão pra você. Também curtindo a programação. Anice, motorista de aplicativo aí. Ela faz parte aí do grupo Alcateia, grupo de monitoramento de motoristas de aplicativo. Anice é Alfa 35. Ela manda boa noite, Marquinhos. Tudo bem? Estou esperando a corrida aqui no cassino e ligada na 105,9. Tá todos os dias aqui, curtindo a programação, levando o Noturno na carona. Beijo pra você, Nice. Também mais um motorista de aplicativo. Boa noite, Marquinhos. Toca pra nós aí, Raça Negra. Manda aquele alô aí pra gurizada do Paitaon, Thiago Pardo. Abraço aí pro Tiagão. O Thiago que faz parte aí do grupo de monitoramento, o Paitaon. Grande abraço aí pra galera. Acelerando o tapetão, defendendo aí o Kit Família. Um abraço especial também para a Lucinha Ávila, curtindo a programação, ela está mandando aquele boa noite, uma mensagem muito carinhosa.
2: Boa noite, meu gordo lindo.
0: Meia boca.
2: Eu voltei, depois de uma semana.
0: Opa.
2: Já estou aqui no meu rancho, acabei de chegar, tô ligadinha contigo, roda aquela que eu gosto.
0: Tá, beleza, essa é a Lucinha Ávila, ela que já está em Rio Grande, ela é moradora aqui do condomínio Junção, tava em Porto Alegre, né? Falar em Porto Alegre, lá na parada 36 de Viamão, o Wilson tá curtindo a programação, mandando beijão aí pra Mara, pra Mari Neto no Uruguai e também pra Lucinha Ávila.
3: Você vacilou!
4: Complicado demais, hein, negão?
0: Tá aí, Michele Andrade, Grupo Envolvência. Você vacilou, na. Ei, agora faltando aí 12 pras 10.

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1: Atitude 67, Marília Tavares.
2: Gabi Fernandes.
1: É Pagonejo na sala.

0: por favor.
1: Tô dando pra galera aí. O grupo de monitoramento de aplicativo Paitaon.
0: Aí vai.
1: Yasmin Santos, Raça Negra. Menina Mulher. TV pra você também, Simone Mendes, Direitos Iguais. Colocou com Gabi Fernandes, Marília Tavares e Atitude 67. Você tá certo, hein? Abriu aí com Michele Andrade, Grupo Envolvência. Você vacilou, na. Bora aí pro rápido intervalo, na sequência até mais. Bora comigo até as 11, dá uma parada, volta à meia-noite e seguimos até as 2 da manhã.
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1: Continue participando e interagindo.
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1: É a melhor, é a tua melhor companhia. É a programação das tuas noites aqui, Noturno 105,9. Olha aí, de segunda a sextas-feiras, das 9 às 11. Da paradinha, volta meia-noite, seguimos até as 2 da manhã. Programa aí que conquistou a tua noite. Agora também, invadindo a tua madrugada, já nos sábados, das 7 da noite à meia-noite, aos domingos, das 9 à meia-noite, 7 dias da semana, fazendo a trilha sonora das tuas noites. Para e sempre com a força de Vavá, Gás e Água Mineral. Agora quando são 10h04, temperatura lá fora 15 graus. A participação do ouvinte pelo 3232-2303. Também pelo WhatsApp 991647867. Você aqui fora da região sul. Prefixo 53. Peça a tua música, manda o teu recado, tua mensagem de texto ou voz até 15 segundos. A Eliane está curtindo a programação. Ela que está ali na Avenida Pelotas com a Colombo. Oi, Marquinhos, passando aqui para desejar aquele boa noite. Boa noite para você também. A Simone Severo, lá na Mangueira, está curtindo a programação. Boa noite, Marquinhos, tudo bem? Sextou! É, hoje gostaria de escutar com o Negrinho da Beija-Flor. É Neguinho da Beija-Flor, viu? Ah, Neguinho da Beija-Flor, deixa eu te amar. Beijos para você e pro Vini. 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A trilha sonora feita pelo ouvinte, 10 e 5.

Esse é o Gustavo Lima, nosso embaixador, com a Priscila Senna, Doce Mel. Rolou também João Gustavo com Murilo e Egro Rei positivo. Teve Danilo e Davi. Nada, não mexe nas minhas gavetas. Pedido aí da Simone Severo. E abrimos com Neguinho da Beixa Floris. Sim, pedido da Simone Severo. Deixa eu te amar. E não mexa nas minhas gavetas. Foi a Magda. Agora sim. Agora 10h14, você continua participando, interagindo. Liga pra cá, manda tua mensagem de texto ou voz. WhatsApp, o prefixo 53991647867. Mandar um salve aí pra galera que tá curtindo online. Você que está acompanhando aí através do nosso aplicativo, pelo tablet, pelo computador, seu smartphone. Boa noite para você também que está curtindo através das plataformas Rádios Tunin e Rádios Net. Eu tô lá no Rádios Net, muito legal. 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Lá você também tem a nossa rádio ao vivo 24 horas. Os links para você acompanhar os bastidores através aí das nossas redes sociais e as notícias, destaques aí de Rio Grande região. Após duas rodadas, a Copa de Futebol Internacional Cidade do Rio Grande define campeão da fase citadina nesse domingo. A Secretaria Municipal de Desenvolvimento, Inovação, Turismo e Economia do Mar realiza evento para debater o cenário da gastronomia local. A SMI realiza hidrojateamento no Navegantes, Centro e Cidade Nova. Destaque para a Semana do Bebê, promove debate sobre cuidados para parentalidade e desenvolvimento infantil no Rio Grande. Esses e outros destaques você confere aí no nosso portal complexoculturazonasul.com.br. Continue participando, interagindo pelo nosso WhatsApp, estou aguardando você. 991647867, com aquele boa noite caloroso da Cleusa Pinho, na Avenida Pelotas. Boa noite pra você também, Cleusa. Digo, Cleiton Romário. Agora 10h16.

0: indicação do ouvinte. De Ana Clara, moradora no centro, as bandas portuguesas Atuá e Dama 112. Olá também para você, Marcos e Belucci, Porto Inseguro. Para André no Parque Marinha, rolou também Digo com Cleito e Romário. É a trilha sonora feita pelo ouvinte. Agora, quando são 10 horas 25 minutos. Temperatura lá fora, 15 graus. 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
0: Bora lá, dando a volta no tempo, matando a saudade com esse clássico que é Ego Trip, Kamikaze.

0: 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Agora, quando são 10 horas 31 minutos, bora pro intervalo. 105,9 Cultura Zona
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3: Previsão do tempo.
4: Sábado com previsão de tempo instável na região sul. No decorrer do dia, muitas nuvens com pancadas de chuva e trovoadas isoladas. A intensidade dos ventos de fraca a moderada e as temperaturas se mantêm estáveis. Em Rio Grande e Pelotas, os termômetros variam entre 13 e 17 graus. Já em São José do Norte, a temperatura máxima pode chegar nos 18 graus. Previsão do tempo com informações do Instituto Nacional de Meteorologia, IMET.
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Agora faltando aí 26 minutos para as 11. A interatividade do ouvinte no 3232-2303. Agora eu estava batendo um papo com a Mara Henk, ela que é moradora em São Carlos, São Paulo.

acompanhando a programação pela Alexa. Para você que quer curtir a programação na cozinha, na cela, onde for, Alexa vai estar junto. É só você pedir Rádio Cultura Zona Sul, Alexa, Rádio Cultura Zona Sul FM 105,9 Rio Grande. Outro caminho também você pode pedir Cultura Zona Sul FM 105,9 Rádios Net. Na sala, na cozinha, onde a Alexa te acompanhar, você também curte online a 105,9. 991647867 é o ouvinte interagindo, pedindo, mandando recado e fazendo a programação comigo. A Duda tá lá no Parque Marinha, tá pedindo Tali, Madrugada, para oferecer para toda a galera do Fundão.

0: sacanagem isso, hein? Covardia.
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2: Grupo Desejo, uma nova roupagem pra Mel da Boca. Teve também Pedro e Benício com um novo sucesso da Mariana Fernandes. O que é o amor pra você? Ela respondeu? Também teve a Duda pediu e rodou. Tá ali madrugada pra toda a galera curtindo a programação no Parque Marinha. Pra galera aí do fundão no Parque Marinha. Estão na melhor, estão na 105,9.
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2: Agora faltando aí 16.
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2: Pras 11 da noite. Boa noite pra você. Olha aí, um salve especial pra galera que tá trabalhando nessa sexta-feira. É, pra você que tá no balcão do restaurante, da pizzaria, na lancheria. Pessoal aí das carrocinhas de hot dog. A galera aí do churrasquinho, cheirinho, tá chegando aqui, hein? Pessoal que tá nas lojas de conveniências, mini mercados abertos 24 horas, agora é moda. Abraço aí pra toda essa galera que tá curtindo, virando a madrugada aí também nos pubs. Boa noite pra você, não esquecendo aí também de toda a turma da retaguarda, a galera aí da chapa, da limpeza. O pessoal aí acompanhando aí. Com o radinho ligado, curtindo a 105,9. E nós fazemos aí a tua trilha sonora enquanto você trabalha, sempre na companhia. Bora lá, todos andando juntos. Pelo WhatsApp 991647867. Perazzo, vigilante, grande fera. Boa noite, Marquinhos, tô no escuro, hein? Ouvindo a melhor. Só no escurinho. Essa penumbra é proposital ou é Made in Equatorial CE? Conta pra nós, hein? Meu querido Flávio Perazzo, a galera aí, vigilantes trabalhando aí, já nessa sexta-feira, batendo o cartão. Falar em trabalhar, quem tá saindo pra trabalhar também, a Eliane, tá indo lá pro diretoria. Bom trabalho pra você, hein? Uma boa noite, uma madrugada tranquila. Olha aqui, cuida aí da parte da coordenação, né? Segurança da galera. Beijão aí pra Eliane, então, na Avenida Pelotas. Ah, o Perazzo disse que botou nessa penumbra que é pra relaxar, pra curtir numa boa. Beleza, então, olha, na hora então do amor estar no ar, vai estar excelente curtir. Penumbrinha, só música balada romântica pra você, até as duas, dá uma e meia até as duas. Júnior Vilela, Elson Torres e Buena Vibra. Buenas vibrações para você. Levantando teu astral nessa sexta-feira. Fazendo esquenta da balada. Boa noite pra você. Pois é, chora, neném.

0: Samba cantando pra você, Vitamina C, Apaga, Paga, Pedro Pecado e Briga Feia. Olá também, Júnior Vila e Elson Torres, Buena Vibra. Fechando o bloco musical pra você. Nesta primeira 2 horas de programa.
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0: Pois é, agora quando estão faltando aí 6 minutos para as 11, vamos chegando ao final da primeira parte aí do Noturno 105,9. 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Pois na sequência agora estaremos abrindo espaço para o programa Palavra de Fé, um programa da Igreja Ministério Adoradores em Cristo. Hoje com a apresentação do pastor Gilberto Herrera. E o musicista aí, Matheus Soares. Noturno 105,9 volta com a segunda parte a partir da meia-noite, seguimos até as 2. Ainda tem os clássicos da noite, tem o Amor Está No Ar e a participação do ouvinte, a tua participação, fazendo a programação comigo até as 2 da manhã.
2: Ô Bruno, o que você acha de gravar um pagode?
3: Pagode?
4: Sentador!
0: Bruno e Denner, Iker, Gilmar Panda, Humberto Ronaldo. Encerrando a primeira parte da programação do Noturno. Eu volto à meia-noite. Espero você lá. Até lá.

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1: Hora certa.
2: Cultura 10:57. Boa noite.
3: Previsão do tempo.
4: Previsão do tempo.
5: Sábado com previsão de tempo instável na região sul. No decorrer do dia, muitas nuvens com pancadas de chuva e trovoadas isoladas. A intensidade dos ventos de fraca a moderada e as temperaturas se mantêm estáveis. Em Rio Grande e Pelotas, os termômetros variam entre 13 e 17 graus. Já em São José do Norte, a temperatura máxima pode chegar nos 18 graus. Previsão do tempo com informações do Instituto Nacional de Meteorologia, IMET.
3: Previsão do tempo. 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

0: boa noite a você, meu irmão, minha irmã, meu amigo. Boa noite a você, católico, você, evangélico. Já saudando a todos com a paz do nosso Senhor e Salvador Jesus Cristo, já convidando a você para permanecer conosco através deste programa que já está entrando no ar, programa Palavra de Fé. Do Ministério Adoradores em Cristo, aonde por aqui vamos estar até a meia-noite, trazendo nessa noite uma palavra abençoada, vamos ter uma oração dentro de segundo, e eu tenho a certeza, você, que nessa noite se une comigo, se une conosco através da fé, que certamente o nosso Deus, o Pai Todo-Poderoso, Ele vai abençoar a sua vida. Já agradecendo a Deus em primeiro lugar por nos permitir, né, que hoje, né, hoje mais uma sexta-feira, dia 14 de agosto, metade do mês já, de 2026, onde aqui nós podemos mais uma vez ter a oportunidade de chegarmos até você. Já agradecendo carinhosamente a sua audiência, a você que vai nos permitir de podermos entrar na sua casa, de chegarmos até onde você está, para que assim possamos interceder e pedir a Deus, né, em seu favor. Já está comigo aqui no estúdio. Boa noite, Matheus.
1: Uma boa noite, pastor Gilberto. Uma boa noite também, Marquinhos, que está conosco na mesa de áudio. E também uma boa noite a todos os ouvintes do programa Palavra de Fé.
0: E como sempre, boa noite, irmão Marquinhos.
2: Boa noite, pastor Gilberto. Boa noite, Matheus, nosso querido musicista. Ele que é um dos líderes do grupo de louvor da igreja. Para quem não conhece o Matheus, faça uma propaganda. Ele, quantos instrumentos você toca, Matheus?
1: Ah, Matheus, dois, três.
2: Os dois, três dele é toda a banda, viu, gente? Uma boa noite para vocês. Hoje, um motivo importante desse programa hoje, que é o último nosso nesse mês, viu?
0: É.
2: Agora só o mês que vem.
0: Mas entrar de férias, já
2: entrando
0: sei.
2: Entrando em férias, vamos, vamos ter a feliz alegria aí do acompanhamento aí do Rafael Chaves.
0: Ah, é uma bênção, né? É, como tu falavas há pouco, né? Ele ampliou, sabe? Que ele agora botou dois teclados.
2: Faz a fofoca aí, faz a fofoca aí.
0: Ele toca dois teclados agora, né?
2: Lembra o Jean Charles Pierre, aquele que, o tecladista da década de 80? Foi, que tocava com 12 teclados na volta? Uma banda só.
0: Já começou, tem dois, né?
1: É, falta 10.
2: Sem contar o computador do lado também, né?
1: Ah, isso aí também, né?
0: Graças a Deus.
2: Direciona mais o microfone pra ti, por favor.
0: Graças a Deus, né? Muito bem, olha. Então, eu já convido você a nós já começarmos já esse programa fazendo a nossa primeira oração. A oração é a única forma que nós temos de nos comunicarmos com Deus. E esse é um momento que temos a oportunidade de chegarmos diante dele e levarmos a ele todas as nossas petições, e se faz necessário assim fazer para que ele possa abençoar. Então você que está neste momento já conosco, eu convido você a fazer isso comigo. Eu vou orar daqui, você pode orar daí de onde você está. Vamos, esses minutos, né, de oração, vamos fazer a nossa oração junto em conjunto, né? A sua oração é muito importante para que você possa receber, porque a palavra nos traz uma afirmação que necessário se faz pedir para que Deus possa nos dar. O Senhor diz, pedireis em meu nome, e tudo quanto pedires em meu nome, crendo recebereis, e eu farei. Mas então ele diz, pede, para que assim ele possa nos dar. Então todo aquele que pede, recebe, todo aquele que busca, acha. E esse é o momento de nós buscarmos junto, através desta oração. A oração, ela é a chave para que Deus possa fazer, para que Deus possa abençoar. Coloca um copinho com água aí perto de você, o meu já está aqui, né? Após a oração, eu vou pedir a consagração dessa água, para que assim dela você vai poder usar, quem sabe até dela fazer uso em seu benefício, ou até mesmo de levar para alguém. Mas por enquanto, ainda deixa ela somente aí perto de você. Vamos falar com Deus.
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0: Senhor nosso Deus e nosso Pai, grande é o Senhor em poder e glória. Louvado, engrandecido seja o nome do Senhor. do Deus eterno, do Deus todo-poderoso. Senhor, é seu nome. Mais uma vez, Senhor, me coloco aqui, Pai, à sua disposição, para que eu possa, nessa noite, ser usado como teu instrumento, guiado pelo teu Espírito, para que eu possa interceder em favor de todas as pessoas, Pai, através desta oração. Também já pedindo em favor de todos que oram comigo agora. Seja essa pessoa alcançada, onde quer que ela esteja, essa pessoa que está, quem sabe, Senhor, até trabalhando, quem sabe esse que está no hospital, quem sabe esse que está em casa, mas eu não sei aonde está essa pessoa, nem da forma que ela se encontra. Mas uma coisa eu sei, que o Senhor neste momento já se faz presente através desta oração para que essa pessoa seja alcançada agora, aonde quer que ela esteja. Eu uso agora, Pai, a minha fé. Uno a minha fé com a fé dessa pessoa, não importando o tamanho da fé que ela tem, mas por menor que seja a fé dessa pessoa, como diz a palavra, mesmo que seja do tamanho de um grão de mostarda, mesmo assim essa fé dará garantia dela poder receber a sua bênção. Então, Pai, neste momento eu uso o teu nome, Jesus, que tem poder em prol dessa pessoa doente, dessa pessoa enferma, essa pessoa que, quem sabe, até já foi desenganada pelo seu médico. Mas nesse momento, Senhor, eu tenho a certeza que a última palavra é do Senhor. Então, eu oro, Pai, em prol de toda doença, que seja essa pessoa, Pai, agora alcançada pelo Senhor, seja amaldiçoada essa doença, Pai, que está sobre os olhos dessa pessoa, que ela seja curada agora. Seja amaldiçoada toda essa dor de cabeça que ela tem tido constantemente. Seja amaldiçoada essa doença, Pai, que já causou, Pai, já a perda da audição, essa doença que está alojada no ouvido, onde quer que esteja alojado agora, na garganta. Em nome de Jesus agora, toca, Senhor, agora. Essa doença, Pai, que tem trazido tanto sofrimento para essa pessoa, eu estou repreendendo agora, amaldiçoado seja essa doença pulmonar que atingiu o pulmão dessa pessoa, essa doença que está atingindo a coluna dessa pessoa. Em nome de Jesus agora, amaldiçoado seja essa doença, que seja repreendido agora, seja destruída, seja queimada. Essa doença que já atinge o coração dessa pessoa. Eu também oro agora e peço, Pai, essa doença que está atingindo na área digestiva, essa pessoa com essa doença no estômago, que ela seja curada agora dessa doença, Pai, dessa enfermidade, dessa bactéria, dessa úlcera, dessa gastrite, dessa doença que está alojada no duodeno, no pâncreas, no intestino, no fígado, na vesícula, no duodeno. Eu estou repreendendo agora, amaldiçoado seja esse câncer, esse caroço, esse tumor, essa hérnia, esse cisto, essa doença onde é que esteja alojada agora, na bexiga, na próstata deste homem, no útero, no ovário desta mulher, nos órgãos genitais. Eu estou repreendendo agora, amaldiçoado seja toda essa doença na corrente sanguínea, esse diabetes, esse colesterol alto. Em nome de Jesus, eu repreendo agora toda a infecção generalizada. Essa pessoa vítima, Pai, dessa enfermidade no rim, que o rim já está paralisado, essa cirrose, essa hepatite, essa gordura no fígado, toda a doença que está alojada nas pernas dessa pessoa, nos braços, em nome de Jesus agora, seja curada, seja livre, seja liberta, pois o Senhor já está abençoando agora. Toca Jesus agora, toca nessa depressão, Pai, que essa pessoa está sendo vítima. Maldito seja essa depressão que levou essa pessoa, Pai, a tirar até a sua própria vida. Em nome de Jesus, eu repreendo agora essa opressão, essa ansiedade, esse nervosismo, esse medo, esse síndrome do pânico, essa pessoa que não tem mais paz, não tem mais alegria, é uma pessoa triste, uma pessoa que não tem prazer para mais nada. É esse espírito que está atingindo a vida dessa pessoa, que já não tem deixado essa pessoa ter mais paz, esse espírito perturbador que perturba essa família dentro dessa casa. As brigas são constantes, a desavença familiar, ninguém mais se entende. As pessoas estão sempre aí, não têm mais aquela união, Não há mais prazer nem para sentar à mesa para fazer uma refeição, mas em nome de Jesus agora, amaldiçoado seja todo esse espírito causador da miséria, da amarração financeira, que tira a prosperidade, que colocou a doença, que fazia essa pessoa gastar cada vez que ela tem que ir um médico para fazer um exame. Às vezes, muitas das vezes, tem que se endividar, tem que fazer empréstimo, tem que pedir emprestado. Mas mesmo diante dos tratamentos que ela tem feito, dos melhores médicos, do melhor especialista, após os diagnósticos, a esperança não tem sido boa, quem sabe até já foi desenganada pelo seu médico, dizendo que essa doença é crônica, que não há mais o que fazer, que ela tem que se acostumar, porque vai ser assim mesmo, com tendência de piorar com o passar dos tempos. Em nome de Jesus, amaldiçoado seja essa doença agora, porque Jesus cura. Jesus, ele dá vida e vida em abundância, vida abençoada. Jesus, ele não nos chama para que possamos viver uma vida de dor, de sofrimento, não. Ele nos chama para sermos abençoados, ter vida e a vida em abundância. Mas essa pessoa que está sendo vítima de todos esses males mencionados, dessa doença nos ossos, dessa doença nas pernas, nos braços, na pele, em nome de Jesus agora, seja destruído, seja queimado com fogo sagrado, fogo do Espírito Santo. Mal vai embora, a doença sai agora, sai tristeza, sai agora todo o mal e tudo que não presta, que não provém do Senhor. Eu estou ordenando, em nome de Jesus, eu repreendo, eu amaldiçoo toda a doença agora, toda a doença cancerígena, todas essas metáforas de câncer que se espalhou pelo organismo dessa pessoa, que está atingindo agora esses órgãos do seu corpo. Mas em nome de Jesus agora, o Senhor restaura agora a vida dessa pessoa, para que ela possa se levantar, para que ela possa sair deste leito. Você que está aí neste hospital agora, neste leito, você que está aí na sua casa, neste sofá, nessa cama, levanta-te em nome de Jesus agora. Jesus te cura, Jesus te toca, afasta, está repreendido e amaldiçoado toda a doença e todo o mal. Que seja essa pessoa agora livre que ora comigo agora, seja este homem, seja esta mulher, Pai, essa casa, essa família, esse casal, Pai, já não consegue mais se entender. As brigas são constantes, tem tudo para ser feliz, mas não consegue. Há um espírito perturbador tentando, meu Deus, contra a separação deste casal, já tentando até usar, quem sabe, uma terceira pessoa no relacionamento para afastar essa pessoa de casa, para tirar esse esposo da sua esposa ou vice-versa. Mas em nome de Jesus, agora cai por terra, espírito do mal, força maligna, espírito do mal, que está atingindo agora, está repreendido em nome de Jesus. Consagra, Pai, cada objeto apresentado a Ti, essa carteira de trabalho, esse currículo, Pai, essa fotografia dessa pessoa que ela apresenta a Ti agora, o nome da família dela, essa peça de roupa, consagra agora, Pai, essa água no copo que está sendo apresentada a Ti, que essa água fique cheia do poder, da graça, das virtudes do Espírito Santo para curar, para libertar todo tipo de doença, todo tipo de enfermidade, assim quando dela tomar. Em nome do Pai, do Filho e do Espírito Santo, que assim seja. Amém, Jesus. 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
2: Muito bem, graças a Deus. Vá, você já orou, você falou, Deus já ouviu. Agora, você precisa fazer mais três coisas, né? É, orar você orou, você pediu, mas agora você tem que fazer o quê? Você tem agora que confiar e esperar. Esperar no Senhor, né? Tem que ter paciência. Muito bem. Bom, vou dar um breve recadinho aqui, já em seguida queremos liberar o telefone para você. Quero já convidar você para amanhã, né? Um culto abençoado ali na nossa igreja, no bairro São Miguel. Amanhã é culto para a família. Amanhã é às 19h30. Hoje já teve um encontro lá de oração, né? E amanhã é um culto, né, que vai estar acontecendo ali para toda a família. E você é um convidado de Jesus, ali na General Camisão, esquina Alberto Torres, às 19h30. Mas também eu quero convidar você para domingo. Domingo agora, olha, nós temos ali aquele jejum coletivo, na qual você pode participar conosco, né? É liberado para todos que sentir no coração de estar conosco. Nós realizamos sempre no terceiro domingo esse jejum abençoado, que ele acontece das 19h30, das 7h30, às 8h30, é uma hora que a gente faz ali, né, diante do altar ali, ininterrupto, né, aquela oração ali, uma hora de oração a gente faz ali, então, no terceiro domingo. E isso vai estar acontecendo agora, neste domingo, na sede, ali na 1º de maio, 889. Depois nós temos o culto às 9h, que certamente também já faz esse encerramento às 10h, uma hora de culto, depois, após esse jejum coletivo, que da qual é liberado para todos poder participar. À noite temos um encontro marcado também às 19h30, culto ali das 19h30 até às 9h ali, culto também bastante abençoado. Amanhã então tem aquela ação comunitária, que você que já faz parte, né, deste evento, que sempre acontece no terceiro domingo, amanhã então ali você é um convidado ali, está na sede a partir das 14h, para que assim ali possa então ali sair neste horário para determinado lugar que vai estar acontecendo amanhã, esse encontro, né, desse maravilhoso, né, que vai, encontro que vai estar acontecendo desse domingo. Bom, agora nós vamos liberar o telefone, que é 3232-2303, esse é o telefone, né, 3232-2303. Mas tem também um WhatsApp aí, né, Matheus?
3: Tem um WhatsApp também que você participa, mandando a sua mensagem de texto, bem como a sua mensagem, a sua breve mensagem de áudio, que é o 53991647867.
2: Já estamos aqui com algumas pessoas que eu já coloco aqui sempre em oração, que é o nosso irmão Darcy. Um abraço para o senhor, que eu acho que ele deve estar dormindo, né? Sim, que ele dorme bem cedo, por causa que ele tem problema para dormir à noite. Também estamos mandando um abraço aqui para a irmã Lorena, né, Matheus? Está sempre ligadinha.
3: Salve, deve estar no monte.
2: É, está no monte a irmã Lorena. Bom, aí também um abraço para a Ana, sua filha. Um abraço também para o Mário, aí na Santa Rosa. Um abraço também para o Célio, aí na São Miguel. E um abraço também, que estamos orando muito por ela, para a nossa querida irmã Luísa, do bairro Hidráulica, que está sempre ligadinha também no programa. Agora, então, o telefone está disponível para que todos vocês possam ligar nessa noite. Compartilhe essa live, compartilha. Quando você compartilha a live, você está compartilhando a bênção com alguém. E certamente Deus vai abençoar também a sua vida e também certamente a pessoa com quem você compartilha, né? Então, seu compartilhamento é muito importante. Bom, assim que tivermos então aqui já a primeira ligação, já vou atender. Já vou colocar o nome aqui no caderno de oração. todos vocês podem participar. Nós não estamos aqui pregando religião, nós não vivemos religiosidade. Todos têm o direito, a bênção é para todos, né? Então você, não importa qual seja a sua crença, a sua fé, a sua religião, não importa qual é a sua cor, sua raça, né? Sua posição social, não importa. Deus, ele não faz excepção de pessoas, porque ele ama a todas as pessoas, porque ele é o único Deus de todas as religiões. Alô, boa noite. Alô, boa noite.
4: Boa noite, pastor.
2: Boa noite, quem fala comigo?
4: É a Luísa.
3: A Luísa.
2: Ah, amém, glória a Deus, que bom falar com a senhora, já estava preocupado, porque a senhora sempre participa, né?
4: Muito obrigada por seu carinho, meu Deus.
2: Mas a gente está sempre orando pela senhora, mesmo sem a senhora poder ligar para nós.
4: Muito obrigada por seu carinho, essa chamada aí, chamando a minha atenção, que eu estou sempre ligadinha mesmo, é verdade.
2: Amém, graças a Deus.
4: Palavra maravilhosa, esse programa, então, nem se fala, tá, pastor?
2: Que bom, fico muito feliz de ouvir a sua voz. Quem vai na oração hoje, irmã Luísa?
4: Eu também, eu quero colocar na oração a Luísa e família, né, pastor?
2: Claro.
4: O Senhor e a sua família.
2: Obrigado.
4: O Senhor e a sua família e todos que já não escutam do programa, tá, pastor?
2: Tá bem, irmã Luísa. Vamos orar então pela família, pelos amigos e pela senhora.
4: É, todos os amigos que estão na escuta, é verdade.
2: E eu sei que a senhora tem bastante amigas também, porque muitas pessoas sempre pedem pela senhora também.
4: Ah,
2: tá bem? Tá bom, então.
4: Graças a Deus, né?
2: Que bom, né? Que alguém lembra da gente, né, irmã Luísa?
4: Graças a Deus, é tão bom a gente ser querida, né?
2: É verdade. Que bom.
4: Então tá, um abraço pro senhor, tá?
2: Amém, pra senhora.
4: E pra sua família também, tá, pastor?
2: Amém, fica com Deus, um abraço, fica com Jesus. Boa noite.
4: Também.
2: Tá aí, né? Que bom que ela hoje já ligou pra nós. Matheus, tem alguma coisa por aí?
3: Temos participação aqui, irmã Ilaninha Maica, lá da São Miguel. Boa noite, pastor. Peço oração por mim, pela minha família. Já está em oração, irmã Ilani, o seu nome também de toda a família. Um grande abraço aí para o irmão Jesus, aí para toda a família. Também irmã Maria de Lourdes, aqui do Bairro Hidráulica. Boa noite, pastor. Peço oração para os meus netos, Nicolas, Sofia, Tuane, o Enzo, a Helena e toda a minha família. E para a sua família e todos os adoradores em Cristo. Deus abençoe, irmã Maria de Lourdes. Um grande abraço também para o seu filho David aí. Em toda a família, também irmão Jorge Santana, lá do BGV. Boa noite, pastor Gilberto, Matheus e Marquinhos. Paz do Senhor Jesus, paz, irmão Jorge. Deus abençoe o Senhor aí, toda a família. Também a Maria Loreci, pedindo oração por ela, por toda a família. Também pelo Tais, pela Vitória, pelo Gael. E também pelo Roberto. E também por mim e pelo Marquinhos. Que Deus abençoe a todos nós, em nome de Jesus. Deus abençoe a irmã Maria Loreci. Também a Maria Isabel de Castro Dias. Pedindo oração por ela e pela família, a todos os irmãos. Gostaria de escutar um louvor deserto com Maria Marçal. Um bom retorno para casa. Amém, irmã Maria Isabel. Deus abençoe toda a família. Já estão todos em oração. E na sequência, então, vamos colocar o louvor deserto com Maria Marçal. Também Tereza Alves. Boa noite, pastor. Peço oração por mim, pela minha família e a todos em nome de Jesus. Deus abençoe, irmã Tereza Alves. Um grande abraço. Em toda a família também, a irmã Carla, Rosane Santana Fortes, boa noite, pastor Gilberto, bom Matheus e Marquinhos. Peço oração pelo senhor e família, pastor Cleito e família e todos os adoradores em Cristo, pela minha família, uma boa noite, um bom retorno para casa, amém. Deus abençoe, irmã Carla, Rosane Santana Fortes. Temos ouvinte, temos mensagem de áudio.
2: Tem alguém na linha? Boa noite. Não. O telefone está liberado, 3232-2303. É só ligar. E nós já colocamos o seu nome aqui, né? Você tem que fazer a sua parte. Nós estamos fazendo a nossa. Agora tem uma parte que só você pode fazer. Assim também como tem a outra parte que só Deus faz. Então,
5: temos várias mensagens de áudio.

0: para todos os ouvintes, para todos aqueles que precisam de oração, retorno para casa, que Deus abençoe você. Queria botar no nome do Kiko também, no nome do meu esposo, João e a Tereza.
1: Essa é a irmã Gorete.
2: Um abraço, irmã Gorete.
3: Oração para mim, a Vera Regina também. Tá? Para vocês aí. Olha para casa.
1: O Edinho e a Vera Regina. O Edson Silveira e a Vera Regina.
2: Um abraço, irmão Edinho.
1: Também família do Everton em São José do Norte.
4: Gilberto, irmão Bira, Marquinhos. Tudo bem com vocês aí, pastor? Gilberto. Queria colocar o meu nome na oração, o nome da Josi, da Ariane, do Isaías, do Everton, do Helber, do senhor, pastor Gilberto e da irmã Delanira. Também quero botar o pastor Cleiton da família, irmão Bira e família, Marquinhos e família. Para todos os adoradores em Cristo, também para a irmã Fátima lá do Trevo, para Maria Abreu, para o irmão Daci, para a Vera Regina, o Edinho e a Mara. Também aqui para o Norte, para o Alex e também para o Rodinei. Tá bom, pastor? E para toda a família que adora o Senhor Deus aí, tá bom? Fica na paz do Senhor, que Jesus Cristo lhe abençoe. O senhor e toda a sua família aí. Um abraço.
5: Amém. Deus abençoe, Maia.
6: Paz do Senhor, pastor Gilberto, jovem Mateus e jovem Marquinhos, é o Everton. Vou botar na mãe que na oração da Ariane, do Isaías, o meu irmão Helber, sua avó também para o senhor, também para a irmã Dona Anira, também para o pastor Cleiton, para a irmã Manuele, para o Felipe, também para todos os adoradores de Cristo, para todos os ouvintes, tá bom, pastor Gilberto? Se der tempo, gostaria de pedir um louvor. Pode chorar com som e louvor, tá bom, pastor? E o salmo, bom retorno para casa, fica com Deus. Deus abençoe, pastor.
2: Um abraço, Everton.
1: Tem mais uma mensagem aí, Matheus? Você pode acompanhar?
5: Temos mais uma mensagem aqui, mais uma participação. Otávio Pelemberg, lá da cidade de Pelotas. Peço, pastor, quero colocar na oração a minha família, pastor Gilberto Família e todos os irmãos em Cristo Jesus, mistério, fonte de bênçãos. Otávio Pelemberg, da cidade de Pelotas. Temos ouvinte na linha?
2: Alô, boa noite.
7: Boa noite, pastor Gilberto, é o Alex.
2: Oi, Alex, está tudo bem contigo?
7: Tá tudo bem, com o senhor tá tudo bem?
2: Tudo bem, graças a Deus. A família, o pai, a mãe, tá tudo bem?
7: Tá, a família tá tudo bem com a família.
2: Um abraço aí na mãe, no pai.
7: Tá, obrigado. A mãe tá mandando um abraço pro senhor.
2: Obrigado. Quem vai na oração,
7: É,
2: Alex?
7: pra sua esposa também, a mãe tá mandando um abraço.
2: Amém, obrigado.
7: Tá, já vou botar minha família na oração, minha mãe Maria de Lourdes, meu pai Jesus Vanderlei, toda a minha família, o senhor, a sua família, o irmão Matheus, o
5: Obrigado.
7: Marquinho, o Everton, a família dele e todos os ouvintes.
2: Tá certo, Alex. Já estamos aqui, já em oração, então, tá?
7: Sim. Pastor Gilberto, queria perguntar uma coisa para o senhor. A irmã Nira faz tempo que não liga para o programa, o senhor sabe notícia dela?
2: Olha, Alex, eu não posso te informar nada porque eu também não estou sabendo nada dela, Alex. Não sei. Não tenho notícias
7: Ah,
2: dela, ela não
7: tá.
2: ligou mais para o programa, não sei o que está acontecendo, não posso te informar, tá bem? Mas se eu
7: Tá
2: tiver alguma
7: bom.
2: informação aí, depois aí eu te informo, tá?
7: Tá bom, obrigado.
2: Um abraço, Alex. Deus te
7: Um abraço,
2: abençoe.
7: boa
2: Boa
7: noite.
2: noite.
5: Temos aqui participação da Caroline Bolt. Paz, pastor, peço oração por mim, por toda a minha família. Deus abençoe vocês, amém. Deus abençoe, irmã Carol Bolt e toda a família.
2: Um abraço, irmã Carol. Deus te abençoe, toda a família também. Estamos orando. Muito bem, o telefone continua liberado, 3232-2303, quando são 25 minutos para a meia-noite. E aí, vamos tocar o louvor já
5: Vamos
2: para a
5: tocar
2: gente
5: um
2: entrar com a
5: louvor e
2: palavra,
5: depois já
2: então?
5: retornamos com a palavra.

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2: Muito bem, nós vamos fazer uma reflexão aqui, trazendo aqui como um respaldo bíblico de várias passagens de pessoas determinadas. Nós vamos falar de determinação. Então, nós sabemos que toda pessoa determinada, ela toma atitude. Ela tem, certamente, propósito, disposição e, principalmente, para que ela possa vencer o medo, ela tem fé e a perseverança. Então, a palavra nos diz que toda pessoa que é determinada, ela se determina em fazer. E todas essas passagens que eu vou em seguida estar trazendo com respaldo bíblico, foram pessoas que tinham um propósito. Então, nós sabemos que existe propósito, existe voto, existe promessa e também, por que não dizer, pacto, fazer pacto com Deus, né? E não adianta, o próprio Senhor Jesus, nós vamos ver dentro de algumas passagens, que todas as pessoas que foram abençoadas por Jesus, elas foram ao encontro de Jesus. Elas foram buscar em prol de si mesmo ou em prol de alguém. Quer dizer, a pessoa determinou. Eu vou, já determinado com esse propósito, né? Que eu vou receber, que Jesus vai me abençoar, que Jesus vai me curar. E por assim terem feito, todos eles foram abençoados por Deus, porque eles foram em busca. A palavra diz, o Senhor, ele diz, né, venham a mim. Não é isso que está em Mateus 11:28? Ele diz que necessário se faz que nós temos que vir a ele. Como é que nós vamos ir a ele? Hoje nós não temos esse encontro com ele, né, fisicamente, que nem naqueles tempos as pessoas tinham de ir ao encontro dele, ao Jesus homem, né, quando ele esteve nessa terra. Hoje nós não podemos hoje ter esse encontro com ele fisicamente, mas isso nós sabemos que não necessário se faz, porque hoje nós cremos nele em espírito e em verdade, porque ele é o mesmo. Jesus não mudou, ele é o mesmo ontem, hoje e eternamente. E assim como ele fez no seu tempo aqui, da sua passagem pela essa terra, de ele fazer com que o cego pudesse voltar a enxergar, o surdo pudesse ouvir, o mudo falar, o paralítico andar e até os mortos ressuscitar, ele não mudou. Da mesma forma assim ele pode fazer na vida de toda pessoa que se determina, né? Que toma uma atitude de fé, que toma uma disposição e vai, né, pela fé, ele persevera na sua fé e ele vai em busca daquilo que ele quer. E ele só vai receber se ele assim fazer, porque a palavra diz que se faz necessário de vir a ele para que assim ele possa fazer. E a palavra diz que tem que pedir para receber. E ele diz, em outras passagens, se tu clamares a mim, responder-te-ei. Venham a mim todos vocês, né, que estão cansados, oprimidos, sobrecarregados, e eu vos aliviarei. Então, se faz essa necessidade, nós vemos. Como a palavra diz que todo aquele que pede vai receber. Então, se faz a necessidade de pedir para que ele possa nos dar, para que ele possa fazer. Então, nesses propósitos dessas pessoas que assim fizeram, eu tenho aqui como exemplo algumas pessoas que foram até Jesus. Por exemplo, no livro de Marcos, no capítulo 5, nos fala de que, certo dia, aqui no capítulo 5, versículo 21 de Marcos, diz que, certo dia, algumas pessoas foram ao encontro de Jesus quando ele ali se encontrava na praia por aqueles dias. Mas também, junto com essas pessoas, também foi um homem muito conhecido, chamado como chefe da sinagoga. Esse homem se chamava Jairo. E quando ele foi até o encontro de Jesus, ele se jogou aos pés de Jesus, ele se prostrou aos pés de Jesus, pedindo com muita insistência que Jesus fosse até a casa dele, porque a filha dele, a sua única filha, de 12 anos de idade, que estava naquele momento de cama, né? Estava passando muito mal, que a sua filha estava morrendo. Quando ele se prostrou diante de Jesus, ele disse: Senhor, a minha filha está morrendo, venha comigo. Olha o que ele falou: e ponha o quê? A sua mão sobre ela para que ela sare e viva. Aqui ele já determinava que se Jesus assim fizesse, a sua filha ficaria curada. Já, aqui ele já profetizava a cura da sua filha diante da fé que ele tinha, sabendo que se Jesus fosse e colocasse a mão somente sobre ela, que ela seria curada. Quer dizer, esse homem teve o quê? Ele teve, né? Ele teve fé, ele teve perseverança, ele não teve medo, porque ele teve uma atitude e uma determinação de fazer. Mas a palavra diz, né, que então, por ele, nesse momento, estar conversando com Jesus ali, que ainda ele estava conversando com Jesus, acertando tudo ali, né, expondo para Jesus ali a sua situação, né, o seu problema, né, com a sua filhinha, o problema de saúde, chegava até a ele naquele momento ali alguns empregados dele que vieram da casa dele e chegaram ali e disseram para ele assim: ah, seu Jairo, não adianta, não tem mais o que fazer, seu Jairo, a sua filha já morreu, não aborreça mais o mestre. Mas Jesus, olhando para ele, Jesus disse para ele assim: ó, Jairo, não tenhas medo, tenhas fé. É o que ele está dizendo para você aí. Eu não sei qual é a causa da tua doença. Tu pode até estar desenganado pelo teu médico. O teu médico, quem sabe, já te disse que não há mais nada o que fazer, que não há mais o que possa ser feito, que não tem mais esperança, né? Quem sabe até te deu um tempo de vida, dizendo que não tem mais o que ser feito. Mas aí, Jesus está dizendo para ti assim, ó: tenhas fé. Isso para Jesus, a tua doença, para Jesus é nada. Porque Jesus, ele, para ele, tudo é possível, como tudo é possível para aquele que crê. Eu estou falando aqui dessa passagem aqui de Jairo. Mas também eu poderia falar de um outro homem, né? Que também, daquela mulher, por exemplo, aquela mulher hemorrágica. Aquela mulher é um exemplo para nós, né? Aquela mulher que sofreu 12 anos daquela hemorragia. A Bíblia diz que ela gastou tudo que ela tinha. Na época, ela procurou todos os recursos cabíveis, de certo, da medicina. Procurou vários médicos. Ela gastou tudo que tinha. Só que em vez de ela melhorar, cada vez ela piorava mais. E foram 12 anos de sofrimento. Imagina aquela mulher, né? Com essa hemorragia constante. Olha a fraqueza que ela deveria de estar, numa anemia profunda. Ela já não tinha mais nem força. Mas quando ela tomou o conhecimento de que Jesus estava por aquele determinado lugar, o que que ela teve? Ela teve fé. Ela teve o quê? Tudo isso que eu falei aqui, né? Ela foi determinada, ela determinou: eu preciso ir até Jesus. Já determinada, né? Que ela já tinha já aquele propósito de somente chegar até onde Jesus estava, tocar na orla da veste do Senhor Jesus, só isso bastaria para ela, para que ela pudesse ser curada. E assim ela fez. Quando ela chega até onde Jesus estava, com muita dificuldade para chegar até ele, mas no propósito de fé que ela teve de chegar e tocar, assim que ela tocou, Jesus parou. Jesus disse: quem me tocou? Muitos disseram para ele: mas Senhor, como nós perguntas quem te tocou? Todo mundo te toca, a multidão é muito grande em teu redor. Mas ele disse: não, mas eu senti que de mim saiu o poder. Então aquela mulher ali naquele momento se revelou: fui eu, Senhor, fui eu que te toquei. E ela disse, E agora eu senti que ao tocar no Senhor, que eu estou curada. A hemorragia parou. Quer dizer, essa situação toda, né, que eu estou trazendo aqui, como aquele leproso, quando ele tomou conhecimento, que ele sabia que não havia mais nada a fazer, que não havia cura para a doença dele, ele era portador de uma doença contagiosa que não havia cura na época. Ninguém podia fazer nada por ele, mesmo que quisesse, não podia, a lei não permitia. E tinha que viver isolado, afastado da família, afastado de todos. Olha o sofrimento deste homem. Mas quando ele tomou conhecimento de que aonde Jesus estava, ele tomou uma decisão, uma atitude de fé, no propósito de ir até Jesus. Quando ele chegou até diante de Jesus, a palavra diz que ele se curvou diante de Jesus. E ele disse para Jesus as seguintes palavras: Senhor, eu sei que tu podes me curar se tu quiseres. Olha só, quando Jesus olha para ele, Jesus ele conhece, né, a intenção, Jesus conhece a intenção do nosso coração. Jesus, vendo que aquele homem ali, né, precisava da ajuda dele, Jesus simplesmente disse para ele assim, ó, sim, eu quero, fica curado. Naquele mesmo instante, aquele homem sarou. Da mesma forma, também um outro homem conhecido como um oficial romano, que estava com seu empregado muito mal, né? E ele chegou e foi até Jesus também, pedindo para que Jesus fosse até a casa dele. Ele foi pedir ajuda para que Jesus curasse o seu empregado, que estava muito doente. Quando Jesus então se determina aí, aquele homem demonstrou para Jesus, né, que mesmo ele não fazendo parte do povo judeu, porque ele era romano, mas mesmo assim ele creu em Jesus, ele sabia que bastaria uma palavra de Jesus e seu empregado curaria. Jesus não precisou ir na casa dele, porque ele disse, Senhor, não, Senhor, eu não sou digno de te receber na minha casa. Basta uma palavra do Senhor e o meu empregado será curado. Isso chama-se fé. E assim se fez então, porque ele disse para Jesus, eu também estou debaixo da autoridade, eu também tenho empregados, tenho soldados que me obedecem. Quando eu digo para eles, vão lá, eles vão. Quando eu digo para eles, faz isso, eles fazem. Assim também, Senhor, eu sei que tu tens autoridade. Basta uma palavra sua e o meu. E assim sucedeu. E dessa forma, então, quando ele chega em casa, o seu empregado já estava curado. É o caso que está acontecendo, quem sabe, na sua vida hoje. Eu não sei qual é a sua situação, eu não sei qual é o teu problema, da tua doença, não sei qual é a tua enfermidade, mas o que eu sei é que o mesmo Jesus, que dessa forma agiu, intercedeu na vida daquelas pessoas que creram nele, que tiveram essa atitude, né, de fé, eu mesmo, é com você, se você crê que Jesus pode fazer, ele vai fazer. E é o que ele disse para você, que ele está dizendo para você aqui, ó, eu não sei, você pode dizer, mas não tenho o que fazer, o médico já me desenganou, é uma doença que não tem cura, é uma doença crônica. Ele disse que eu tinha que me acostumar com ela, que eu tinha que conviver com ela. Eu já ouvi muito falarem assim, né? O doutor disse que não tem o que fazer, que eu tenho que me acostumar, que vai ser assim, vai ter tendência. É errado. O médico pode ter te falado isso para ti, mas Jesus não te falou isso. A última palavra é dele. Jesus, ele te diz o seguinte, não, o médico pode ter dito que você vai... não vai aguentar, que você não vai suportar, mas Jesus diz, não, você vai viver, e vida abençoada, porque isso só Ele pode nos proporcionar. Então, crê em Jesus nessa noite, confia nele, tenha fé e vence, seja qual seja essa dor, esse sofrimento, essa maldição que está sobre a tua vida, já está repreendida em nome de Jesus. Muito bem, nós já estamos aqui então com 23 horas, 56 minutos, 54 minutos, falta 5 minutos de programa. Nós temos alguma coisa por aí, Matheus?
1: Não.
2: Não temos mais nada de mensagem, nada? Muito bem, então nós já vamos por aqui, já damos início ao nosso, finalizando já o nosso programa com uma oração. Quero orar mais uma vez em favor de todos, que o nome de você já está aqui no caderno e que não está também, mas que está conosco. Eu quero também pedir em prol de você que nessa noite nos acompanhou durante essa programação. Vamos mais uma vez falar com Deus? Vamos conversar com Deus, então.
1: Quando oramos, os céus se abrem. Deus, do seu trono de glória, ouve o nosso clamor e se apressa em responder a nossa súplica. Creia no seu coração e junte-se a nós. Vamos orar, vamos falar com Deus.
2: Senhor nosso Deus, Deus Pai Todo-Poderoso, graças te damos, Senhor. Obrigado, Jesus, por mais uma oportunidade nessa noite de sexta-feira, já que podemos estar mais uma vez juntamente com todos que estiveram conosco e permanecem conosco através desta oração. Pai, que todos sejam abençoados agora. Toda essa pessoa que está doente seja curada, seja tocada agora em casa, no hospital, onde quer que ela se encontre agora. Pela autoridade do nome do Senhor Jesus, eu repreendo, está repreendido todo espírito de doença, todo tipo, toda a enfermidade, do alto da cabeça à planta dos pés, que está na vida deste homem, dessa mulher, dessa pessoa enferma, desenganada pela medicina, pela ciência, pelo médico. Toda pessoa portadora dessa doença crônica, seja ela qual for, todo tipo de câncer, caroço, tumor, hérnia, cisto, leucemia, diabetes, toda doença nos ossos, no sangue, onde estiver alojada agora, nas pernas, na cabeça, nos braços, em todas as áreas do seu corpo, que seja restaurado agora, seja amaldiçoado toda doença que estava sobre o corpo dessa pessoa, causando essas fortes dores, essas enfermidades na coluna, essa hérnia de disco, esse bico de papagaio, eu repreendo agora. Sai da vida dessa pessoa, bate em retirada, vai embora, espírito de enfermidade, espírito de doença, espírito maligno, que tem atingido a vida dessa pessoa, não tem tirado o sossego dela, não tem deixado ela dormir à noite, não tem nem conseguido mais fazer o seu trabalho diário. Então está repreendido agora. Abençoa, Pai, essa casa, essa família, esse lar. Abençoa essa pessoa, Pai, essa firma, essa empresa, essa pessoa que está trabalhando por conta própria. Abençoa agora, em nome de Jesus, abre as portas da prosperidade. Dá a tua bênção e a prosperidade a todos. Eu estou ordenando agora que todo o mal seja desfeito e tudo que não provém do Senhor não prevaleça mais na vida dessa pessoa. Que haja paz, que haja alegria nessa casa, nessa família. Que haja, Pai, a tua presença, Pai, na vida dessa pessoa. Eu entrego nas tuas mãos, Pai, toda pessoa que ora comigo agora e que todos que pediram recebam segundo a sua necessidade. Consagrando mais uma vez, Pai, essa água, que essa água fique cheia do poder, da graça do Espírito Santo, para curar, para abençoar, para libertar a vida de todo aquele, assim quanto dela tomar. Em nome do Pai, do Filho e do Espírito Santo, eu determino que todos sejam abençoados, livres e libertos, em nome de Jesus. Amém.

0: Hora certa.
1: Cultura 6:02.
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0: E você acompanhou aí o programa Palavra de Fé, um programa da Igreja Ministério Adoradores em Cristo. Bom, estamos de volta aí com a segunda parte aí do Noturno 105,9. Boa noite para você. Já estamos aí na madrugada de sábado, 15 de agosto, né? Eu ia falar dezembro. Opa, tô com dezembro na cabeça já. Bom, mas já estamos aí no dia 15 de agosto. Quando são agora exatamente 00:03, estamos entrando na madrugada de sábado. Madrugada aí seguindo com temperatura, marcando 15 graus. É madrugada que segue bastante nebulosa. Temperatura vai caindo lentamente nas próximas horas, chegando aí perto de 13 graus ao amanhecer. Então você que está na rua, trabalhando, voltando para casa, casaco é companhia obrigatória aí nessa madrugada. E olha, fim de semana merece atenção para a instabilidade, porque o IMET mantém previsão de chuva, possibilidades temporais em áreas do Rio Grande do Sul. Bora comigo, eu sou o Marquinho Oliveira, vamos assim até as 2 da manhã, sempre com a força aí de Vavá Gás e Água Mineral. 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Agora sim eu quero a tua participação. Ligue pra cá no 3232-2303, tá valendo, tá liberado. Nosso WhatsApp pra você que é fora aqui da região, prefixo 53 99164-7867. Participe, interaja, faça a programação comigo até as 2 da manhã. Bom, 00:05 e quando aí bate os primeiros minutos da tua madrugada, lá fora a madrugada começa a silenciar. Entra no ar o clássico da noite. E hoje com um super clássico, Men at Work, Down Under. Pois é, foi lançado em 1981 pela banda australiana Men at Work, Homens Trabalhando. Virou um dos maiores símbolos musicais da Austrália nos anos 80. A música foi escrita pelo vocalista Colin Hay e pelo guitarrista Ron Stringart. É, curiosidade do título de Down Under, é uma expressão usada para se referir à Austrália, por localização no hemisfério sul. Aquela parte famosa sobre Vegemite Sandwich é uma referência a um alimento australiano bastante tradicional. Uma pasta escura, salgada, feita a partir de extrato de levedura. Para quem não está acostumado, o sabor é, digamos, exótico, uma experiência. Tem mais música, misturando rock, pop, elementos bem característicos da cultura australiana. Criando justamente aquela sensação de viagem. Estrada de identidade nacional. Clássico da noite, Men at Work.
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clássico da noite, de segunda a sexta, às meia-noite e uma da madrugada, tocando a história da música pra você. Hoje com a banda australiana Men at Work, Drone Hounder. 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
1: Agora é meia-noite 11, já aquele bom dia pra você. Sábado 15 de agosto, temperatura lá fora 15 graus. Pois é, sábado, madrugada de sexta pra sábado. Vamos aí cair na balada de sexta? Tem gente aí escolhendo roupa, agitando cabelo, passando aquele perfume. Senti aqui, gostei. Tá decidindo pra onde vai depois? Pub, danceteria, clube. Quando tem gente que já está na rua trabalhando, dirigindo, entregando, atendendo e fazendo a madrugada acontecer. Pra quem vai pra balada, divirta-se. Pra quem tá trabalhando, nosso abraço, boa jornada. E pra quem vai ficar em casa, bom, pelo menos não vai gastar dinheiro. Ah, um abração aí, cidade começando a acordar nessa madrugada já, virada aí de sexta para sábado. E o Noturno 105,9 está aqui, acompanhando cada momento da tua madrugada. Tua participação, 3232-2303, a Zefinha já ligou, tá curtindo a programação, pediu aí Dilcinho Refém. Também pelo WhatsApp, 991647867. Manda o teu recado, peça a tua música, interaja. Quero deixar um beijão especial aí pra Dani, a Daiane, ela que é motorista de aplicativo e também ela que é proprietária aí da lancheria, tá? Deixa eu abrir aqui de novo, Lancheria Melo. Olha, mandou agora um X pra cá, tá lindo, a maior delícia. Valeu aí, olha, tá valendo Lancheria Melo, quer fazer um lanche? Liga pra cá que eu repasso. Fazer esse jabá aí. Beijinho pra Daiane, ela que é também motorista de aplicativo e tá levando na carona a 105,9. Turma do Pagode, Casal do Ano.
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0: Movimento Sutis com Bruno e Marrone, Matheus e Cauã, TV Gustavo Lima, Mundo de Ilusões, teve Turma do Pagode, Casal do Ano, e no Clássico da Noite rodou pra você, Man at Work, a trilha sonora da tua madrugada já de sábado, é aqui.
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0: Daqui a pouquinho, a partir da uma da madrugada, rola mais um clássico da noite, agora o Nacional. Aquele som nacional atemporal que marcaram os anos 70, 80, 90. A história da música passa por aqui. E a partir da uma e meia da manhã até as duas, o amor está no ar. As baladas mais românticas para você curtir a dois. Ou quem sabe aí, no escurinho, a sós. Pois é, aí chora, neném. O amor está no ar ainda hoje. Agora meia-noite 23. Vitor Fernandes com Silvano Salles. É hit, tá na boca do povo, mandar em primeiro lugar nas paradas em todo o Brasil. Bota a sofrência nessa rocha.
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0: Tamo junto, meu campeão. Deus nos abençoe. Deus nos
1: abençoe. Valeu, gente!
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0: fechando mais um bloco pra você já na madrugada de sábado. Vini Lucas.
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0: 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O comandante Alexandre Taveira. Lembrando que nesse sábado, a partir das 2, tem aí Sabadão da Cultura. Sabadão da Cultura, quem vai estar no comando, ó, sou eu, viu? Das 2 até as 5 da tarde. 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Fizemos essa troca aí neste sábado, um sábado diferenciado aí pra você. Combinado então? Agora faltando 28 para uma, bora para o intervalo.
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3: Previsão do tempo.
4: Previsão do tempo.
5: Sábado com previsão de tempo instável na região sul. No decorrer do dia, muitas nuvens com pancadas de chuva e trovoadas isoladas. A intensidade dos ventos de fraca a moderada e as temperaturas se mantêm estáveis. Em Rio Grande e Pelotas, os termômetros variam entre 13 e 17 graus. Já em São José do Norte, a temperatura máxima pode chegar nos 18 graus. Previsão do tempo com informações do Instituto Nacional de Meteorologia, IMET.
3: Previsão do tempo. 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
0: Opa, foi rapidinho, tô de volta agora, faltando 27 para uma. Temperatura lá fora, 15 graus. Lembrando que tem condições de tempo hoje. Deixa eu repassar aqui para você. Olha, em madrugada com 15 graus, segue bastante a nebulosidade e a temperatura vai caindo lentamente nas próximas horas, hein? Chegando aí perto dos 13 graus ainda ao amanhecer. Então você está na rua, trabalhando, voltando para casa? Casaco é companhia obrigatória nessa madrugada, hein? E lembrando que no final de semana merece atenção para instabilidade, porque IMET mantém previsão de chuva e possibilidades temporais em áreas do Rio Grande do Sul. Pois é, né? Inverno é meio complicado, chuva, vento, frio. Mas na companhia da 105,9, aquecendo a tua noite. Fala aí, Marquinhos, se tivesse, toca um Biafra, sonho de Ícaro, faz favor. Já escolhi o clássico da noite. Já escolheu o clássico da noite. Quem sabe a gente abre aí com O Amor Está No Ar com essa clássica, hein? Seu Cristiano Matheus. Só se você provar que está me levando na carona. Grande abraço aí pro nosso querido Arigonha, Cristiano Machado. Mas, Cris, olha só, essa aí deve ser combinada contigo, hein? Porque a Margarete tá, ligou pra cá, bateu um papo comigo. Agora mandou mensagem, ela tá pedindo, sabe o quê? Manu Batidão, pedido de socorro. Socorro! Agora faltando aí 25 pra uma.

0: nós namora com Zenete Cristiano, cadeira cativa. Também teve Panda com Corpo Nu. Abrimos aí com Manu Batidão, pedido de socorro. Pedido aí. Da Margareth na Mangueira também, música que rodou por Cristiano, que ele é fãzão dessa música. E mandou foto aqui. Tá no Poçante, Daffy, levando aí a 105,9 na carona. Bom trabalho pra você. Bom trabalho aí também para todos os caminhoneiros aí na Via 1, Via 9, o pessoal que está aí na zona aí do adubo, o pessoal nos containers, todos os motoristas aí, Clodoal, toda a galera, Contracan, o pessoal aí que está cruzando a estrada, você que está aí na Estrada da Barra, aqui na BR-392, bom trabalho para você, boa viagem, valeu galera, levando na Boreia. Ó, falar em Boreia de caminhão. Quem ligou pra cá foi a Ângela, tá curtindo a programação. Disse que ontem curtiu a programação do Amor Está No Ar de Conchinha, junto com o Jair, e tá com saudade dele. E ela já tá numa, tipo assim, ó, Jair, volte pra cá, para o seio da tua amada, ao ver aquele barco de casco duro. Pois é, de leme forte. Quem sabe então vir num caminhão para os baixos, para choque duro. Para toda essa galera aí, caminhoneiros, todos os amigos aí que estão rodando pela estrada, a rainha da música sertaneja, Sula Miranda. Cultura. Indicação da Ângela pro Jair, com muito amor e carinho. Agora 15 para uma.
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radioatividade leva até vocês mais um programa da série a série. Dedique uma canção a quem você ama. Eu tenho aqui em minhas mãos uma carta. Uma carta de um ouvinte que nos escreve e assina com o singelo pseudônimo de Mariposa Apaixonada de Guadalupe. Ela nos conta que no dia que seria o dia mais feliz da sua vida, Arlindo Orlando, seu noivo, um caminhoneiro conhecido da pequena e pacata cidade de Miracema do Norte, fugiu, desapareceu,

0: Ediyor.
1: Tô trabalhando aqui, mas ligadinha na cultura.

0: Neto, a madrugada de sexta para sábado, Simone Mendes, mulher foda. Alô para você também, João Gustavo, com Muri e é o Grilo.
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0: Teve também Sula Miranda, especialmente aí da Ângela pro Jair, com Amor e Carinho. Para você, amigo caminhoneiro, que tá levando a 105,9 na carona. Agora faltando aí 6 minutos já para uma da madrugada.
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0: Lembrando que a partir da uma tem mais um clássico da noite. Clássico nacional. Aqueles clássicos que marcaram gerações. E olha, hein? Tá vindo aí de Brasília Amarelo. Morou? 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
0: Aqui assim a música não para. 15 graus lá fora, hein?
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0: Júlia e Rafaela Pilantra. Passou agora, meu pai. Alô pra você também, Natanzinho Lima e Belo. Meia-noite e meia. Deixando mais um bloco pra você. Já falou que a trilha sonora da tua noite é aqui.
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0: Até as 2 da manhã. Hora aí para um rápido intervalo. Na sequência, tá chegando aí uma viagem no tempo, matar a saudade, tocando a história para você.
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0: Aquele clássico nacional que marcou a década de 90 hoje, hein?
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2: Hora certa.
0: Cultura, meia-noite 59.
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0: Opa, cheguei, tô de volta, dei um pulinho ali, já voltei. Agora 1h01, né? E quando bate a primeira hora da tua madrugada, tá chegando a hora de tocar a história, tá chegando a hora de contar uma história do clássico da noite nacional. E hoje, voltando a 1995, o ano em que 5 malucos de Guarulhos chegaram numa Brasília amarela e simplesmente bagunçaram toda a música brasileira. Estou falando aí de Pelados em Santos, lançado em 1995, um álbum que estreia um único álbum de estúdio do Mamonas Assassino. A música é uma versão bem humorada de Pelados em Santos, mas a sonoridade brinca com elementos de rock, música brega e referências populares. E aquele famoso "Mina, seus cabelos é da hora", né, virou aí uma das frases mais reconhecidas da banda. A música fala aí de um passeio rumo à Praia de Santos e uma Brasília amarela, com toda aquela narrativa absurda e divertida que era a marca registrada dos Mamonas. E olha só, hein? O sucesso foi tão grande que Pelados em Santos ganhou até videoclipe. Alô, Chris Beck! Com a banda abusando aí daquele humor visual que ajudou a transformar os caras em fenômeno nacional. Foi rápido, foi intenso, foi inesquecível. Fala em Mamonas Assassinas, a gente arrepia e sente aquela saudade no peito. Em 1995, Mamonas provaram que dava pra fazer rock, humor e reverência. E ainda colocaram o Brasil inteiro pra cantar junto. Agora deixa o bom humor tomar conta de você nessa madrugada. Mamonas, Pelados em Santos.
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0: Mamonas Pelados em Santos no clássico da noite nacional de hoje. E volta na segunda-feira, à meia-noite e à uma da madrugada.
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0: A história da música pra você.

0: Agora quando são 1:06.
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0: Tchau. 1:06. Bom dia pra você. Bom dia pra você que tá ligando o rádio agora. Você curtiu aí o clássico da noite nacional. De segunda a sexta-feira, à meia-noite e uma da madrugada, tocando uma música que conta a história. O melhor dos anos 70, 80 e 90 também tocam aqui. Continua a programação. Lembrando que daqui a pouquinho, da 1:30 até as 2, o amor está no ar. As baladas mais românticas passam por aqui. Aquele clima de Love is the Air. Enquanto isso, você continua participando, interagindo no 3232-2303, pelo WhatsApp 991647867. Quem ligou pra cá? Foi a Damiana, bateu um papo comigo, tá curtindo a programação. Ela disse que tá sem sono nesse momento. E você tá com sono? Olha, a partir das 2, pra você que tem insônia também. Aqui na Cultura, Paulo Roberto Chavan, cruzando a madrugada com você, hoje até às 6:55 da manhã.
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0: Voando baixo, Natanzinho Lima. 1:07.
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0: Bruno Diegues, fechando mais uma sequência musical para você aqui na 105,9. Também teve Gil Colares, aquela mesma, a nossa Gil aqui de Rio Grande. Esse é o novo trabalho dela, o jingle tá sensacional, Tatuagem Final, um clipe assim, estilo cigano, muito legal mesmo. Parabéns, Gil, um dos melhores trabalhos, hein? O embalo aí, chicletão gostoso de curtir, e a letra também, linda, linda, linda. Então, Gil Colares, a nossa Gil com Tatuagem Final. E abrimos aí com o Natanzinho Lima, Voando Baixo no Meu Caminhão. É uma das mais tocadas, mais pedidas. 1h17. 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Ah, Zefinha ligou, tá pedindo aí. Dilcinho Refém. Lembrando que daqui a pouquinho, meia hora com as baladas mais românticas estarão passando por aqui. Tá valendo teu pedido, tá valendo aí você oferecer a música. Também tá valendo, viu? Aquele recadinho pro coração.
1: 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Com
0: Sorriso Maroto, Mumuzinho e Farias. 1h17.

0: gente. Deus abençoe. Obrigado.
1: Meu pai é formado em história.
2: Tô ligada. É a melhor.

indicação da Zefinha aqui na junção. Sonsaço do Dilcinho, refém. Rola também Léo Foguete Quente, nós dois. Teve Sorriso Maroto com Mumuzinho e Farias. A primeira vez e eu sou desse jeito. Trilha sonora pra você na tua madrugada dessa sexta pra sábado. 15 de agosto. Temperatura lá fora 15 graus.

0: Agora quando são 1h28. Boa noite pra você, aliás, bom dia pra você. Já nessa madrugada aí de sábado, pessoal já ensaiando aí, saindo aí pra balada, você que tá me levando na carona, lembrando, hein, se beber não dirija, se dirigir não beba. Quero brincar com você, quero estar com você, quero bater um papo com você amanhã, hein? Porque a festa é muito gostosa, a balada é demais, mas a volta é melhor ainda. Um abraço aí pra toda a galera que tá me levando na carona, que tá indo direto aí pra balada de sexta pra sábado. Manda um recado aí pra mim, pra onde é que você tá indo. Pub, lancheria. Bom dia, meu amigão. Toca um bailão. Toca uma de bailão pro amigo. Luiz Ferrar na escuta já tocou, porque agora tá chegando aquela hora. Rafael, vai ter que fazer o seguinte. Pega o lencinho. E chora, neném, porque na sequência...
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0: Meia hora com as baladas mais românticas e teu estilo de bailão vai ser assim, ó, de rostinho colado. 105,9
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4: Previsão do tempo.
5: Sábado com previsão de tempo instável na região sul. No decorrer do dia, muitas nuvens com pancadas de chuva e trovoadas isoladas. A intensidade dos ventos de fraca a moderada e as temperaturas se mantêm estáveis. Em Rio Grande e Pelotas, os termômetros variam entre 13 e 17 graus. Já em São José do Norte, a temperatura máxima pode chegar nos 18 graus. Previsão do tempo com informações do Instituto Nacional de Meteorologia, IMET.
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0: Bora lá agora, faltando aí 28 minutos para as 2 da manhã. 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Rafael queria um bailão. Rafael, não vai rolar. Rafael, prepara o coração, pega o lencinho, já que tá sozinho aí, porque a partir de agora...
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0: É, prepara o coração. Se precisar, já deixa o lencinho pro perto, hein? A partir de agora, a madrugada ganha aquele clima especial aqui na 105,9. As luzes da cidade já se apagando aos poucos. O silêncio toma conta das ruas e a música passa a falar aquilo que muitas palavras não conseguem dizer. Daqui até as 2 da manhã, uma sequência de canções apaixonadas. Para quem ama, para quem sente saudade, para quem encontrou o seu grande amor. Também para quem ainda acredita que ele está a caminho. Então aconchegue-se onde estiver. Aumenta o volume, deixa a emoção tomar conta de você e do coração. E abrindo a primeira sequência, chegando com um recadinho que vai da Ângela pro Jair. Olá, Jair, já estou com saudade de você, viu? Mesmo tão perto aí na quinta secção, parece tão longe. Mas o meu pensamento está aí, viu? Pertinho de você. Que a saudade só aumenta e a vontade de estar juntinhos novamente. Chegue mais rápido. Beijão enorme com muito amor e carinho da tua Ângela, abrindo assim com...
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0: Indicação aí do Cris. Na boreia do caminhão sozinho, pega o lencinho, bora lá com Biafra, Sonho de Ícaro.

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0: Essa aqui, todo mundo sabe essa.
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0: você. Não... Clássica romântica pra você com Bruno e Marrone, Ligação Urbana. E assim vai chegando no, ao final, mais um Amor Está no Ar. Meia hora com as baladas mais românticas. Falou também com o Guilherme Benuto. Teve Eduardo Costa, seu novo sucesso. Teve Laura Pausini com o Sandy. Teve a indicação aí do Cris Matheus, o nosso Arigonha. Biafra, Sonho de Ícaro, um clássico aí abrindo. Meia hora com as baladas mais românticas passaram por aqui.
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0: Agora faltando aí 5 minutos para as 2 da madrugada. É, vai chegando ao final mais um Noturno 105,9. 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Valeu, valeu, foi um prazerasse ter estado contigo nessa noite de sexta, já entrando na madrugada de sábado, 15 de agosto. Você que trabalhou, você que pegou a estrada, você que cuidou de alguém, você que fez a madrugada acontecer com a gente, ou simplesmente ligou o rádio e deixou a gente fazer a nossa parte aqui na tua companhia. Valeu, valeu. Porque afinal das contas, rádio é isso, é conexão, é emoção, é presença, mesmo sem se ver, né? Essa coisa mágica aí, onde eu entro na tua casa sem pedir licença. Eu sou Marquinho Oliveira, foi um prazeraço, prazer aquele gigante estar com você nessa madrugada. Que venha mais ser leve, cheio de energia no coração. Logo mais, neste sábado, a partir das 19 horas, Noturno 105,9, com a presença aí, apresentação do Rafael Chaves. Eu volto a partir das 2 horas da tarde e faço junto com você o Sabadão da Cultura. Bom, agora fica combinado então. É hora de cruzar a madrugada com Paulo Roberto Chavan. Para você que não quer, para você que não pode, para você que não vai dormir, para você que tem problema de insônia, vai continuar com esse problema, porque nós também temos insônia, porque a música não para, a cidade não dorme. Na sequência, Paulo Roberto Djavan. Atitude 67, desliga essa cidade e fica com a gente. Valeu, valeu. Amanhã, logo mais às 2, estamos juntos. Tchau.

0: Alô, Rio Grande, alô, Zona Sul. Alô, amigo, alô, amiga. Alô, alô, você. Muito bom dia. Chegando nesse sábado para mais um Insônia. Você, meu amigo, que tá ligado na programação. Você, minha amiga, que tá curtindo o programa. Você que tá aí no plantão. Grande abraço. O programa da madrugada tá chegando em seguidinha aqui na 105,9. Nessa madrugada do dia 15 de agosto de 2026. É isso aí, metade do mês chegou, né? Chegou a metade do mês de agosto, praticamente, né? Esse mês é 31, né? Mas já podemos contar aí que já estamos na metade do mês e já daqui a pouquinho tá indo embora, né? Então, para você que tá ligado na nossa programação, tava acompanhando o Noturno com Marquinho Oliveira, em seguida tem Insônia.
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0: 2:01, bom dia.
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0: Bom dia, tudo bem, tudo legalzinho? Como é que foram aí de sexta-feira? Foi boa? Mais ou menos, né? Foi legal? Então que bom, né? Que bom porque você, a partir de agora, vai comigo até 6h55, hoje é maior, hein? Hoje o nosso programa Insônia é maior, vai até 6h55, tocando muita música legal, bate-papo que você já sabe durante toda a madrugada. A gente fala de tudo um pouco, né? Principalmente sobre música, né? E é claro, a tua participação pelo 3232-2303, tua mensagem para o 991-647867. Neste dia 15 já, né? 16 graus aqui na cidade do Rio Grande. Marca um sábado nublado, aquele negócio todo, aquele sábado cinzento e tudo mais, né? Domingo tem chuva, hein? Mas vamos falar do sábado, né? Importante é o sábado, porque o clima você já sabe como é que é, né? Todo sábado a gente começa assim já fazendo o climão pra você curtir, né? Do nosso Insônia. O ABBA chega com o Dancing Queen, versão pop dance.
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0: 2:04.

Michael Jackson, Rock You Too. KC, Sunshine Band, That's The Way. ABBA, Dancing Queen. Esse é o sonsaço aqui pra você já começar o seu sábado muito bem. Bee Gees, Jill e Talking. 2:14. Vamos juntos durante toda a madrugada, hein?

Maravilha, hein? Um abraço pro Demis, tá ligado com a gente. Alô, meu querido amigo Demis, um abração pro Antônio também, que vai ouvir daqui a pouquinho o Jimmy Cliff, Hot Shot, aqui no nosso programa Insônia de sábado. É um programa legal pra você curtir aí, já se preparando pro final de semana aqui, já tá aí, né? É sábado, então sábado abadou. Forrest com Rock the Boat.

0: Aí, bom demais, hein? 2h20 aqui na tua rádio. Bom dia, bom dia. Fazendo a festa pra você, hein? No rádio. Levantando teu astral. Deixando você bem embalado na madrugada, hein? Bom dia.
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0: Começando muito bem o nosso insônia, hein? Bom dia pra você que tá no trabalho. Bom dia pra você que tá em casa. Bom dia pra você que tá curtindo a programação, ouvindo as músicas, né? E pedindo também só pra escutar. Só pra escutar. 2h21, bom dia. 3232-2303. Já vou liberar em seguidinho, hein? Pode mandar mensagens pra cá. 991-647-867. Ah, mas tô ouvindo pela primeira vez. Então vem pra cá, vem junto. Vamos junto durante toda a madrugada. Nesse clima maravilhoso aqui que só o Insônia tem na 105,9. Baltimore, Tarzan Boy.

Muito bem, agora 2 horas e 25 minutos aqui na Cultura Zona Sul. 2h25, um abraço pro nosso amigo Carlos Lousada. Alô, meu irmão, tudo bem? Tudo legal? Uma boa madrugada, meu amigão. Tudo de bom, hein? Obrigado pelo carinho, pela audiência. Como é que tá aí? Melhorou o sonsaço aí no aplicativo? Diz pra mim aí. 2h25 aqui na Cultura Zona Sul. Alô, Antônio. Tá aí, Hot Shot.

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1: Juntos até 6h55 aqui na 105,9. Pode mandar também mensagem pra cá, pode ligar, pode aí, né, entrar no clima aqui da nossa programação, porque é bom demais durante toda a madrugada, a gente vai junto, não é isso, meu amigo? Né? É, o nosso amigo Carlos Lousada, que ouviu o TNT, já vai em seguida aqui na nossa programação, tá bom? Um abração aí, meu querido amigo, tudo de bom aí, valeu? Também tá chegando por aqui mais ouvintes pelo 991-647-867. Diga aí.
2: Oi, amigo de Javan, boa noite, como é que tá, tudo bem?
1: Tudo bem.
2: Tô aqui na escuta do teu programa, eu e o Everton.
1: Opa, legal.
2: Tá tudo bem aí?
1: Tudo bem.
2: A Josi também tá escutando, Isaí, Ariane, todos estão te escutando.
1: Um beijo pra vocês aí.
2: Tá bom?
1: Tá bom.
2: Um abraço. Essa música tá tocando aí, muito linda.
1: Gostasse?
2: Tá bom?
1: Tá bom, querido, um beijo pra ti, tudo de bom. Nossa amiga, né? A Eva, curtindo o nosso programa também. É ali a turma toda lá no norte, hein? Valeu, meus queridos. Tudo de bom pra vocês aí. Uma ótima madrugada. Madrugada maravilhosa, né? Madrugada sensacional de sábado. E a gente vai junto, né? Isso aí. Depois, olha, depois do nosso intervalo, vem aí um climão legal pra você aí entrar em mais um embalo aqui na madruga pra balançar todo mundo aí, né? Final de semana já chegou. Já é sábado, dia.

0: Previsão do tempo. 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

0: aqui, tá? Hoje estamos em Rio Grande. Não, meu amigo Djavan, a gente está aqui em Rio Grande, aqui na minha casa.
1: Vamos nessa então, né? Esse é o Insônia. A Eva está na casa dela, lá no bairro Getúlio Vargas. Valeu! Turma toda ligada então, vamos lá. É isso aí, 2:34. Você pode ligar pra cá ao vivo e participar agora. Tá liberado o telefone pra você participar do nosso programa agora. Liga aí, 3232-2303. E vamos juntos durante toda a madrugada aqui, né? Está apenas começando o nosso Insônia. E tem, olha, tem especial legal a partir das 13, hein? Tem especial com Raça Negra. Muitas músicas pra você do Raça Negra durante uma hora aqui no especial de hoje, hein? Imperdível! Tem muita coisa boa, conhecida, outras não tão conhecidas, né? Lado B, como a gente chama, não é? E muito embalo pra você, né? E romantismo daqui a pouquinho aqui no Insônia. É só colocar no som aí e deixar rolar. É isso aí, se tiver amplificando aí, né? Num sonsaço aí, uma caixa de som e tudo mais, é legal, né? Isso aí, é maravilhoso, né? O sonsaço da cultura aí, numa caixa de som, no teu som, né? No teu receiver, né? No teu rádio, fica bem bacana, né? Ou no teu aplicativo aí, também fica bem legal, né? Isso aí, bairro Getúlio Vargas, a Milaça ouvindo a cultura, hein? Que legal, né? Um abraço aí pro Demi, que tá lá também. O Demi está lá no bairro Getúlio Vargas, né? A Eva também, né? Vários ouvintes aí no bairro Getúlio Vargas, Santa Teresa, aquela região lá curtindo a programação. Tá bom? Seguimos em frente, trazendo agora o TNT. Alô, Carlos Lousada. Um abração, hein? Não sei.

Você ouviu aqui na programação TNT, não sei, Detonautas, você me faz tão bem. Capital Inicial, como devia estar. 2h43, daqui a pouquinho às 3 tem Raça Negra no especial de hoje. Uma hora de Raça Negra, hein, pra você curtir.

Aí o Reação em Cadeia, me odeie, Catedral, quem disse que o amor pode esperar? Capitão inicial como devia estar. Detonautas, você me faz tão bem. TNT, não sei. 2:53, daqui a pouquinho tem Raça Negra Especial. Jota Quest, o som.

Tamo juntos aqui na programação, hein? Alô, Giovana! Giovana tá curtindo a programação aí no... Prof. Lupe, tá ouvindo aí, Giovana? Amplificando o sonsaço da cultura na caixa de som, hein? 2:57, bom dia! Zélia Duncan, Catedral.

0: Linda, né? Pois é, né? Cai muito bem na madruga. Zélia Duncan aqui no nosso programa. São 3 horas pontualmente já, hein? 3 horas aqui na cidade do Rio Grande. Pra você que vai aproveitar o sábado da melhor maneira possível, né? Que aproveite, né? Com muita saúde, energia boa, né? E, claro, né? Compartilhe com quem você gosta, com quem você ama esse sábado, né? Que vai ser realmente o sábado aí, né? Do mês de agosto, que não volta mais, né? É hoje dia 15, né? E seguidinha já vai embora, né? E já vai embora o meio do mês, e aí também já vai embora o agosto, vem setembro, e aí as coisas vão acontecendo, né? É isso aí. Importante é pensamento firme, fé em Deus, e vamos em frente. Muito bem, em seguidinha tem pra você aqui, olha, é difícil fazer especial do Raça Negra. Tem que ser aleatório, tem que ser aí escolhendo as músicas, não é? Que a gente acha mais ou menos, né? Que dentro de um especial elas caem bem, porque tem muita coisa. É muito sucesso, é incrível esse grupo, é muito sucesso, né? E é difícil uma música a gente não conhecer, né? É muito, olha, quando toca já o início, o pessoal já sabe, é o Raça Negra, né? É incrível, o grupo incrível. Então vale a pena a gente ouvir 1 hora em seguidinha aqui no nosso Insônia.
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0: São 3:01, daqui a pouquinho tem especial Raça Negra.
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0: Claro que é o Insônia, o teu programa das madrugadas. Insônia. Desejando para você um ótimo final de semana. Para você que tá indo no trabalho, para você que tá ouvindo a nossa programação, grande abraço, obrigado pelo carinho, pela audiência, não é isso, Demis? Chega mais.
9: Fala, meu amigão Paulo Roberto de Javan. Não, tô aqui, eu tô trabalhando aqui, meu camarada. Tô na atividade aqui na FUG, universidade, que eu vi tu falando ali. Que eu me ensinei, acho que meio mal, ele me expressei meio mal, ó. O BGV lá deve estar tudo na escuta lá, o pessoal lá. O Jorginho tá na escuta aí, o Jorginho aí. Logo mais ele vai te chamar aí.
0: Tá legal.
9: Tá bom? Forte abraço aí, tamo na escuta aí, na atividade aqui.
0: Valeu, meu irmão.
9: Até às 6 da manhã, se Deus quiser, hein? Escutando o programa do amigo aí. E eu, de olho aqui nos trampos, aqui nos trabalhos aqui. Tá bom? Grande abraço aí.
0: Um abraço, tchau, tchau. São 3:04. Já vou começar assim então com Raça Negra. É disso que eu preciso. Bom dia.

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1: Esse é o Insônia, Raça Negra, Extrapolei. Antes você ouviu Pare de Agir Assim. Maravilha, pensando em você, tirar de você de mim foi fácil. Nas ruas da cidade. É disso que eu preciso, foram as iniciais aqui na nossa programação. 3h24, bom dia. 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

0: Tá aí, Raça Negra, chega! Agora são 3 horas e 29 minutos. 13h29. Em seguidinha, tem mais pra você.
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2: Previsão do tempo.
3: Sábado com previsão de tempo instável na região sul. No decorrer do dia, muitas nuvens com pancadas de chuva e trovoadas isoladas. A intensidade dos ventos de fraca a moderada e as temperaturas se mantêm estáveis. Em Rio Grande e Pelotas, os termômetros variam entre 13 e 17 graus. Já em São José do Norte, a temperatura máxima pode chegar nos 18 graus. Previsão do tempo com informações do Instituto Nacional de Meteorologia, IMET.
1: Previsão do tempo.
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0: E o melhor do Raça Negra pra você aqui com... É o Amor. Boa demais, hein?

0: Aí o Raça Negra, quero ver você chorar. Antes foi É o Amor. Essa música ficou muito bonita, É o Amor com Raça Negra, né? Foi grande sucesso também, Zezé de Camargo, né? E Luciano, mas com Raça Negra ficou muito legal. Três horas, 40 minutos aqui na Cultura Zona Sul. Alô, Fabiana, acordada na madrugada, né? Curtindo o programa. Especial Raça Negra.
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0: Outra onda.

0: Bom demais, hein? Só com você. Esse é o Raça Negra.
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0: 13h54 aqui na Cultura Zona Sul, 105,9. A Madrugada Viva.
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0: Desculpe, mas eu vou chorar. Só música boa pra você, hein? Pode mandar tua mensagem pra cá, dá o teu bom dia. Fala pra mim onde você tá ouvindo a programação e vamos juntos. Eu tô aqui contigo até às 6h55.
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0: Bom dia.

0: Demais, né? Gostou o sentimento? Amor com você. Se ligado aqui no nosso programa Insônia, o melhor do Raça Negra. A Fabiana continua curtindo a programação. Alô, Fabiana. Aí no Senandes, acompanhando o programa. O pessoal do Cassino também acompanhando. Alô, Antônio, tá por aí, Antônio?
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0: E pra fechar, quanta saudade. É boa demais, né? Raça Negra é sensacional. Nosso especial de hoje aqui no Insônia.

0: Saudade. Tá aí o Raça Negra aqui na nossa programação. Foi uma hora de Raça Negra sensacional. É lógico, né? Faltaram músicas, né? Claro que faltaram músicas, né? Imagina fazer um especial do Raça Negra mesmo. Eu vou aqui ficar o dia inteiro tocando música sem repetir uma, né? Hein, Demis? Não é fácil, né? É, rapaz. Muito bem, tô recebendo a mensagem aqui. É bom dia, muito boas músicas. Perdi o sono, tô escutando rádio. Ficou bom a rádio toda noite, não tinha nada para escutar para quem perde o sono. É um insônia, né? Um insônia daqui a mais de um ano, viu? É o Di Borges, agora apareceu aqui para mim, é isso? O Di Borges. Qual é o bairro aí, minha amiga? Qual é o bairro aí? Né, que tá ligado na programação? Diz para mim aí. Qual é o bairro que você tá ouvindo? Ou qual é a cidade, né? De repente não é o bairro, é aqui do Rio Grande, né? Uma cidade e tudo mais, fora daqui do Rio Grande. Falar em cidade, queria mandar um abraço para Rejane, pro Hector Queiroz, pros ouvintes que estão ligados à nossa programação, acompanharam aí o Raça Negra, não é? Olha, no sábado que vem tem mais um especial aqui, né? Vamos aí deixar para você ficar sabendo no decorrer da semana aí, né? O especial que vai ser no próximo sábado. Uma hora de quem será, hein? Será que a gente vai botar Elvis Presley? Quem sabe, né? Pois é, vamos ver. Vamos ver quem vai ser. Alô, bom dia.
1: Bom dia, tudo bem?
0: Santo Leonardo de Castro Afonso.
1: Ah, tava com saudade do programa já.
0: Tudo tranquilinho?
1: Tudo tranquilo, tudo uma boa.
0: Que bom.
1: Eu sempre acordei.
0: E se acordasse?
1: Eu acordei.
0: Tá bom.
1: É, eu quero uma música.
0: Diga.
1: Se amar é viver. É do Ciber?
0: Se amar é viver.
1: É do Ciber.
0: Vamos ver aqui, vou dar uma olhada.
1: É que vai com alguém muito especial, com muito amor e muito carinho.
0: Não, é a nova namorada?
1: Não.
0: Ah, não, é a mesma?
1: A morena.
0: É. Tá certo, tá meu amigão. Certo, né? Não desaparece, né, ô Santo Leonardo, hein?
1: A minha mãe, com muito respeito. Vem,
0: né? Não desaparece, né? De vez em quando tu some.
1: Jornalista, vem, né?
0: Ei, ô Santo.
1: Oi?
0: De vez em quando tu some.
1: Não, mas não sei, eu ligava, não.
0: Ué?
1: Não dá,
0: né? Tá bom.
1: Não sei porquê, né? Acho que meu
0: telefone tá lá, o Izinho. Tá certo. Já tocou? Só, aqui, ó. Só nesses 9 anos que eu te conheço, trabalhando na cultura aqui, só nesses 9 anos deve ter tocado o quê? De 10 telefones, mais ou menos? Hein?
1: Mas é preciso, a gente não pega, né? E mandar arrumar não adianta,
0: né? Ah, não adianta, é verdade. É. Tá bom, então. Um abração pra ti, hein?
1: Segunda-feira, bom final de semana, viu?
0: Certo.
1: E bom dia, cidade.
0: Valeu, um abração. Tchau, tchau. Olha aí, olha só, você que tá ligado no nosso programa, 4:08, 4:08, manda ver aí, dá o seu alô aqui na nossa programação, que eu vou em intervalo e já volto em seguidinha. Olha, tem uma seleção musical aqui que vem aí, romântica, pra você aí se emocionar, em seguidinha.
2: Hora certa.
0: 4:08.

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6: Muito bem, 4 horas 10 minutos no nosso Insônia. Hoje vai até 6h55. É isso aí, antes do nosso, né, o nosso 5 minutos com Jesus, nós encerramos a programação, tá certo? É isso aí. E hoje tem Cultura Gaúcha a partir das 8 horas com Alexandre Taveira e Anthony Vronsky aqui na programação, hein? Imperdível, música gaúcha pra você de qualidade. A história do nosso Rio Grande do Sul contada aí pelo Alexandre Taveira. 4 horas 10 minutos, 4 e 10. A gente segue cantando agora com Clímax. A início.

Hopeless, Zini Voren to You, com Olivia Newton-John. Antes foi Climas, I Miss You. E nessa pegada continuamos assim com Anne Murray, You Need Me. 4h18, elas cantando aqui na nossa programação.

0: Alô, Marcos Franco, bom dia. 4:21. I Have Nothing com Whitney Houston. É música boa que você quer? Fica aqui com a gente, fica aqui. Dá volume.
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0: Linda canção, hein?
1: Ah, mas eu conheço a Gretchen e ela só canta Frickly Bumbo, não sei mais o que, né? E romântica, ela não canta. Aí que você se engana. Lá nos anos 80, a Gretchen gravou essa aqui. E olha, quando tocava era pista cheia, hein?

produzido pelo mestre Mr. Sun, Gretchen, com Give Me Your Love. Mostrando a versatilidade da Gretchen lá em 81, hein? E foi um grande sucesso lá, principalmente nas festas, né, dos salões aí do interior e tudo mais, tocou bastante, né? A discoteca móveis aí faziam, né, a pista acontecer. Com essa aqui também, ó. Todo mundo acostumado com ela fazendo embalo, discoteca e tudo mais. Nem imaginam que também Tina Charles tem esse lado romântico. I'll Come Back to You. Vamos ouvir aqui no nosso Insônia, sempre trazendo o que é bom pra você.

0: Dia de Javan, Teresa Moreira. Foi uma música para mim aí.
1: Sim.
0: Sabe que eu gosto. Dos cantores que eu gosto. Bom dia, obrigado e um bom dia para ti. Bom
1: Obrigado, minha
0: fim
1: querida
0: de
1: amiga.
0: semana.
1: Obrigado, querido amigo. Um abraço, tudo de bom. Teresa Moreira, lá no Parque Marinho. Olha, veio uma seleção agora muito boa, viu? Então vai todas pra ti aí. Nosso amigo Francisco, que ouviu uma do Julio Iglesias. Vamos botar no outro bloco. O outro bloco é ótimo, né? Outro bloco. Outro bloco, tá bom? Valeu, Francisco. Um abraço pra ti também. E o Antônio tá pedindo uma do Roxette aqui. Vamos colocar mais tarde aqui, Spend My Time, pra tocar na programação, né? Porque vem uma seleção agora nacional pra gente curtir aqui. Mas antes tem ouvinte. Alô, bom dia.
2: Bom dia.
1: Zeferino, apareceste, Zeferino. Tava dormindo?
2: Não, tô aqui escutando.
1: Ah, tava ouvindo? E aí, Zeferino, tudo bem?
2: Tudo bem, gente.
1: Tudo legal, minha amiga, tudo bem.
2: Que bom.
1: E
2: Tá
1: daí?
2: bom. Então, tudo bem, tá tudo ótimo.
1: Então tá, vamos ouvir músicas?
2: Vamos ouvir hoje.
1: Então veio uma seleção musical em seguida muito boa aí, viu?
2: Tá bom, então tá.
1: Um abraço, tchau, tchau. Essa
2: Abraço,
1: amiga Zeferina
2: obrigado.
1: participando do programa, vamos lá. 3232-2303, para você participar aqui da programação. Ou então, você liga, participa também aqui pelo. Manda mensagem pelo 991-647867. É a programação ao vivo aqui da 105,9. Eu vou rapidamente o intervalo e já volto em seguida com mais música para você que está ligado, para você que está ligada, para você que está acompanhando aqui o nosso Insônia. Lembrando que hoje a gente vai até 6h55 aqui na Cultura.
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1: Previsão do tempo.
2: Previsão do tempo.
3: Sábado com previsão de tempo instável na região sul. No decorrer do dia, muitas nuvens com pancadas de chuva e trovoadas isoladas. A intensidade dos ventos de fraca a moderada e as temperaturas se mantêm estáveis. Em Rio Grande e Pelotas, os termômetros variam entre 13 e 17 graus. Já em São José do Norte, a temperatura máxima pode chegar nos 18 graus. Previsão do tempo com informações do Instituto Nacional de Meteorologia, IMET.
1: Previsão do tempo.

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Muito bem, para você que está ligado e ligada aqui na nossa programação, obrigado pelo carinho e pela audiência, né, de sempre, né? Uma ótima semana para você aí, né? Aliás, um bom final de semana e um ótimo início de semana, né? Porque segunda-feira, depois das duas, nós chegamos aqui com o nosso Insônia. Programa aí que realmente abre a semana, já com música boa para você aqui na madrugada da 105,9. 4 horas e 39 minutos, 4h39, lembrando que até 6h55 a gente vai junto, hein? É sábado, dia 15. Deixa eu dar uma olhadinha aqui, atualizando o...

0: nosso a previsão do tempo aqui, deixa eu ver. Ah, 16 graus agora, né? Pode ser que chova ou não, né? Vamos ver, vamos aguardar, né? É isso aí, mas o que tá marcando aqui hoje é um sábado nublado, né? Nada de sol, né? Pelos últimos dias aí, não, o sol vai ficar meio que tímido, né? Não vai aparecer, né? Vamos convidar ele para aparecer, né? Aparece sol, aparece sol. 4h39, seguimos em frente com o Leonardo.
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0: Zezé de Camargo Luciano, Dois Corações e Uma História. João Paulo e Daniel, Minha Estrela Perdida, Mato Grosso e Matias, Pele de Maçã. Marcos e Belucci, Substituível, Christian Ralph, Basta um Olhar. Leonardo, 120, 150, 200 quilômetros por hora.
1: Hora certa.
0: 5 horas e 3 minutos, bom dia.

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Legal demais, seguimos em frente com o nosso Insônia, até 6h55. Vamos juntos aqui nesta manhã de sábado, dia 15 de agosto de 2026. Abração para você que está no trabalho ainda, acompanhando a nossa programação. E a gente vai junto contigo, não é verdade? É isso aí, último Insônia da semana. Lembrando que voltamos, né, na segunda-feira, depois do programa, né, Faixa Especial aqui, né? A programação da Cultura Zona Sul. Alô, Antônio, tá aí, Rockset com Spend My Time.

My Love com Julio Iglesias e Stevie Wonder. Nosso amigo Francisco pediu e ouviu. E o Roxette foi pro Antônio, que tá ligado aqui na nossa programação. 5h16. Abraço pro Guga da San Marino, a rota do jeans. Não adianta nada, jeans é na San Marino. Alô, Guga, um abração. As melhores músicas você encontra aqui no Insônia, de segunda a sábado. 5h16. Richard Sanderson, Reality.

0: 5h21, que baita som, hein? Richard Sanderson com Reality. Alô, meu amigo Peraz, bom dia, Peraz. Tudo de bom pra ti, meu irmão? Uma boa, né, boa manhã aí de sábado e um bom final de semana. Vamos lá, ouvinte chegando.
1: Aí fala. Aí
2: bom fala. Dia, Djavan. Bom dia a toda a galera. Eu também tô te acompanhando, Djavan. Tomando um cafezinho te acompanhando, tá? Boas musiquinhas. Essa hora eu tô sempre te acompanhando. Bom dia a todos, que Deus abençoe a todos.
1: Bom dia, Java.
0: Bom dia.
1: Vamos lá, escuta aqui.
0: Tá legal, um abração, tudo de bom. Aí, Pique Pique chegando.
3: Bom dia, meu amigo Djavan, bom dia para todos os ouvintes dessa rádio. Rio Grande, na Zona Sul aí, é. Bom dia para todos os amigos, bom sábado aí. Bota aquela música para nós aí dos velhos tempo, Cristo Gol, o gol é Cristo Gol, essa música aí é muito louca, pra relembrar os velhos, é, o Caissara,
0: ô rapaz, claro,
3: Butisson, hein, do tempo, hein, das garotinhas, hein, manda pra nós aí, Djavan, um abraço e é o seguinte, aquilo é pique, temo aí, é os guriba,

0: Esse é o Demi Cabucci com o Que Rai Que É Ser Para Olvidar. Sigue 29, o Insônia, programaço para você durante toda a madrugada, levando música boa de todo estilo para você curtir, passar bons momentos aqui na 105,9. Bom dia! Intervalo chegando. Daqui a pouquinho a gente retorna com mais uma sequência musical.
1: Previsão do tempo.
2: Previsão do tempo.
3: Sábado com previsão de tempo instável na região sul. No decorrer do dia, muitas nuvens com pancadas de chuva e trovoadas isoladas. A intensidade dos ventos de fraca a moderada e as temperaturas se mantêm estáveis. Em Rio Grande e Pelotas, os termômetros variam entre 13 e 17 graus. Já em São José do Norte, a temperatura máxima pode chegar nos 18 graus. Previsão do tempo com informações do Instituto Nacional de Meteorologia, IMET.
1: Previsão do tempo.
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Olha a hora, agora são 5 horas e 32 minutos aqui na Cultura Zona Sul. Quer mandar tua mensagem pra cá? Pode mandar. 991-64-7867. Esse é o WhatsApp aqui da Cultura Zona Sul. Bom dia, bom dia. Vamos juntos até 6h55. Vem aí Bom Gosto e Xande Pilares.

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Deus adiante, paz e guia. 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
1: Aí, Zeca Pagodinho, Jorge Benjor, Ogum, antes você ouviu aqui na nossa programação, chega mais pra Cristo aqui com o Pagode e seguimos em frente. Programa Insônia. 5h54.

0: Leci Brandão, Anjos da Guarda. Bom dia, este é o Insônia.
1: Hora certa.
0: 5h59.

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Muito bem, chegamos então às 6 horas aqui em Rio Grande. Agradecendo a audiência de todos, né, os nossos amigos aí que estão chegando agora também, sejam bem-vindos. É o Luiz Fernando Miranda, vai um abraço para ele, um abraço pro Guga também da San Marino, te aguardando ali hoje com muitas ofertas na Zalone. 6:01, a próxima sequência musical ofereço para todos os ouvintes, portanto, já abre com Ana Castela.

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1: Bom dia!
0: O quê?
1: 6 horas e 24 minutos aqui na Cultura. Tá aí, Roberta Miranda, direct. Yasmin Santos e Raça Negra, Menina Mulher. Alexandre Pires e Laona Prado de ex para ex. Marcos e Belucci, Sonho de Todo Casal. Léo Magalhães, oi. Gustavo Lima. Daqui a pouquinho. Agora Guilherme Santiago, Chovendo Estrelas.

E aí, meu amigo Djavan? E bom dia! Salve isso aí, Djavan, bota uma música com certeza! Nós aí, tá, rapaz? E aí, temos um tirando leite da vaca aqui, tá? É, bota uma música bem com certeza pra nós aí, vamos aparecer pra todos os ouvintes aí. E cadê os ouvintes? Ó, não apareceram hoje? Quem fala hoje, Djavan? Um abraço aí! Voltar para todos os que Deus é

0: Bom dia! Agora 6h31 aqui na Cultura Zona Sul.
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2: Previsão do tempo.
3: Sábado com previsão de tempo instável na região sul. No decorrer do dia, muitas nuvens com pancadas de chuva e trovoadas isoladas. A intensidade dos ventos de fraca a moderada e as temperaturas se mantêm estáveis. Em Rio Grande e Pelotas, os termômetros variam entre 13 e 17 graus. Já em São José do Norte, a temperatura máxima pode chegar nos 18 graus. Previsão do tempo com informações do Instituto Nacional de Meteorologia, IMET.
1: Previsão do tempo.
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0: Muito bem, últimos momentos do Insônia de hoje, deste sábado. Um abraço para Dulce Helena. Alô, Dulce, um abração, hein? Um abraço também pro Valmir Barbosa, ouvindo o nosso programa. Vamos lá, Zé da Querência, o Pique Pique chegando.
7: E aí, meu amigo Djavan? E aí, bom dia.
0: Bom dia.
7: Bom sábado aí, Djavan, bota uma música gauchesca.
0: Vamos ouvir.
7: Aí, escutar, rapaz.
0: Certo.
7: E aí, temos aqui tirando leite da vaca aqui.
0: Ô, pra... louco, hein?
7: É, bota uma música bem gauchesca pra nós aí, pra oferecer pra todos os ouvintes aí.
0: Valeu, meu irmão, um abraço pra ti, tudo de bom, nosso amigo aí, né, o Zé lá da Querência. Marisa Costa chegando também, diga aí.
8: Bom dia, Djavan.
0: Bom dia.
8: Ligadinho na Cultura Sul.
0: Legal.
8: E a próxima música pra oferecer a todos os ouvintes da madrugada.
0: Tá certo, minha amiga.
8: Um beijo.
0: Beijo pra ti, tudo de bom.
8: Tapadinha até os guardanapos.
0: Tá certo, então, né? É bom, né? Tá bom, então. Vamos lá, mais um vídeo chegando.
9: Bom dia, Djavan. Aqui bom é o dia. André da Ferragem do Miro.
0: Um aí, André.
9: A todos da cultura aí.
0: E aí, André? Tudo tranquilo, André? Tá indo na lida já, meu jovem? Tá bom, então. Um abração, meu querido. Tudo de bom pra ti. Bom trabalho, né? Isso aí, pra todos aí da Ferragem do Miro, nossos amigos aí que estão na lida já, né? Abração, tudo de bom. 6 horas e 34 minutos.

Bom dia, 6h43, você ouviu? Paulinho Mocelinho, coração de gaiteiro, partiu Balesito. Mama Maria, bonde sertanejo, Roma Feitosa, bonde do forró e banda Djavu, mordida de amor, bom dia. Viviane Batidão, olha bem pra mim.

Muito bem, 6 horas e 51 minutos, chegando ao final do Insônia, edição deste sábado. Gente, muito obrigado pelo carinho, muito obrigado pela participação de todos essa semana maravilhosa. Encerro com chave de ouro, porque né, muita gente chegando agora, vai continuar ligado aqui, ligada na programação da Cultura, porque às 8 horas tem programação ao vivo para você aí participar, né, interagir também com o Alexandre Taveira e Anthony Vronsky aqui na programação. Vem aí o Cultura Gaúcha. E durante todo o dia tem programação ao vivo para você participar com o Paulo Ricardo, com o Rafael, com o Marquinho Oliveira, com o Valeirão, todo mundo aqui, né, para fazer o final de semana maravilhoso para você. E eu volto na segunda-feira, depois das 2, depois do Faixa Especial. Gente, muito obrigado de coração. A gente se encontra. Grande abraço. Bom sábado, um ótimo domingo. Fique com Deus e eu vou deixar tocando Zé Vaqueiro para encerrar o nosso Insônia de hoje. Coladinho, coladinho contigo. Segunda, tô de volta.

0: Hora certa.
1: 6:56.
2: Está no ar, 5 minutos com Jesus, um programa da Hora Luterana. Vamos passar alguns momentos meditando sobre o que Deus tem a nos dizer.
3: Se eles tivessem conhecido os meus pensamentos secretos, poderiam ter anunciado a minha mensagem. Jeremias 23, 22. O pensamento secreto de Deus. Quando as coisas não estão bem, sempre aparece alguém para dizer: tudo vai ficar bem. Frases motivacionais como essa se multiplicam na boca daqueles que não têm o que dizer num momento difícil e causam profundo mal-estar nos ouvidos de pessoas que estão sofrendo. Falsos profetas anunciavam algo parecido. Eles preferiam falar aquilo que o povo queria ouvir e não daquilo que o povo realmente precisava. Enquanto os verdadeiros profetas anunciavam dias difíceis, os falsos profetas se dedicavam a dizer que tudo iria ficar bem. A diferença entre os dois tipos de profeta não estava apenas na mensagem, mas na própria origem da mensagem. Os falsos profetas não conheciam a Deus, o autor da mensagem. Por isso, o Senhor disse: se eles tivessem conhecido os meus pensamentos secretos, poderiam ter anunciado a minha mensagem e assim teriam feito o meu povo abandonar a sua vida errada. Um mensageiro de Deus como Paulo conhecia o autor da mensagem e por isso escreveu: essa mensagem é o segredo que ele escondeu de toda a humanidade durante séculos passados. Cristo está em vocês, o que lhes dá a firme esperança de que vocês tomarão parte na glória de Deus. Nem tudo fica bem, pelo menos não do jeito que desejamos. Mas quem crê em Cristo Jesus consegue descansar na certeza de que, quando Jesus voltar, tudo ficará bem definitivamente. Essa mensagem podemos anunciar para todo mundo, incluindo para quem está sofrendo. Oremos. Senhor, que o conhecimento do futuro eterno de que tudo ficará bem contigo seja a mensagem que eu leve a todos, por Jesus. Amém.
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2: Previsão do tempo.
3: Previsão do tempo.
4: Sábado com previsão de tempo instável na região sul. No decorrer do dia, muitas nuvens com pancadas de chuva e trovoadas isoladas. A intensidade dos ventos de fraca a moderada e as temperaturas se mantêm estáveis. Em Rio Grande e Pelotas, os termômetros variam entre 13 e 17 graus. Já em São José do Norte, a temperatura máxima pode chegar nos 18 graus. Previsão do tempo com informações do Instituto Nacional de Meteorologia, IMET.
2: Previsão do tempo.
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1: 7 horas e 47 minutos.

0: Hora certa.
1: Cultura, 8 horas.
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Muito bom dia, Rio Grande, muito bom dia, região sul. Estamos começando mais um programa Cultura Gaúcha aqui na tua Rádio Cultura, Zona Sul 105.9 FM. Estamos localizados na Avenida Buarque de Macedo, número 650. E nosso WhatsApp para tu mandar a tua mensagem é o 53 991 64 7867. Já aproveitando esse momento, a abertura do programa, e agradecendo, claro, nossos patrocinadores que mantêm nosso programa no ar aqui, né, tchê? 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E trazendo para você já a temperatura hoje aqui, 15 graus, tá? Umidade 94%, esse tempo úmido, uma barbaridade, gente. Ah, tô louco de saudade do tal do sol, né? Faz tempo que eu não vejo, né? Na casa do Magno. Bah, o solzinho tá difícil. Ontem deu uma, querendo dar uma brida no céu, né? Nas nuvens ali, no final do dia. E eu disse, olha, pode ser que amanhã o sol apareça, mas olha, tá bem difícil, né? Mas não há de ser nada, tocamos o barco, né, tia? Então tá, pessoal quiser, então pode mandar sua mensagem para cá através do 53991-64-7867, manda teu WhatsApp para cá, pede a tua música, tá? Estamos aqui para trazer o melhor da música nativista, né, da música gaúcha, aqui para vocês. E já vamos sampar já a primeira música, né, tia? A primeira música do programa hoje é a Que Tem Nome de Querência. Ela que tem a letra aí do Gujo Teixeira e melodia de Luiz Marenco. E logo depois, né, já vamos já na sequência escutar Na Hora da Pegada com Os Ribeiros, né, tinha essa dupla aí, dessa gurizada que vem também fazendo bastante sucesso. E essa música é que tem como compositores o Frederico Rangel, Neco Soares, Vitor Lopes Ribeiro, aqui de Rio Grande, né, tinha que estar junto com a gurizada lá na letra, Matheus Ribeiro e o Kaique Melo. Vamos escutando essas duas músicas e daqui a pouquinho a gente tá aqui de volta esperando a tua mensagem para a gente poder interagir aí com o programa Cultura Gaúcha aqui na Rádio Cultura Zona Sul 105.9 FM.

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2: Tá bom, né, tia? Voltamos por aqui com o programa Cultura Gaúcha na tua rádio Cultura Zona Sul 105.9 FM. E domingo passado, né, tivemos aí uma baita de uma mateada ali no Praça Shopping Rio Grande, né, a participação aí do meu amigo, meus amigos Rodrigo Rezende e grupo, né, e também o grupo Jeito de Galpão, o Cleide Mar de Arma, nosso amigo Cleide e toda a turma aí do Jeito de Galpão tiveram animando esse baita evento, que foi a mateada do Dia dos Pais, no domingo passado, ali no Praça Shopping Rio Grande. E tiveram também apresentações, né, das invernadas e dos declamadores do CTG Farroupilha e do DTG Estância de São Pedro, que inclusive hoje o Antônio não está no programa porque está acompanhando aí o DTG Estância de São Pedro, lá pela cidade de São Lourenço do Sul, né, onde hoje está acontecendo um baita evento por lá também. Tá. Então, um grande abraço aí, uma boa sorte para essa gurizada que foi representar a nossa cidade e a nossa sexta região tradicionalista. Mandar um abraço para Denise Melo, que está na escuta. Um grande abraço, Denise, muito obrigado. A Denise está sempre com a gente aí. Muito obrigado, tá? Por estar sempre conosco, de ouvido ligadito aqui na Rádio Cultura Zona Sul, com o nosso programa Cultura Gaúcha, que vai ao ar todos os sábados, das 8 às 10 da manhã. Então, estás convidado aí a nos ajudar a divulgar o nosso programa, que ainda está ainda meio que nascendo ainda, né? Meio novo por aqui, né? E contamos então com a colaboração dos amigos aí para poder divulgar o nosso programa, que tem o intuito aí de levar o melhor da nossa música gaúcha, o que está acontecendo no cenário musical, né? E trazer um pouco de novidade para vocês na questão musical também, né? Na questão das músicas aí. Tá bueno? 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E vocês ficam aqui conosco fazendo companhia para nós aqui, né? Mandar um grande abraço que tá também nos escutando por lá, meu amigo Guinho, lá na Rio, ali na Rio Branco, né? Aqui nós estamos bem pertinho. O Guinho na Rio Branco, aí o Guinho, grande guitarreiro, violonista, né? O Guinho, o homem das bandas, das músicas aí, né, Guinho? Grande, forte abraço ao Guinho aí. Pediu uma música que é um clássico da música gaúcha, Tropa de Osso, né? E vamos rodar daqui a pouquinho pra ti, tá, Guinho? Já tá na ponta da agulha por aqui, né, tchê? Também mandar um grande abraço ao Roberto Ferreira, nosso coordenador da 6ª Região Tradicionalista, que está lá por Rio Pardo, né? Acompanhando a comitiva dos cavalarianos aqui da nossa 6ª Região Tradicionalista, que for a Rio Pardo, onde foi ontem aí o acendimento da chama crioula de 2026. Daqui a pouquinho eu já trago mais informações também aqui para vocês sobre o acendimento da chama que está sendo ainda, né? Esse evento que está sendo feito ainda lá em Rio Pardo, né? Que hoje vai ter a distribuição aí para as delegações levarem a centelha da chama para suas regiões. Daqui a pouquinho eu trago mais informações por aqui. Também conosco o meu grande irmão e amigo, que recém falei nele aqui, ó. Rodrigo Rezende com a gente, né, na escuta. Roda para nós Quando Renasce um Cavalo, com Alexandre Taveira. Ah, pode deixar. Daqui a pouquinho também já vamos trazer na sequência aí para vocês, tá bueno? Então tá, vamos com música então, né, tia? Que o tempo é curtíssimo. Duas horas de programa é um... Que nem é rápido, é ligeiro e nem... É coice de porco, né, tia? O troço não é mole. Mas vamos lá, né, Carlos Magno? Hoje o Carlos Magno aqui me acompanhando, como sempre, né? Todo sábado aqui com a gente. E hoje estamos eu e o Carlos Magno aqui, bem tranquilo, né? Tocando a nossa música gaúcha, levando um pouco da nossa cultura aí pra vocês. Tá bueno? Vamos escutando então, vamos levar lá a pedido do Guinho, Tropa de Osso. Ela tem uma letra de Humberto Zanatta e a melodia e interpretação de Luiz Carlos Borges, esse grande maestro aí que nos deixou o ano retrasado e que deixou suas obras imortalizadas, né? E essa foi uma delas, né? Tropa de Osso, que virou um clássico da música gaúcha. E logo depois vamos rodar então pro meu amigo e cantador do Rio Grande, Rodrigo Rezende, comigo, né, Alexandre Taveira, que ele pediu Quando Renasce um Cavalo.

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0: Rio Grande e Pelotas, os termômetros variam entre 13 e 17 graus. Já em São José do Norte, a temperatura máxima pode chegar nos 18 graus. Previsão do tempo com informações do Instituto Nacional de Meteorologia, IMET.
1: Previsão do tempo.
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Então tá, né, tia? Voltamos por aqui com o programa Cultura Gaúcha. Teu programa que vai ao ar das 8 às 10 horas da manhã, todos os sábados, aqui na Rádio Cultura Zona Sul 105.9 FM. E o pessoal já ligando e participando bastante, gente, mandando sua mensagem através do WhatsApp e participando do programa, pedindo as suas músicas. Lembrando que trazemos a todos aqui o melhor da nossa música gaúcha, nossa cultura, né? Música nativista, algumas novidades, músicas também que já fazem parte aí do clássico da música gaúcha. Enfim, é a nossa música gaúcha de verdade, gente. Muito obrigado pela participação de todos. Mandar um grande abraço aqui, então, ao pessoal que está participando com a gente aqui, mandando suas mensagens. Ronaldo Batista, bom dia, Rádio Cultura Zona Sul. Bom dia, Ronaldo, grande abraço, obrigado pela escuta. Também com a gente, Sandra Moraes, a Marli Lemos, bom dia para vocês, gurias. Dejanira Lopes, na escuta. Também Maria Elizabeth Rocha, na escuta. Ricardo de Mara, é isso? Ligado no Feira do Fragata. A Feira do Fragata. A Feira do Fragata, mas que tal, em que momento, rapaz? Um grande abraço a vocês aí. Também a minha irmã lá por Santa Catarina, lá em São Francisco do Sul. Bom dia, mano. Bom dia, minha mana. Um grande abraço para vocês todos aí, para a família aí toda. Bom dia, Alexandre. Parabéns pelo programa. Gostaria de escutar com Berenice Zambuja, Gaita da Bossoroca. Abraço, Simone Severo. Um abraço, Simone. Muito obrigado pela escuta. Simone também está sempre com a gente, né? Um grande, forte abraço. Ótimo sábado. Bom dia, ótimo dia. Abraços. Bom dia da Cláudia da São João. Um abraço, Cláudia. Tens

0: O grupo Coração de Potro, se tiver, estoca Denise Melo na Coab 2, bem pertinho daqui, né, tia? Não temos sim, já tá na ponta da agulha aqui, né? Já tá na ponta da agulha pra gente tocar aí pra vocês. Tá bueno? Tô obrigado pela participação de todos aí com a gente no programa de hoje, né? Lembrando então mais uma vez que todos os sábados das 8 às 10 estamos aqui com o programa Cultura Gaúcha na Rádio Cultura Zona Sul 105.9 FM. Lembrando o pessoal, né? O pessoal não me mandou aqui o churrasco, e não sei se vai ter churrasco hoje em algum CTG, né? Eu sei que no próximo tem lá, no próximo domingo tem lá na quinta, no Rafael Pinto Bandeira, mas eu acho que hoje não tá tendo nenhum, hoje não, amanhã, né? Não tá tendo nenhum churrasco e nada, em nenhum CTG, tá? Se tu tiver teu evento gaúcho, pode mandar pra cá pra gente poder fazer então a divulgação aí do teu evento, tá bueno? Mas hoje tem um bingo lá no CTG Antônio de Souza Neto, lá no Povo Novo, né? Então, o pessoal que gosta aí de brincar, né, tchê, com bingo aí, então pode chegar lá pelo Povo Novo, na sede do CTG Antônio de Souza Neto, para esse grandioso bingo que vai ter por lá. Se tu quiser saber mais informações, pode entrar em contato com a Juscelia pelo 53991616424. Ou então com a Ângela pelo 99167-9281. Está tendo, então, lá na cidade de São Lourenço do Sul, inclusive o nosso guri daqui do programa, né, está por lá participando, aí, acompanhando o DTG Estância de São Pedro, o sexto rodeio Cultura em Movimento do DTG Amigos da Querência, lá em São Lourenço do Sul. É um rodeio artístico aí onde tem todas as modalidades artísticas de declamação, né, canto, instrumentos musicais e também as invernadas artísticas lá, que participam desde a primeirinha até a veterana Xiru também, né, participam lá desse grandioso rodeio artístico. Hoje tem também lá pelo CCN Sentinela do Rio Grande a estreia de temática, né, da temática de entrada e saída da coreografia da invernada pré-mirim daquela entidade lá do Sentinela. Então o pessoal aí já está convidado também hoje, nem eu até vou me informar melhor daqui a pouquinho, vou trazer essa informação certinha aí, porque eu não sei se ainda tem ingresso disponível, né? Os eventos lá da pré-mirim sempre lotam, né? Então geralmente os ingressos já são vendidos antes do evento, já se esgotam os ingressos. Então, daqui a pouquinho eu trago a informação se ainda tem ingresso disponível e com quem vocês falam aí para participar desse evento que vai ter hoje lá. É um jantar, né? Com a estreia, então, da nova coreografia aí da invernada pré-mirim do CCN Sentinela do Rio Grande. No dia 22 de agosto, acontece também aí no Sentinela do Rio Grande a 29ª Roda do Mate Doce, evento cultural realizado pelas prendas juvenis tituladas da entidade tradicionalista. E começa a partir das 19 horas lá na sede do CCN, né, com a palestra aí principal da segunda prenda do Rio Grande do Sul, Luísa Tormes, né, que vem palestrar. Então, o pessoal que quiser conhecer um pouco da nossa cultura, né, vai ter... para as gurias lá, né? Vai ter, ou para quem quiser, né? Mas vai ter o chimarrão, o mate na laranja, né? Tinha com mel também. Então faz parte também da nossa cultura gaúcha, né? Estão todos convidados a chegarem lá e participarem. No dia 29 de agosto acontece também o 34º Encontro Estadual da Juventude Gaúcha, na cidade de Gramado, no Rio Grande do Sul. Gramado, que faz parte da 27ª Região Tradicionalista. E esse evento é organizado, então, pelo Departamento Jovem do Movimento Tradicionalista Gaúcho. Também quem quiser conhecer, tiver oportunidade, ou estiver passando por lá, né, é só chegar. E daqui a pouco eu trago sobre a abertura oficial, então, dos festejos Farroupilhas 2026, né, que está acontecendo desde ontem, lá na cidade de Rio Pardo. Tá? Mas essa informação eu quero trazer daqui a pouquinho, porque é um pouquinho mais longa, né? E pra gente não perder muito tempo aqui, porque a gente quer também rodar bastante música, né? Então, Carlos Magno, vamos rodar essas próximas duas músicas agora, né? A pedido, então, um Coração de Potro.
1: Gauchando,
0: né? E depois vamos rodar aí a pedido da Simone, Gaita da Bossoroca. Vamos trazer então essa música com o Rodrigo Silva aí, que é filho do Iedo Silva, né? Grande Iedo Silva aí do grupo Os Farrapos. Então o Rodrigo regravou essa música aí. Vamos trazer então com o Rodrigo então, Gaita da Bossoroca. Vamos escutando essas duas músicas, daqui a pouquinho a gente tá de volta por aqui.

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Tá bom, então, né, tia? Voltamos por aqui com o programa Cultura Gaúcha. Rapidinho, antes dos comerciais, né? Vamos rodar mais uma música, uma música antes dos comerciais, mas mandando um abraço aí a todo o pessoal que está conosco. Um grande abraço ao Roger Lopes e também a Cecília e o Zeca, que estão lá pelo centro, né? Um grande abraço para você, sempre ligadito conosco. Também com a gente, Dona Cândida e seu Gardione Ávila. Um grande abraço para vocês aí, que também estão sempre conosco, né? E vamos rodar antes dos comerciais, né? Chegando rapidinho aí com o Projeto Tauriano, né? Bom, a música, inclusive, que deu aí o nome ao projeto. O nome da música também é Tauriano, né? Como eu falei, deu nome ao projeto, que retrata aí um pouco do dia a dia do homem do campo, né? Que vive solito no campo aí, longe de tudo, e de todos, né? Que conta um pouco aí da lida e alguns problemas, alguns pepinos que aparecem na lida do homem do campo, né? E não tem jeito, tem que resolver, né, tia? Tem que passar. Faz parte de todo ser humano. Tá bueno? Então, vamos rodando aí, daqui a pouquinho a gente tá de volta, hein?

0: Hora certa.
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Vamos então com o programa Cultura Gaúcha, aqui na tua Cultura Zona Sul 105.9 FM. Estamos localizados na Avenida Buarque de Macedo, número 650. E o nosso WhatsApp para tu mandar tua mensagem e participar do nosso programa é o 53-991-64-7867. Vou repetir, 53-991-64-7867. É o nosso WhatsApp para tu participar aqui conosco, pedir tua música, mandar tua mensagem. 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Tá bueno? Bueno, falado tudo isso, né? Vamos mandar aqui os abraços do pessoal que tá participando conosco, né, tia? O pessoal que tá ligadito conosco aí sempre, através das ondas da Rádio Cultura Zona Sul e mandando sua mensagem através do nosso WhatsApp. Mandar um grande abraço pra tia Isa, Marisa Costa, lá pelo Bolacha, né? Que manda um abraço a toda a família aí, em especial a sua irmã Vilaci, lá pelo Bolacha, lá que estão ligaditos conosco. Também com a gente o Daniel Oliveira. Bom dia, Daniel. Grande abraço. Também na escuta, Maria de Lourdes Pérez. Muito obrigado aí pela audiência de vocês, né? Sempre conosco aí todos sábados. Lembrando, né? Nosso programa vai ao ar todos sábados, das 8 às 10 horas da manhã. Tá bueno? Bueno, como eu prometi para vocês, né? Eu vou trazer agora então a informação sobre a abertura oficial dos festejos Farroupilhas 2026, que está acontecendo na cidade de Rio Pardo, né? Rio Pardo, que é a guardiã do Rio Grande, conhecida como guardiã do Rio Grande. Então, o MTG, a Fundação Cultural Gaúcha, a Prefeitura de Rio Pardo e a Quinta Região Tradicionalista, além da comissão executiva do evento, convidam aí para a 77ª geração e distribuição da chama crioula do Rio Grande do Sul, né, que foi gerada ontem, dia 14, no Sindicato Rural de Rio Pardo, né, com o desfile das delegações de cavalarianos das 30 regiões tradicionalistas do Rio Grande do Sul e mais 3 delegações de cavalarianos do estado de Santa Catarina. Foi feita também a apresentação da música tema do evento, Rio Pardo Acende a Chama, com o cantor Newton Ferreira. E teve também ontem os shows com André Teixeira e Enio Medeiros e grupo Bandoneon, né? A distribuição então é hoje, aconteceu hoje às 8h30 da manhã, né? Aconteceu então a distribuição da chama, que teve a solenidade de abertura às 8h30. E depois teve ainda aí o espetáculo artístico Sons da Revolução, do campo de batalha ao hino rio-grandense, com a distribuição da chama e o desfile das delegações pelas ruas da cidade de Rio Pardo.
Rio Pardo é conhecida como berço da melodia do hino rio-grandense e palco da Batalha do Barro Vermelho, no dia 30 de abril de 1838. Um dos confrontos mais sangrentos e trágicos da Revolução Farroupilha. Na ocasião, a Batalha do Exército Imperial foi capturada e seu maestro, o Joaquim José Mendanha, compôs a melodia que conhecemos do nosso hino do Rio Grande do Sul até hoje. Né? Então, sempre é feito o acendimento da chama, né? Dos festejos farroupilhas, em cidades que tiveram alguma relevância aí na história do nosso Rio Grande do Sul. Já sabemos que para o ano que vem será na cidade de Passo Fundo, né? Longínqua cidade de Passo Fundo. Né? Então, tivemos aí também a nossa sexta região tradicionalista, né? Que compõe aqui Rio Grande, São José do Norte, Santa Vitória do Palmar e Chuí. Essa a delegação aí dos cavalarianos da sexta região tradicionalista, onde temos aí alguns cavalarianos aqui da cidade de Rio Grande e outros também lá da cidade do Chuí e Santa Vitória do Palmar, né? Que também estão nesse evento lá em Rio Pardo, que vão vir a cavalo aí trazendo então a centelha da chama aqui para a cidade de Rio Grande, onde o acendimento será no dia 11 de setembro, às 10 horas da manhã, junto ao monumento túmulo do general Bento Gonçalves da Silva na nossa Praça Tamandaré. Então, nosso coordenador Roberto Ferreira, coordenador da 6ª Região Tradicionalista, está lá em Rio Pardo para esse evento, né? Acompanhando também a nossa delegação aqui da 6ª Região Tradicionalista dos Cavalarianos, que então estão trazendo já essa centelha. E o meu amigo Roberto Ferreira, né, nosso coordenador da 6ª Região Tradicionalista, nos mandou mensagem aí para comunicando aí então o acendimento oficial que será aqui da nossa região, né, que será aqui no dia 11 de setembro, às 10 horas da manhã, aí quando esses cavalarianos já estarão aqui para o Rio Grande, com a centelha, né? O acendimento oficial, então às 10 horas do dia 11 de setembro, junto ao monumento túmulo do general Bento Gonçalves da Silva, na nossa Praça Tamandaré, né? Que Rio Grande também guarda grandes histórias, né? Grandes feitos. E aí os restos mortais do maior herói Farroupilha. Tá bueno? Dado o recado, então, ficam todos convidados para esse evento do acendimento, né? E o início, então, da nossa... Pode-se dizer assim, né? Do início da nossa Semana Farroupilha aqui da cidade de Rio Grande e da 6ª Região Tradicionalista. Tá certo? E daqui a pouco eu vou trazer também para vocês a informação sobre um livro, né, que eu gosto muito, que é a música Sétimas de Mundaréu, com versos aí do grande poeta Gujo Teixeira, que nos traz algumas curiosidades aí sobre peças e utensílios da cultura gaúcha. Mas daqui a pouquinho eu trago para a gente não se espichar muito no horário, né, Tchê? E o pessoal gosta de escutar música, então vamos trazendo aí para vocês. Daqui a pouquinho mais música por aqui. Bom dia. Feliz sábado. Mara, um grande abraço, Mara. Muito obrigado pela tua escuta aí, o pessoal participando com a gente. Direto, né? Um grande abraço, amigo, aqui na escuta, prestigiando esse grande talento do Rio Grande. Muito obrigado, meu amigo Júnior El Curi. O Turco, né, Tchê? Muito obrigado, Júnior, por estar conosco também, aí escutando e com certeza aí divulgando o nosso programa Cultura Gaúcha, né? Que precisamos aí da divulgação do nosso programa, que está recém no início, né, Tchê? Temos aí um mês e um pouquinho de programa, começando aqui com nossos diretores, a Wanda Leite também, meu amigo Valeirão, abriram as portas da rádio aqui para que a gente trouxesse um pouco da nossa cultura, né? E fazer aquilo que gostamos, né? Nos deixando totalmente libertos, aí, livres para trazer essa informação, trazer um programa de fundamento com conteúdo, né? Que a gente aos pouquinhos aí, a gente vai implantando, vai trazendo para vocês, para fazer um programa com certeza que tenha a nossa essência gaúcha com músicas de fundamento. Tá bueno? Um grande abraço também a Dejanira Santos lá pela Coab 4 nos escutando. Muito obrigado, Dejanira,
pela tua escuta. Mas vamos chegando então com música de pronto, né, tia? Vamos chegando com a música de Freio e Pelego na Mão. Essa música aí que tem letra e música do João Marcos Kielbouskas. Sobrenome meio estranho, né, tia? Difícil de falar, Kielbouskas. Mas é isso aí o nome do homem, né, tia? João Marcos Kielbouskas, que traz para nós essa música de Freio e Pelego na Mão, que aí possui o DNA do cancioneiro fronteiriço, né? Com essa grande letra aí do João Marcos. Tá bueno? Vamos escutando essa aí logo depois. Vamos escutar de São Miguel a Mercedes, com a gravação aí do César Oliveira e Rogério Melo. Essa música que tem a letra e melodia aí do Mano Lima, né? Que é bastante interessante. Então, o pessoal que pediu o Mano Lima, vai para vocês já também essa música aí. Que ela tem a gravação do César Oliveira e Rogério Melo, mas com a participação do Mano Lima. Tá bueno? Vamos chegando com essas duas músicas aí. Daqui a pouquinho a gente tá de volta por aqui.

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Tá bueno, então voltamos por aqui com o programa Cultura Gaúcha, na tua Rádio Cultura Zona Sul. Então tá, né, tchê? Estamos aqui recebendo várias mensagens aí, muito obrigado ao pessoal pela escuta de vocês. A Neroci Lemos, lá no Povo Novo, está conosco, muito obrigado pela tua escuta, Neroci. Grande abraço também a Rejane, lá do Barro Duro. Ouvida assídua também com a gente aqui, né? Ouvida assídua aí da Rádio Cultura Zona Sul, sempre também conosco. Nosso amigo Gilvan, grande Gilvan. E o Cláudio Gilvan, tá bem? Manda um abraço aí pro Cláudio. Um grande abraço pro Gilvan, rapaz, tá sempre com a gente também. O Gilvan que teve lá na Mateada, lá no domingo passado, lá na Mateada do Dia dos Pais, no Praça Shopping. Mas não conseguiu chegar perto, né, tchê? Ele passou por ali, coisa e tal, ele e a esposa, e daqui a pouco não vi mais. Tá, Gilvan? Não foge, Gilvan. Fica tranquilo. Um grande abraço, Gilvan. Muito obrigado pela parceria de sempre, né, tchê? Um grande abraço também, Maria Rodrigues na escuta. Pedro Renato Galtério também na escuta. Um grande abraço pra vocês. Meu grande irmão, grande amigo, Jorge Bolchaini, também o gestor aí da CPO em Rio Grande. Muito obrigado, Jorge, pela tua escuta. Ó, um grande abraço, passando para dar aquele forte abraço nesse amigo e talentoso Alexandre Taveiro. Muito obrigado, meu amigo, muito obrigado mesmo. Ó, para mim, nesses quase 2 anos aqui em Rio Grande, uma das melhores coisas que aconteceram na minha vida foi te conhecer. Muito obrigado, meu irmão. Muito obrigado mesmo, pessoa amiga de verdade, gente. Forte abraço aí. Tá bueno? Obrigadão, Jorge. Obrigadão por tudo aí. Também conosco, André Castro, lá no Parque São Pedro. Muito obrigado, André. Obrigado pela escuta aí. Tá bueno? Tchê, eu quero trazer pra vocês aqui, como eu comentei um pouco antes, né? Sobre um livro que eu gosto bastante, que é o livro Sétimas de Mundaréu, esse livro aí que tem os versos de Gujo Teixeira, né, que tem a preocupação em trazer através de versos aí utensílios e peças e nomes de algumas coisas aí da cultura gaúcha, né, que aos poucos talvez vão se perdendo pelo tempo, né? Então essa é a preocupação desse resgate, né, e não deixar essa memória se apagar. Então, vamos trazendo aqui um pouco no prefácio o que quer dizer Sétima de Mundaréu. Sétima, trata-se de estrofe regular de 7 versos, conhecida também por septilha, setena e heptena. Aceita qualquer padrão rimático e também combina com o verso solto. Mundaréu, mundão, quantidade, mundo, tudo o que existe na Terra, universo. A totalidade das coisas que pertencem ao mesmo domínio, a uma mesma classe. Aréu, aumento, coleção, fogaréu, povaréu, por exemplo, né? Então é isso aí que é Sétima do Mundaréu, se refere a isso. E a próxima música agora que vamos trazer tem até esse utensílio aqui também nesse livro, já aproveitei aqui para trazer para vocês, que a próxima música que vem é No Cabo do Socador, né, que se refere ao homem de campo também que trabalha com alambrado, aramado, né? Que faz cerca de arame aí, que tem que cavar aí os buracos aqui. Rio Grande é mais tranquilo porque aqui o solo é meio arenoso, né? Então para escavar é bem tranquilo. Mas pegando aí algumas regiões do nosso estado, aqui mesmo, em Alegrete, né? Região aqui Pinheiro Machado, essa região mais da Serrinha também por aqui, já tem muita pedra, né? Então essa pionada aí bate, passa um bocado de trabalho. Então tem a parte de quem quebra. Primeiro tem que quebrar a pedra, né, para depois então cavar os moirão aí, depois socar, né, ali para ficar bem, bem firme. Então essa vamos trazer aqui No Cabo do Socador, que retrata então essa lida aí, né, tão dura, né, que é de fazer um arame aí através do homem do campo. Trago então para vocês aqui nesse livro, onde tem um socador e os versos então do Gujo Teixeira, que diz: é onde a terra se junta com mais força pelo chão, parece no seu formato com a velha mão de pilão,
Se tem sentido e peso, deixa bem firme e teso o cerne de um moirão. Vamos escutar então, com os chacreiros, a música No Cabo do Socador.

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3: Previsão do tempo.
4: Sábado com previsão de tempo instável na região sul. No decorrer do dia, muitas nuvens com pancadas de chuva e trovoadas isoladas. A intensidade dos ventos de fraca a moderada e as temperaturas se mantêm estáveis. Em Rio Grande e Pelotas, os termômetros variam entre 13 e 17 graus. Já em São José do Norte, a temperatura máxima pode chegar nos 18 graus. Previsão do tempo com informações do Instituto Nacional de Meteorologia, IMET.
2: Previsão do tempo.
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Então tá, né, tchê? Voltamos por aqui com o programa Cultura Gaúcha na tua Rádio Cultura Zona Sul. 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E passando, repassando aí o WhatsApp aqui da rádio, 53 99164 7867, 991 64 7867. Pode mandar tua mensagem e participar aqui do nosso programa Cultura Gaúcha. Tá bueno? Então tá. Vamos chegando então com mais música por aqui pelo programa, né, tchê? Eu já tô meio perdido aqui nos botões, né, tchê? É tanta coisa que o cara tem pra ver aqui que eu vou te dizer, né? Arbaridade. Mas antes aí vamos chegando aí com informação aí de um evento que vai ter amanhã no CTG Mate Amargo, a primeira domingueira do Cordionaço, do meu grande amigo Cleito Colares e grupo Cordionaço, né? 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

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Então, estão todos convidados aí a comparecer nesse grande evento no CTG Mate Amargo. Bueno. Tia, me esqueci o nome das músicas que nós vamos rodar aí. Carlos Magno se diverte aqui, né, tia? Tá louco. Vamos rodar então a Tropilha dos Meus Sonhos, né? Essa música que eu gosto muito aí, que é um grande amigo. A letra de um grande amigo aí, da cidade de Pelotas, né? Meu amigo Antônio Optins. É outro sobrenome difícil, né? Optins. Deus o livre, hein? E a melodia do Cristian Camargo, essa música aí que tem a voz e a grande interpretação desse grande intérprete aí, multicampeão dos festivais, Marcelo Oliveira, né, tia? E essa música que ganhou o festival. Deixa eu tentar achar aqui para vocês, não vou conseguir, acho, por enquanto não vou achar, mas depois eu trago essa informação para vocês aqui. Ela participou aí de um grande festival aí que nós temos no nosso estado e foi eu não me lembro se ela foi campeã, mas ela participou e premiou nesse festival, né? Uma música, tem uma letra fantástica aí, né? Que se for pegar só a letra dela pura, assim, na música, fala sobre uma tropilha, né? Tropilha dos sonhos, de quem tá cantando, da pessoa, né? Que tem cavalos bons, cavalos mansos, coisa e tal. Mas, na verdade, ele tá se referindo, então, aí aos amigos, né? As pessoas que os rodeiam, né? Então, é metáfora, né? A metáfora da nossa música nativista hoje, que nos retrata aí sobre alguns detalhes, né? Sobre a gente tem, às vezes, que escutar com outros ouvidos, né? Com os ouvidos um pouco mais adiante, não simplesmente do que está sendo falado na música. Então, essa música retrata isso, né? Retrata essa tropilha dos sonhos, né? Essas amizades que a gente sempre busca. Né, ser rodeados de amigos de verdade, né? Todo mundo sonha com amizades verdadeiras. Então essa música retrata muito isso aí, tá? E depois essa música que nós vamos rodar, André Teixeira, Ritual Crioulo de um Domingo de Carreira. E o título já é praticamente a letra da música, Deus o livre. Mas também fala então sobre esse ritual crioulo de um domingo de carreira, né? Aos domingos nas carreiradas, né? Da campanha aí, né? Tudo o que retrata aí uma carreirada. Tá bueno? Vamos escutando essas duas músicas aí e daqui a pouquinho já estamos se encaminhando para o final do programa. Daqui a pouquinho a gente volta.

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2: Tá, bueno, então voltamos com o programa Cultura Gaúcha aqui pela Rádio Cultura Zona Sul 105.9 FM. Esse programa que vai ao ar, né, o Cultura Gaúcha, todos os sábados, das 8 às 10 da manhã. Tá, bueno? Então, agradeço a todos pela participação. Já estamos chegando no finalzinho do programa, né, tia? Agradecendo ainda aí a Maria Rodrigues. Bom dia. Deus abençoe, um lindo e abençoado final de semana para todos nós na escuta aqui no Parque São Pedro. Grande abraço, Marina Rodrigues. Bom dia na escuta em Pelotas, Cássio Curs, bairro Fragata. Um grande abraço, Cássio. Também conosco Hamilton Afonso na escuta. Muito obrigado, muito obrigado. A minha irmã também, um grande abraço, Fernandinha. Fernanda Taveira, lá em Portugal, lá na cidade de Porto, em Portugal. Tá por lá, né, tia? Um grande forte abraço para ti e pro Felipe. Estão por aí matando um pouquinho da saudade da nossa cultura gaúcha através da nossa música. Um grande forte abraço. Muito obrigado, se cuidem por aí, né, tia? Mandar um abraço a todos os patrões aí dos CTGs aqui da cidade de Rio Grande. O pessoal que está na escuta aí acompanhando então a distribuição que ainda está acontecendo lá na cidade de Rio Pardo. Está ao vivo aí a transmissão também pelo YouTube, né? Aí a distribuição da centelha da chama crioula para as 30 regiões tradicionalistas do Rio Grande do Sul e também das três delegações de Santa Catarina. Tá bueno? Tia, não dá tempo para mais nada, só agradecer então a participação de todos, né? 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Tá bueno? Muito obrigado pela parceria, pelo patrocínio e pelo apoio de vocês. 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E fecha um baita negócio aí. 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Tá bueno? Muito obrigado, Carlos Magno, pela parceria. E seguimos aí com a última música do programa, Eu Mais Ela e o Tostado, gravação de César Oliveira e Rogério Melo. Essa música que é do projeto Taureando. Simbora, um grande abraço e até a próxima, se Deus quiser.

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1: Cultura 10 e 4.
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4: Olá, bom dia, 10 horas e 5 minutos. No ar o Conexão aqui pela Cultura Zona Sul. Hoje, sábado, dia 15 de agosto. A temperatura aqui na cidade do Rio Grande, na casa dos 16 graus. Umidade do ar em 94% e a sensação térmica de 11,4. Vamos até meio-dia com a tua participação no 991-647-867. Anota aí 991-647-867 para você mandar o seu WhatsApp. Pedir o seu sucesso, participar aqui dentro do Conexão. Ao meio-dia tem o Radiorama, as clássicas da programação, as do passado. Meio-dia às duas com o Radiorama. 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E lembrando mais uma vez aí, nosso WhatsApp 991-647-867. Estamos chegando aí depois do Cultura Gaúcha com Alexandre Taveira, que rodou aí o melhor da música gaúcha. Todo sábado, das 8 às 10 da manhã, tem o Cultura Gaúcha com Alexandre Taveira e o Antony Vonsky. Hoje, dia 15 de agosto, dia da gestante, dia da informática e dia do solteiro. As datas comemoradas hoje, dia 15 de agosto. Dia do solteiro, então, para começar então nossa conexão. Gustavo Mioto, solteiro não trai. 10 e 8, bom dia!

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1: 10h16, essa foi a nossa primeira sequência do Conexão. Começamos com Gustavo Mioto, depois Grupo Menos é Mais, Champanhe, Léo Magalhães, agora somos eles. 991-647-867 para você interagir, 991-647-867. Vamos trazer as primeiras desta manhã, trazendo aqui a participação da Simone Severo. Olá, Magno, um ótimo fim de semana para você e para todos os ouvintes. Escutar com Simone Mendes, direitos iguais, abraços e obrigado. Obrigado pela tua audiência, Simone Severo, participando aí pelo 991-647-867. Totone da Barra, lá em São José do Norte, lá na povoação da Barra. Alô, Totone.
2: Um grande abraço, Totone.
1: Valeu.
2: Gostaria de ouvir aí Conexão para oferecer para minha irmã e todos os amigos e amigas que estão na escuta. Um grande abraço, Totone.
1: Valeu, Totone. Abração. Bom final de semana. O Zé da Querência.
3: Bom dia.
1: Bom dia.
3: Bom dia para todos os radialistas aí.
1: Opa. Fala aí, Zé.
3: Bom dia aí. Bota uma música bem gauchesca para nós aí. Uma música dessa aí mesmo, aí, um samba aí. Aqui o Zé da Querência. Ah, um abraço para todos aí, um bom sábado e fico com Deus aí.
1: Valeu, Zé, grande abraço, som a todo vapor lá na Querência, o Zé da Querência participando. Um lindo dia para você, toca para nós Apenas Solteira com a Nayara Azevedo e a participação da Solange Couto. Abraços da Cláudia da São João, vamos procurar aqui para ti, Cláudia. Abraço, Nayara Azevedo e a Solange Couto, vamos ver se a gente tem aqui. Denise da Coab 2.
4: Bom dia, Carlos Magno. Um excelente sábado, um ótimo programa, sabe o meu estilo, e um domingo maravilhoso, saúde e paz. Um forte abraço.
1: Beleza, Denise, abraço para dona Sueli na Coab 2, na Sokovski, tem a audiência do João. Bom dia, João, aí da Roberto Sokovski. Começar então essa sequência musical, Denise mandou mais uma mensagem aqui, gratidão. Valeu, Denise, abração, bom sábado. Simone Mendes, direitos iguais. 10h19, tá ligado na Cultura, Zona Sul, 105,9 FM.
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1: Tô trabalhando aqui mais ligadinha na cultura.
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4: 10h31, tá trabalhando, tá ligadinho na cultura? Participa aí então, 991-647-867, nosso WhatsApp, 991-647-867. A Cláudia participou agora que eu entendi, Cláudia, é Solange Almeida, né? Solange Almeida não é Solange Couto, Solange Couto é atriz. E a Solange Almeida vai cantar aí com a Nayara Azevedo em seguidinha a música Apenas Solteira, né? Como dizem aí, a diva do sertanejo com a diva do forró. Nayara Azevedo, a diva do sertanejo, e a Solange Almeida, a diva do forró, na sequência, em seguida, depois do intervalo. Neide participando. Olá, Neide, bom dia, programa maravilhoso, nem podia ser diferente. Se possível, toca pra mim, a última do Raça Negra, e bom final de semana a todos. Obrigado, valeu, Neide. Depois do intervalo, a gente toca aí o Raça Negra. A última que você se refere, eu acho que é Menina Mulher, né? Com a participação da Yasmin Santos e Raça Negra, Menina Mulher, aqui no Conexão. Intervalo, a gente já volta.
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8: Previsão do tempo.
9: Sábado com previsão de tempo instável na região sul. No decorrer do dia, muitas nuvens com pancadas de chuva e trovoadas isoladas. A intensidade dos ventos de fraca a moderada e as temperaturas se mantêm estáveis. Em Rio Grande e Pelotas, os termômetros variam entre 13 e 17 graus. Já em São José do Norte, a temperatura máxima pode chegar nos 18 graus. Previsão do tempo com informações do Instituto Nacional de Meteorologia, IMET.
7: Previsão do tempo.
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4: para 10h35, conexão até o meio-dia aqui na Cultura Zona Sul, 105,9 FM, o FM que vai mais longe. Neste sábado, dia 15 de agosto, atualizar aqui a temperatura pela Estação Meteorológica da Praticagem da Barra, 15,1, umidade do ar em 94%. 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Continue liberado, continua participando, 991-647-867. Alô, Robson Pintanel no cassino, ele o Medonho, acompanhando a Cultura Zona Sul. Abração, Robson, bom final de semana. Pra você, pro Medonho, tá horrível esse cachorro, né? Calma ele aí. Tereza Alves do Parque Marinha, bom dia, ligada na 105,9, a melhor. Abraços, Tereza Alves do Parque Marinha, participando pelo nosso WhatsApp. Notem o nosso WhatsApp, 991-647-867. 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Denise, acho que acertei no seu gosto, né? Você disse que eu conheço seus gostos aí musicais. Vou rodar essa aqui pra você. Acho que você gosta dessa. Chayane, deixaria tudo.

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2: 10h47, rapariga. Nayara Azevedo e Solange Almeida, apenas solteira. Antes, Yasmin Santos e Raça Negra, menina mulher. Aqui no Conexão deste sábado, sou o Carlos Magno, fico contigo até as 14h, né? Até o meio-dia com Conexão, a partir do meio-dia com o Radiorama, do meio-dia às 14h, depois das 14h tem o Marquinhos Oliveira, para comandar a tarde aí da Cultura Zona Sul. Mari, lá no Uruguai, buenos dias, amigo. Chayane é divino. Mais tarde mando áudio. Alô, Mari do Uruguai, lá em Rio Branco, nos acompanhando. Maria Bastos da Castelo, bom dia, amigos. Bom sábado para vocês aí da rádio. Estou sempre ligada. Maria Bastos da Castelo. Bom sábado, Maria. O Nando. Ô, Nando. Magno, eu também deixaria tudo para atravessar o canal só para te ver. Opa! Opa! Botou umas risadas aqui, o Nando. Abraço pro Nando, pra Silvia, lá no Maitá. Bota um pagode bom aí. Valeu, Nando. Abraço aí pra Silvia. Pagode na sequência. Raquel, bom dia na escuta. Bom dia, Raquel. Bom sábado pra você. Obrigada, sintonizada. Participando aí no 991-64-7867. Mari, vou escolher essa aqui pra você. Sei que você gosta dessa. Mari do Uruguai. Maluma e Nego do Borel.

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1: 10h56, fechamos essa sequência com Revelação, Coração Radiante, foi pro Nando, né? O Nando diz, bom dia, um ótimo fim de semana pra todos vocês aí, Nando e Silvia. Valeu pela participação, valeu pela audiência. A audiência da Mari, também do Uruguai, mandou o áudio aqui, né? Vamos rodar o áudio da Mari.
2: Gracias, meu amigo, gracias. Imposible quedar sem bailar. Mis cariños van para ti, Bo, Teresa, Simone, Glací, Oscar, Mara y todos los que están en la escucha. Besitos, Mari.
1: Besitos, Mari, participando pelo 991-647-867. Rejane do Barro Duro na audiência também. Bom dia, Rejane. Essa que você pediu, Rejane, não tem aqui com o João Paulo e Daniel. Vamos rodar outra aqui do João Paulo e Daniel para você. Abraço para Rejane do Barro Duro em Pelotas, nos acompanhando. Fala para você, Rejane. João Paulo e Daniel.

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1: Saudade arregaça, pichote, aqui na Cultura Zona Sul. Conexão até meio-dia. Participação no 991-647-867. Participe conosco, peça seu sucesso. Márcia participando, quero ouvir aí o Eduardo Costa. Ah, imagina eu com o Eduardo Costa. Abraço, Márcia, do bairro Cidade Nova. A Fátima pede Zezé de Camargo, Irmão da Lua, Amigo das Estrelas. Abraço, Fátima. Depois o comercial a gente roda pra você. Intervalo, a gente já volta.
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1: Cultura 11.4.
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1: 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Conexão até o meio-dia aqui na Cultura Zona Sul. Meio-dia tem o Radiorama. As clássicas, as do passado, passam por aqui. No meio-dia, as duas com o Radiorama. 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Um abraço para toda a região sul, você que está sintonizado em Arroio Grande, Canguçu, Capão do Leão, alô, cidade de Jaguarão, Morro Redondo, Pedro Osório, Santa Vitória do Palmar, São José do Norte, toda a cidade do Rio Grande, um ótimo dia para você, bom sábado. 991-647-867 para você interagir conosco. 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Rodamos então para Fátima. Agora ela pediu Zezé de Camargo e a nova música de trabalho do Zezé de Camargo, sem o Luciano, né? Somente o Zezé de Camargo, Irmão da Lua, Amigo das Estrelas. 11:08.

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1: 11h18, mais uma sequência aqui no Conexão. Zezé de Camargo, Irmão da Lua, Amigo das Estrelas, Eduardo Costa, Imagina Eu e Ted Swings, You're Still the One. Linda demais, né? Versão aí do Ted Swings. É a cultura, até o meio-dia, Conexão aqui na 105,9. E a participação aqui do Charles Book, chimarrão, garrafa térmica, mandou aqui a foto, né? Tá chimarrando, ouvindo a cultura. E ele escreve aqui na mensagem: bom dia, aqui é o Charles Book do Parque Marinha, aqui jogando um Uno com a minha neta Isabela. Grande abraço a todos da Mais Ouvida, toca Clima de Rodeio da Ana Castela. Ela ama. Um ótimo final de semana para todos nós. Abraço, Charles. Ótimo final de semana para a neta Isabela. E para você aí no Parque Marinha. Essa aí é a Ana Castela com o Chris, se não me engano, né? O DJ Chris, Clima de Rodeio. Vou procurar aqui para você, acho que é essa aí que você tá pedindo. O Oscar lá no Povo Novo, alô Oscar.
2: Ô Magdo, bom dia Magdo.
1: Bom dia.
2: Tá tudo bem?
1: Tudo bem.
2: Podia botar uma música com a Simone Mendes, para nós aí, para valer a Simone na Mangueira e a Magda no Uruguai, tá? Tá bom, obrigado, Marco.
1: Valeu, Simone Mendes na sequência. A Catiane da São Miguel, um ótimo dia, um ótimo sábado abençoado para vocês. Tá muito bom o programa. Queria pedir uma música, Canção da América, para os três amigos queridos, o Márcio, Maria e Isabel. Gratidão por tudo. Se alguém disser que a amizade não existe, eu discordo. Gratidão, um abraço da amiga Catiane da São Miguel. Alô, Márcio, Maria e Isabel, amigos aí da Catiane da São Miguel. Vai nosso abraço para vocês aí, que estão sintonizados na cultura do nosso. Participe aí como a Catiane, como o Oscar, o Charles, 991-647-867, 991-647-867. Alô, Charles, acho que essa aqui que você está pedindo, Cris com Ana Castela, abraço para você e para Isabela.

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1: 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Rodamos aí Simone Mendes, Erro Gostoso, e antes aí a Ana Castela e o Cris, né? Clima de Rodeio. Abraço aqui para todos que estão participando. Um ótimo dia para o Edenir e a Sônia aqui na Vitorino. Oi, bom dia, Magno Casal, Edenir e Sônia ligadinhos com você na Vitorino. A Sônia pede a música do Catedral com o Leandro. Abraço, Sônia e Edenir, bom sábado. Maria Gladys lá do Parque Marinha, que venha um final de semana abençoado, iluminado e protegido por Deus, cheio de paz, saúde e amor. Bom dia, bom sábado, feliz sábado e bom final de semana para todos nós. Para você também, Maria, aí no Parque Marinha. Audiência também do Fábio Galtério. Bom dia, sou o Fábio Galtério e mando um abraço para o Charles Book. Alô, Charles, o Fábio está te mandando um abraço, toda a equipe da Cultura te mandando um abraço também, em especial aqui o Fábio Galtério, que diz que você é amigo de muitos anos, amigo de anos. Grande abraço e bom final de semana a todos. Fábio Galtério assina a mensagem, mandando aí um abraço para o Charles. Alô, Edenir e Sônia, tá rodando então para vocês aí na Vitorino, o Leandro cantando Catedral aqui na Cultura Zona Sul.

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4: 11h32, Leandro Catedral, linda demais também, né? Rodou aqui no Conexão deste sábado, dia 15 de agosto. Vou atualizar aqui a temperatura. Temperatura em 17 graus aqui na cidade do Rio Grande, tempo nublado para este sábado. Em domingo, tem previsão de chuva. Chuva forte aí no domingo, 95% a chance de chuva no domingo, a mínima é 16 e a máxima é 17. Na segunda-feira, chuva também. Chuva, possibilidade de chuva de 65%, 14 graus a mínima e 16 a máxima para segunda-feira. Tá ligado aí a Conceição, Conceição Marilima, bom dia, um bom trabalho lá na Mãe Heroica Vila, São José do Norte. Ela diz, te cuida. Você também, Mari. Abraço, bom sábado para você, obrigado pela audiência. Regina Oliveira, alô Regina.
5: Bom dia, Magno, aqui é a Regina da Coab 1. Gostaria de ouvir a Marília Mendonça. Te amo demais. Vou oferecer para todos que estão ouvindo e para todos da cultura, tá bom? Beijo, obrigado.
4: Valeu, Regina. Na sequência, Juscelin Costa, bom dia, aqui tomando um chimarrão com as filhas, a Adriana e a foto, acho que saiu errado ali, né? Escutando a rádio na Bernadette, a Juscelin Costa e a filha Adriana tomando chimarrão. Eu já tomei aqui um chimarrão também com o Alexandre Taveira nas primeiras horas da manhã, né? Cultura Gaúcha, todo sábado, das 8 às 10 da manhã, com o Alexandre Taveira e o Antony Bonsky. Abraço aí, Juscelin Costa, na Bernadette, na audiência. Lá na Castelo tem o Nenê.
6: Bom dia, amigo da cultura. Aqui é o Nenê da Castelo, tá ligadinho no seu programa.
4: Valeu, Nenê. Edenir Sônia, o Edenir diz, a Sônia agradeceu a música. Obrigado, Sônia, pela audiência. Obrigado por ter participado aí da programação da cultura. Não sai daí, a gente vai em intervalo, em seguida a gente retorna.
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9: Previsão do tempo.
3: Previsão do tempo.
8: Sábado com previsão de tempo instável na região sul. No decorrer do dia, muitas nuvens com pancadas de chuva e trovoadas isoladas. A intensidade dos ventos de fraca a moderada e as temperaturas se mantêm estáveis. Em Rio Grande e Pelotas, os termômetros variam entre 13 e 17 graus. Já em São José do Norte, a temperatura máxima pode chegar nos 18 graus. Previsão do tempo com informações do Instituto Nacional de Meteorologia, IMET.
9: Previsão do tempo. 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
4: Conexão aqui na Cultura, na sua reta final. Vamos até o meio-dia com a participação do ouvinte no 991-647-867. Meio-dia tem o Radiorama, as do passado, para você fazer uma viagem no tempo. As clássicas da programação passam por aqui no Radiorama do meio-dia, as duas. As duas têm o Sabadão e hoje com Marquinhos Oliveira. 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
1: Aí, flores em vida, Zezé de Camargo e Luciano, rodou especial aí pra Damiana, participou aqui fora do ar, Damiana, abraço Damiana, desejo um ótimo final de semana pra você aí, Damiana participou aqui fora do ar, sempre ligado na programação. O Gilmar também ligado, e ele manda aqui um convite, né, o Gilmar Peixoto, deliciosa e feita com amor, anchova assada, na Igreja Restaurando Vidas, na rua Visconde de Mauá, 1203, no bairro Lagoa. E amanhã tem essa anchova assada ao meio-dia. 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Vai mostrar na igreja, tem que confirmar pelo esse WhatsApp então. Abraço de Gilmar Peixoto, ligadinho na programação da Cultura. Grupo Chocolate chegando. Alô, Virgínia! 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
3: h 54, finalizando então nossa conexão deste sábado, agradecendo a audiência de todos. Amanhã eu tô aqui de volta, hein? Às 9 horas da manhã com o Domingo. Um abraço antes aqui do nosso encerramento pro André do Parque São Pedro, ligado na cultura. André Castro do Parque São Pedro, mandar um abraço pra Ronilda do BGV, que está ligada. Alô, André do Parque São Pedro, Ronilda do BGV, um ótimo fim de semana. A gente vai encerrar então com Canção da América, que foi pedido aí da Catiane da São Miguel, e ela oferece especialmente pros amigos Márcio, Maria e Isabel, e desejei gratidão, ou diz aí, gratidão por tudo. Se alguém disser que a amizade não existe, eu discordo. Alô, Márcio, Maria, Isabel, Catiane da São Miguel, pra vocês então, Canção da América com o Daniel. Abraço a todos, seguido o Radiorama.

0: Hora certa.
1: Cultura 11:59.
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1: 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E vai até as 2 horas da tarde, mais uma vez aqui na programação da sua Rádio da Cultura Zona Sul. E aí, salve, salve, boa tarde pra você sintonizado aqui junto com a gente. Seguindo a programação, tô chegando por aqui, Almirante Paulo Ricardo, até as 2 horas da tarde pra mandar ver as melhores músicas aqui na programação da sua rádio, da 105,9. E mais uma vez, né, comandando o Radiorama, tocando aquelas músicas que marcaram gerações. Serão 2 horas, 120 minutos de músicas dos anos 70, 80, 90 e também a primeira década dos anos 2000 em destaque aqui na nossa programação. E também a história da música na memória do Radiorama mais uma vez.
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1: É um prazer estar por aqui, é claro, é um prazer mais uma vez também poder contar com a sua parceria neste final de semana, neste sabadão. Radiorama, edição do sabadão 15 de agosto de 2026. Agora são 12:04. Vamos juntos, até as 2. A viagem começa agora. Uma ótima tarde de sábado pra você. 991-647-867, nosso contato.

essa aqui foi lançada lá em janeiro de 1984, precisamente. The Killing Moon, do Echo and the Bunnymen. Música famosa da banda, uma das de maior projeção. Esse single do álbum Ocean Rain alcançou a nona posição no Reino Unido e mistura rock gótico e pós-punk com uma atmosfera muito elegante e melancólica. Gosto muito desse som aqui. Se lembra dele? Echo and the Bunnymen, The Killing Moon. Antes toquei Desireless, Voyage, Voyage, Depeche Mode, Strange Love. E ainda Kenny Loggins com Danger Zone, tema do filme Top Gun, abrindo o Radiorama deste sabadão, dia 15 de agosto de 2026. Agora são meio de 20, é um prazer ter por aqui também a sua parceria e a sua companhia até as 2 horas da tarde, Radiorama com as clássicas da nossa programação, tocando só o melhor dos anos 70, 80 e 90. WhatsApp 991-647-867 para a sua interatividade aqui junto com a gente. 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

0: sonsaço do Garotos da Rua.
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0: Finalizando a primeira sequência aqui do nosso Radiorama, nossa verdadeira viagem ao passado, matando a saudade, relembrando as clássicas da nossa programação. Como é que tá esse sabadão aí pra você? Primeira sequência por aqui, só com as melhores, as brabas, como a nossa audiência costuma dizer, as músicas que marcaram os anos 70, 80, 90. Garotos da Rua, um clássico do Garotos da Rua, lançado no álbum de estreia da banda lá em 1986. Você é Tudo Que Eu Quero, composta pelo rio-grandino Bebeco Garcia. Essa música é um hino do rock gaúcho dos anos 80, abordando dependência emocional e também falando da frustração amorosa, com letra que inspira a imprevisibilidade e também a dor de um romance. Um pouquinho da história também do rock gaúcho passando por aqui no nosso Radiorama. Por falar em rock, Cazuza, na sua versão solo. Cazuza, codinome Beija-Flor, e ainda Capital Inicial nessa sequência, Não Olhe Pra Trás. Mas teve Echo and the Bunnymen, Desireless e Depeche Mode, também Kenny Loggins, pra você que tá chegando agora aqui na nossa programação do Radiorama.
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0: Agora estão faltando 28 minutos pra uma. A gente já volta, não sai daí.
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4: Previsão do tempo.
5: A frente fria segue atuando na região sul neste domingo, trazendo instabilidade no tempo. No decorrer do dia, muitas nuvens com pancadas de chuva e trovoadas isoladas. As temperaturas registram uma leve elevação. Em Rio Grande, mínima de 14 e máxima de 23 graus. Em São José do Norte, máxima de 22 graus. E em Santa Vitória do Palmar, máxima de 20 graus. Previsão do tempo com informações do Instituto Nacional de Meteorologia, IMET.
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0: Legal, já estamos de volta e de volta aqui com mais uma super sequência do Radiorama, relembrando as clássicas da programação. Uma ótima tarde de sábado para você. Próxima sequência chega por aqui com Sun of Jamaica, o maior sucesso da banda alemã Goombay Dance Band, lançado lá no final de 1979 e criado pelo vocalista Oliver Bendit. O grupo estourou na Europa no início dos anos 80, misturando pop ocidental com ritmos caribenhos, como o calypso, e também um estilo muito semelhante ao do Boney M. Escuta aí e relembra agora comigo.
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0: das músicas mais famosas da história do rock, lançada lá em 1981 pela banda britânica Foreigner. Waiting for a Girl Like You. Essa faixa faz parte do aclamado quarto álbum de estúdio do grupo, intitulado simplesmente Foreigner, Waiting for a Girl Like You. Antes, Elvis Presley, Can't Help Falling in Love, também matando a saudade e passando por aqui na nossa programação deste sabadão. A primeira da sequência foi Goon Bay Dance Band com Sun of Jamaica. Só as melhores, a trilha sonora do intervalo do seu dia aqui, do seu sabadão na programação da Cultura Zona Sul. Meio-dia e 48.
1: 1997, novembro, ainda me lembro

0: Um som do Rapa. A gente vai finalizando aqui a primeira sequência, a primeira parte, o primeiro tempo da nossa viagem ao passado, matando a saudade aqui no Radiorama. E relembrando, é claro, as clássicas da nossa programação. O Rapa Minha Alma, Guilherme Arantes, Meu Mundo e Nada Mais. E ainda nessa sequência teve o grupo Ratim, 1997.
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2: Hora certa.
0: 1:02.
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0: Já de volta e trazendo aqui o Radiorama, a segunda parte, o segundo tempo da história da música na memória do Radiorama aqui para você. 120 minutos de músicas que marcaram gerações com a super força da Sul Gás e Água, distribuidora Ultragás. 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Bora de música? Vamos começar mais uma sequência por aqui com uma das músicas mais icônicas, podemos dizer assim, e também mais influentes do Coldplay, lançado originalmente no final lá de 2002, se não me falha a memória, como parte do aclamado segundo álbum de estúdio da banda. A Rush of a Bloody on the Head é o nome desse álbum do Coldplay, onde essa música está inserida. Construída em torno de um dos riffs de piano mais famosos do século XXI, você vai conferir agora aqui na nossa programação essa música que consolidou o grupo no estrelato mundial e venceu o prestigiado prêmio de gravação do ano do Grammy Awards de 2004. Isso, 2004, tá certo. Bora lá, aumenta o volume. Coldplay com Clocks.
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na melhor playlist do Almirante, tocando aqui pra você na programação da cultura neste radiorama de sabadão. Chris Isaac, Wicked Game. The Cars com Tonight She Comes e ainda Coldplay Clocks, 1h19, Legião Urbana, Monte Castelo, pra gente relembrar o pop rock nacional.

0: Oi, Pato Fu, sobre o tempo, mandando ver mais essa super sequência aqui pra gente relembrar no Radiorama da Cultura Zona Sul. Pato Fu sobre o tempo, Paralamas do Sucesso, aonde quer que eu vá e ainda Legião Urbana com Monte Castelo, mais uma super sequência e também destacando nessa sequência o pop rock nacional aqui pela nossa programação, pela programação da sua rádio, a cultura integrando a Zona Sul e conectada contigo, meio-dia e 30, e meio-dia, rapaz, 1h31, opa, Paulo Ricardo, 1h31, bem que eu gostaria que fosse meio-dia e 31 para poder tocar mais músicas para ti.
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0: 1h31, previsão do tempo.
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3: Previsão do tempo.
4: A frente fria segue atuando na região sul neste domingo, trazendo instabilidade no tempo. No decorrer do dia, muitas nuvens com pancadas de chuva e trovoadas isoladas. As temperaturas registram uma leve elevação. Em Rio Grande, mínima de 14 e máxima de 23 graus. Em São José do Norte, máxima de 22 graus. E em Santa Vitória do Palmar, máxima de 20 graus. Previsão do tempo com informações do Instituto Nacional de Meteorologia, IMET.
2: Previsão do tempo.
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rápido, direto e objetivo aí, o recado do nosso intervalo, com sempre aquelas melhores dicas em produtos e serviços para você. Os intervalos aqui da Cultura Zona Sul, a gente está de volta aí trazendo a última sequência de hoje, os últimos minutos, precisamente os últimos 25 minutos da edição do Radiorama aqui na programação da Cultura, que vai até as 2 horas da tarde, com a força da Dinâmica Contabilidade. 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Bora de música, tá chegando então. Infelizmente preciso anunciar que a última sequência de hoje, mas tem muita coisa boa até as 2 horas da tarde por aqui. A partir das 2 tem o Sabadão, com hoje o Marquinho Oliveira. Olha, eu vou tocar agora uma música lá da década de 70. Lá pelo ano de 1977, que ela teve uma grande projeção e é uma das baladas mais românticas e bem sucedidas de todos os tempos. Como eu disse, lançada em 1977 pelo Bee Gees, é uma música que foi o primeiro single, de divulgação da lendária trilha sonora do filme Os Embalos de Sábado à Noite, Saturday Night Fever, tornando-se um marco global da era disco e também do pop romântico, mas principalmente agora do pop romântico. Aumenta o volume, Bee Gees, How Deep's Your Love?

YouTube com a coisa mais doce, The Sweetest Thing. Aqui tem mais uma sequência do nosso Radiorama. Antes, The Police, Wrap It Around Your Finger. E também rolou Bee Gees, How Deep's Your Love. E a gente segue trazendo mais músicas e relembrando aqui na programação, dando sequência, na última sequência de hoje, deste sabadão do nosso Radiorama, com um tema de filme. É isso aí, essa música originalmente foi composta e gravada pelo Fernando Mendes lá na década de 70 e ganhou uma roupagem marcante para o longa de 2003. Esse filme de 2003 que marcou também muito, principalmente o cinema nacional, servindo como tema de amor do casal protagonista chamado Lisbela, que é interpretada pela Débora Falabella, e o Leléu, que é o Celton Mello. Tema do filme Lisbela e o Prisioneiro, agora aqui no Radiorama.

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0: Sonsaço do Lulu Santos, ao vivão, finalizando esta edição, edição do Sabadabadão, aqui da Cultura, o Radiorama. Lulu Santos, Um Certo Alguém, Túlio Deck, com NX Zero, Tudo Passa, e ainda o Caetano Veloso cantou pra gente aqui, Você Não Me Ensinou a Te Esquecer, tema do filme Lisbela e o Prisioneiro. Muito obrigado aí pela sua participação e interatividade e, é claro, mais uma vez, sempre, pela sua audiência. 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Um grande abraço para você, um ótimo sabadão. E aproveito aqui para apresentar para você o vampiro da noite da cultura, o notúrnico Marquinho Oliveira. Marquinho Oliveira, de tarde na rádio, Marquinho Oliveira.
1: De óculos escuros.
0: Ah, como vovó já dizia, né? Grande Marquinho, vai encarar então a tarde hoje, sabadão é contigo?
1: A tarde hoje o Rafael vai encarar a noite.
0: Já tomou café, deu aquela energizada, sabe que é tarde, né? É um pouco mais light como o noturno.
1: Almocei e já trouxe meus chazinhos.
0: Ah, beleza, então tomara que não seja chá de camomila, entendeu? Vamos agitar essa tarde aqui, vamos agitar.
1: Chá preto e chá de frutas vermelhas.
0: Grande Marquinho, bom trabalho pra ti, meu camarada, tudo de bom, viu?
1: Obrigado, pra ti um bom descanso e...
0: Vamos em frente.
1: Só amanhã.
0: É isso aí.
1: Um bom descanso pra você.
0: Obrigado, queridão. Vambora, 2 horas mais 1 minuto. Um ótimo final de semana pra você. Continue com a gente, porque aqui é a melhor, é a cultura, integrando a Zona Sul e conectada contigo. Tchau. 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
2: Hora certa.
0: Atualizando, 2:01.
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0: Olá, boa tarde para você. Você acompanhou o melhor dos anos 70, 80 e 90 com Paulo Ricardo com Radiorama. Tem coisa que o tempo não apaga, só melhora. Boa tarde para você. Eu sou Marquinho Oliveira e a partir de agora faço companhia para você no Sabadão da Cultura. Pois é. É tarde de sábado, prometendo aí muita música, informação, curiosidades, muito alto astral e aquela energia especial de final de semana. Então já sabe, esquece os problemas, aumenta o volume do rádio, no trabalho, em casa, no carro, caminhão ou nos teus fones de ouvidos. Não importa onde, porque daqui pra frente a trilha sonora é por conta do...
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0: Abrindo assim com Digo, Cleiton Romário. Agora 2:06. Boa tarde para você.

0: abrindo a trilha sonora nessa tarde de sábado aqui na 105,9. Biquíni Cavadão, Isabela Brandt. Então, falou pra você também, João Bosco. João Bosco Vinícius com Gustavo Lima, 25 horas. Bota uma hora a mais aí. Também teve Indigo, Cleiton Romário. Na sequência musical de abertura, aqui do teu Sabadão da Cultura.
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0: Agora quando são 2 horas 14 minutos, boa tarde pra você. Hoje, 15 de agosto, é sabadão. Aqui em Rio Grande, a temperatura está na casa de 17 graus, com o céu nublado nesse momento. E durante a nossa tarde, a tendência é de temperatura entre 16 e 17 graus. E atenção, fique atento para o tempo. Inmet mantém aviso aí de tempestade para hoje na região sul, com possibilidade de chuva, vento forte e até granizo. E para o domingo, o cenário merece ainda mais atenção, com previsão de chuva por vezes intensas e alerta laranja de tempestade. Então fica ligado na Cultura, porque se o tempo mudar, a informação chega aqui também. Bom, agora quero saber de você, onde é que você está ouvindo o Sabadão da Cultura? Em casa, no carro, no trabalho, no cassino? Qual região? Ou curtindo o Sabadão aí em algum cantinho da nossa cidade? Manda tua mensagem, manda o teu abraço, pede aquela música e interage com a gente. Liga pra cá no 3232-2303. WhatsApp, prefixo pra você que mora aqui fora da região, o prefixo é o 53. 981-25-0753. Bora porque a tarde é sua, a música é nossa e a cultura faz companhia pra você. Olha, já pelo WhatsApp o pessoal já interagindo. Um beijão, uma boa tarde aí pra Simone Severo participando. Boa tarde, Marquinhos, tudo bem? Que bom escutar a tua voz à tarde, assim, cedinho. Gostaria de escutar com Zezé de Camargo. Irmão da Lua, Irmão das Estrelas. Um ótimo final de semana pra todos vocês. E para todos os ouvintes, manda aquele beijo pro Vini, hein? Aí, Zezé de Camargo, Irmão da Lua, Amigo das Estrelas. 2h16, boa tarde para você.

0: Pedro Berenice com Mariana Fagundes. O que o amor é pra você, hein? Olha também nosso embaixador Gustavo Lima, Mundo de Ilusões. E abrimos aí com Zezé de Camargo, Irmão da Lua, Amigo das Estrelas. Indicação da Simone Severo na Mangueira. Diz o que é amor pra você. Agora, quando são 2 horas 25 minutos, boa tarde para você que está na estrada, você que está passando na RS-734, andando pelas BRs, pelas ruas da nossa cidade, para você que está trabalhando, passeando, voltando para casa ou simplesmente curtindo o teu sábado. Se você está me levando na carona por aí, pode ter certeza, você está muito bem acompanhado e muito bem sintonizado aqui na Cultura, integrando a Zona C, conectada aí com você 24 horas. Sábado da Cultura, o teu sábado, o teu final de semana, agora oficialmente começou aqui. Mandando um abraço aí pra galera que tá interagindo pelo 991647867. Boa tarde, Marquinhos, que maravilha de ouvir à tarde. Deus abençoe, obrigado. Denise Melo lá na Coab 2. Quem tá passando por aqui é a galera lá da Farmácias Associadas. É estranho dizer boa tarde pra você, Marquinhos. Então, boa tarde. Com aquele jeitinho de boa noite, viu? Toca aí pra nossa conexão, daqui a pouquinho tá rolando, viu? Estou de folga hoje, ouvindo a Cultura, um abraço, David Sampaio.
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0: Alto astral com Buena Vibra. Cunha Vila, Elton Torres. Agora 2h27, boa tarde pra você.

0: É o som toque Junior Vila. Buena vibra, buenas, boa vibração pra você. Continue participando, o telefone não para. 3232-2303. WhatsApp 991647867. É o teu sábado, prefixo 53. Agora quando são 2:30, boa tarde para você. Olha, vamos aí para um rápido intervalo. Até às 5 tem muita música, participação, interatividade, tem mais você.
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5: A frente fria segue atuando na região sul neste domingo, trazendo instabilidade no tempo. No decorrer do dia, muitas nuvens com pancadas de chuva e trovoadas isoladas. As temperaturas registram uma leve elevação. Em Rio Grande, mínima de 14, máxima de 23 graus. Em São José do Norte, máxima de 22 graus. E em Santa Vitória do Palmar, máxima de 20 graus. Previsão do tempo com informações do Instituto Nacional de Meteorologia, IMET.
3: Previsão do tempo.
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0: Transa Sabadão da Cultura, agora quando são 2 horas 34 minutos, faltando 26 aí para as 3. Boa tarde para você que tá ligando o rádio agora. Eu sou Marquinhos Oliveira e é um prazeraço fazer essa tarde hoje com você, hein? E olha que lembrando que ainda hoje, a partir das 5 da tarde, a gente vira a página aqui na 105,9. É hora de deixar o Sabadão da Cultura e ainda mais apaixonado do teu sábado. Com o melhor do modão, o melhor do sertão. Aquelas músicas que mexem o coração e fazem a gente cantar junto. A partir das 5 da tarde, você curte o Coração Sertanejo, só. É até às 7 da noite, muita sofrência, muita moda e muita música sertaneja. Coração Sertanejo, aqui na Cultura Zona Sul 105,9. E a partir das 7 da noite, Rafael Chaves assume o comando aí do Noturno 105,9. Até a meia-noite. É a Cultura com você 24 horas. A participação do ouvinte no 3232-2303. A Margarete ligou pra cá, tá curtindo a programação. Pede a música aí pro Vitor Hugo, ou então o Inimigos da HP. Nosso santo bateu. Curtindo a programação também com a gente, a Dona Vera Regina e o Edinho, casal nota 10. Oferecendo música aí pra toda a galera aí, toda a turma. Mas fala pra nós aí, Dona Vera Regina e Edinho, pra quem vai a música? Pode falar, bora, pode falar.
1: Simone, e pra todos que estão na galera, pra Mari lá em São Paulo, pra Mari lá no Uruguai, pra Maria de Lourdes e Camarão, pro seu Oscar.
2: Pra Dilma.
1: Pra Dilma, Dilma do BGV, e pra nossa amiga Padores e pra mãezinha dela.
0: Tá então, pra toda essa galera aí, tá chegando eu na sequência aí, pedido aí da... Opa, tá aqui agora sim. Olá Marquinhos, agora sim, mais uma mensagem de texto, a Daniela Costa já mandando a ver o ok. Marquinhos, aqui é a Daniela, toca pra nós aí, Natanzinho, quero oferecer pra minha mãe, Noêmia, muito obrigado. Bora lá então, na carona pro Edinho, a Vera Regina... Para Daniela Costa lá no Piratini. Boa tarde, Zona Sul. Agora 24 para as 3. Natanzinho Lima voando baixo.

0: Alto Astral, a trilha sonora do teu sábado à tarde aqui no Sabadão da Cultura. Aí rolou pra você, pelo samba. Também teve Glória Gol. E abrimos aí com Natanzinho Lima. Indicação aí da Dani lá em Piratini. E também do Edinho e a Vera Regina. Agora faltando aí 13 minutos para as 3 da tarde. Você continua participando, interagindo. Liga para cá no 3232-2303. Também pelo WhatsApp 991647867.
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0: Olha, quero mandar um salve muito especial para você que está curtindo a programação online. É, você que está no seu tablet, no computador ou no teu smartphone. Para você que baixou nosso aplicativo, para você que ainda não baixou, baixa o aplicativo da Cultura. 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Olha, quero mandar um abraço especial também para a galera que está curtindo pelas plataformas Rádios Tunin e Rádios Net. 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A participação do ouvinte no WhatsApp 991647867. Olá, Marquinhos, boa noite, tudo bem, amigo? Boa tarde, aliás, boa tarde, viu? Boa tarde, amigo, hoje estou na Vila Maria. Quero ir de menina mulher com raça negra e Yasmin. Vai lá oferecendo para Damiana, que está ligadinha. Ah, para Luciana e Doris. Um abraço aí, meu amigo. Bom final de semana para você. Para você também. Essa é a Magda Santos, hoje lá na Vila Maria. Também ligado com a gente a Regiane, lá no Balneário dos Prazeres. Ela manda uma foto provocativa, com pipoca, pão, delícias da tarde. É assim que se curte a 105,9. Prepara o teu lanchinho. Aumenta o volume, porque tá chegando aí pedido ouvinte. Vamos tocar, deixa eu ver aqui. Edson, fala pra nós aí, você faz a indicação da que chega agora.
2: Só faz escutando um sol na Cultura, conectado com vocês. Bota pra nós esse CD aí, Vagabundo, ofereço pro meu amigo.
0: Ih, mudou,
2: irmã,
0: mudou.
2: Rosane, amor da minha vida, pra minha filha Safira e pra todos vocês que estão aí fazendo esse trabalho maravilhoso pra nós. Sai um, entra outro melhor. Sai um, sai o outro melhor.
0: Opa, não é tanto assim. Olha, o Edson não me enganou. O Edson tinha pedido aí A Ferro e Fogo. Fala na Prado. Agora faltam 10 para as 3. Me jogou na água, viu?

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1: Você vacilou.
2: Complicado demais, hein, negão? Nossa senhora.
3: Assim,

essa é a Michelle Andrade com o Grupo Envolvência. Na, você vacilou o rolo também, Júlio e Rafaela. Pedido aí da Regiane Pilantra. Também teve Luana Prado com a Ferro e Fogo. E abandonada, pedido aí, indicação do Edinho. E que me derrubou, hein?

0: Agora quando são 2h59.
1: Bom demais!
0: Bora pro rápido intervalo?
2: Ei, vou dar o papo. Você vacilou.
0: Voltamos na sequência.
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0: Olá, boa tarde para você. Agora são 3 horas 3 minutos. Esse é o Sabadão da Cultura até às 5 da tarde. Para você que está ligando o rádio agora, eu sou o Marquinho e sigo com você. a tua participação. Você interage aí no 991647867, também pelo 3232-2303. Peça a tua música, interaja, faça a programação junto com a gente até às 5 da tarde, hein? Às 5 da tarde a gente vira a página e você confere o Coração Sertanejo. O melhor do modão da sofrência passa para aqui também. Olha, quero mandar um salve aí pra galera que tá levando na carona os taxistas e os motoristas de aplicativos. Você que tá no seu táxi, você que tá me levando na carona, fala pra nós aí, manda tua mensagem, diz qual é a trilha sonora que teu passageiro quer ouvir. Mandando um salve também para toda a galera aí de motoristas de aplicativo, você que leva na carona, e também para os grupos de monitoramento, a galera aí da Alcateia, o Paitaon, também os Corujas, o Zé Buscapés, Zé e os Águias. A galera aí de monitoramento, monitorando a galera também que cruza a cidade. Um salve especial para nossa motorista de aplicativo, a Damiana, ou melhor, a Dayana, levando aqui a 105,9 na carona. Pelo WhatsApp aqui da Cultura, já anotou? 991647867. Mensagem que está chegando lá pelo ladinho do calçadão. Olá, boa tarde na audiência, ampliando o som da 105,9. Grande Guga, San Marino, não adianta nada, jeans é na San Marino, a rota do jeans. Já mandando um salve também para toda a Bernadette. Grande abraço aí para você. Fala, Marquinho, aqui é o Beto, toca aí pra nós NX0, daqui a pouquinho tá rolando, ele tá levando na carona. E olha só, tá aqui, ó, no painel do carro, 105,9. A Damiana ligou pra cá, tá curtindo a programação e pediu aí Flores em Vida com Zezé de Camargo. Música que roda para a pastora Luzirene, a Lauzirene, também para o Rafael. Grande abraço aí pra Damiana na São João. Agora... 13 e 6. Boa tarde para você.

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mais uma sequência musical pra você nessa tarde de sábado. Jeito Moleque, Sutilmente. Falou também pra você, Biquíni Cavadão. E abrimos, hein? Com a indicação da Damiana, Zezé de Camargo. Flores em Vida. Olha, quando são 13h18, temperatura lá fora 17 graus. Continue sintonizado, bora comigo até às 5 da tarde.

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1: Olha aí, vem gente, vai conhecer o nosso portal, portal complexoculturazonasul.com.br. Lá você curte a nossa rádio ao vivo 24 horas. Também tem um link aí para as nossas redes sociais. Lá você vai conferir de perto tudo que rola nos bastidores aqui da 105,9. Destaque para as notícias de Rio Grande Região. Após duas rodadas, Copa de Futebol Internacional, Cidade do Rio Grande define campeão da fase citadina amanhã domingo. Secretaria Municipal de Desenvolvimento, Inovação, Turismo e Economia do Mar realiza evento para debater cenário de gastronomia local. SMI realiza hidrojateamento no Navegantes, Centro e Cidade Nova. As principais notícias também: Semana do Bebê promove debates sobre cuidado, parentalidade e desenvolvimento infantil em Rio Grande. Esses e outros destaques no nosso portal complexoculturazonasul.com.br. A tua participação pelo 3232-2303. Um abraço especial para a Lúcia na Cidade Nova. Ligou agora, tá curtindo a programação. Ela é fãzona do programa da manhã, hein? Palavra de Mulher. De segunda a sextas-feiras, das 9 às 11 da manhã. Das 9 ao meio-dia, é a apresentação da nossa diretora e jornalista Wanda Leite e Carlos Magno. 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Segunda a sexta, das 9 ao meio-dia. Agora 13h20, Marcos Lozada curtindo a programação. Boa tarde, Marquinho. Gostaria de escutar uma da Maiara e Maraíza. Grande abraço, estou aqui ligado na 105,9. Abração para você. Passando por aqui também, João mandando aquele boa tarde. E a Magda pediu lá na Vila Maria. Yasmin Santos, Raça Negra, Menina Mulher.
2: Uma coisa.

0: Jota Quest.
1: Tá aí, fechando mais um bloco musical pra você com o Jota Quest. Projeto Tim Maia, imunização racional. Que beleza! Fala pra você também, Bruno e Deno, Ícaro, Gilmar e Panda. Participação do Humberto. Sabor de rua. E na indicação da Magda, Yasmin Santos e Raça Negra, Menina Mulher. A sequência musical feita pelo ouvinte. Agora 13h30, bora pro intervalo. Na sequência tem mais. Interaja, participe.
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5: Previsão do tempo.
6: A frente fria segue atuando na região sul neste domingo, trazendo instabilidade no tempo. No decorrer do dia, muitas nuvens com pancadas de chuva e trovoadas isoladas. As temperaturas registram uma leve elevação. Em Rio Grande, mínima de 14, máxima de 23 graus. Em São José do Norte, máxima de 22 graus. E em Santa Vitória do Palmar, máxima de 20 graus. Previsão do tempo com informações do Instituto Nacional de Meteorologia, IMET.
4: Previsão do tempo.
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1: Estamos de volta nessa tua tarde de sábado. Agora faltando aí 26 para as 4. Mandando um salve aí para você que já começou o teu programa de final de semana. Olha aí, tem gente se preparando para aquele churrasco em família à noite. Tem gente aproveitando para fazer aquele passeio no shopping. A galera aí mais jovem curtindo a programação também já combinando qual vai ser a balada de hoje. Tem quem pegou a estrada, saiu para dar uma volta e encontrou amigos. Cada um aproveita o fim de semana do seu jeito. O importante é estar de bem com a vida, cercado de quem a gente gosta, é claro. Juntos e ligados aqui na 105,9 Cultura Zona Sul. A participação do ouvinte pelo 3232-2303. Ligue, participe, interaja. Faça a programação comigo pelo WhatsApp 991647867. Olá, Oscar.
0: Oi, Marquinhos. Boa tarde, Marquinhos.
1: Boa tarde.
0: Marquinhos, se é possível de botar uma música o neto da Damiana, que é de aniversário, botar uma música da Simone Mendes para ele, tá? Para 7 mulheres lá, tá? Tá bom? Eu falei com a Damiana agora. Tudo bom. Tudo de bom para ti, tá?

0: Esse é o Sorriso Maroto, Mumuzinho e Farinha. A primeira vez e eu sou desse jeito. Olá pra você também, Matuê. Indicação da Bruninha. Ela que tá aqui na Coab 2, curtindo a programação, oferecendo aí pra toda a galera. Do Raça, é isso? Bom. Matheus e Cauê, Simone Mendes, indicação do Oscar.
1: Obrigado!
0: Meu Silêncio é a sequência musical feita pelo ouvinte. Agora faltando aí 15 para as 4 da tarde. Olha, quase saiu aquele boa noite de novo, hein? Pois é, eu sou o Marquinho Oliveira. Estou com você aí até as 5 da tarde, fazendo a programação aí do Sabadão da Cultura. Lembrando que a partir das 5 até as 7, o melhor do sertanejo, o modão, aquela sofrência que rasga o coração, estará passando por aqui até as 7 da noite. E a partir das 7 da noite, Noturno 105,9, hoje com o comando aí do Rafael Chaves. A participação do ouvinte no 3232-2303. A Luana no bairro Bucos está pedindo aí Vitor Fernandes e Silvano Salles. Eu tô carente. Será? Daqui a pouquinho tá rolando. Tá bem ligado com a gente, um beijão especial pra galera aí da Lara Rap. Família toda ligada aí na escuta. Beijão pra você, nossa querida colega. Também quem tá curtindo a programação junto com a gente é o Totoni lá na quinta secção da Barra. Mas vamos fazer o seguinte. Lembrando aí que o David Sampaio tá em casa, tá de folga curtindo a programação. Ele tá pedindo aí Daniel Júnior, conexão. E o Totoni tá lá na quinta secção da Barra e olha só o que ele faz. Isto é ser fiel a 105.
2: Vou ter que botar uma caixinha na carroça. Quando eu tô na carroça eu não consigo ouvir.
0: Tá bom, e aí?
2: Agora vem trazer a coroa aqui no... Trazer a mãe aqui no mercado, na caminhonete. E tá sintonizado aqui. Trancou o ponteiro, não sai.
0: Trancada aí na 105,9. E você que tá me levando de carona, trancada aí também na 105,9. Valeu essa carona, juntos aí até as 5. Totoni, vai pedir o quê?
2: Fala, Marquinhos, boa tarde. Totoni da Barra Carroceiro, gostaria de ouvir aí a música do Elton John, gosto muito do Elton John, ou Conexão.
0: Te decide, rapaz.
2: Conexão.
0: Mas não, então.
2: Quero oferecer pra minha irmã Simone, pro Galpão do Pipoca, e pra todos os amigos e amigas que estão na escuta, eu não vou dar nomes hoje. Um grande abraço, Totoni.
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0: SR, uma das mais tocadas em todo o Brasil, Vitor Fernandes, Silvano Salles, Eu Tô Carente. Indicação da Luana aí no bairro Buco. Falou pra você também, Mari Fernandes com Léo Foguete, Só Pro Meu Prazer. E também TV, essa aqui é a Hit, o Apaixonado, Conexão com Daniel Júnior. Indicação aí.
1: A Roça.
0: Do Totone, lá na quinta secção da Barra. É a trilha sonora feita pelo ouvinte.
2: Valeu, Vitor Fernandes!
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2: Deus abençoe! Valeu, gente!
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0: Paulinho Toller, Kid Abelha, Educação Sentimental 2, lá de 1985. Rádio Rama nesse domingo, das 7 às 9 da manhã e das 19 até às 21 horas. A história da música tocada aqui pela 105,9. Tem coisa que o tempo não apaga, só melhora. Bora pro intervalo. Olha, na sequência, já última hora de programa.
1: Hora certa.
0: Cultura 4 e 4. Boa tarde.
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0: Foi rapidinho, foi só um minutinho, porque agora já são 4h05. Boa tarde pra você. Esse é o Sabadão da Cultura. Todos os sábados, das 2 da tarde até às 5. Música, interatividade, alta participação, curiosidade. Daqui a pouquinho tem novidade pra você. Você que é fã da Paulinha Fernandes, tem novidade, tem emoção no ar. Pois é, daqui a pouquinho eu conto essa história pra você. Continue participando, interagindo no 3232-2303. Nosso WhatsApp. Você fala da região, prefixo 53. 991647867. Só para provocar naquele lanche da tarde. A Margarete lá na Mangueira manda foto aqui de dois deliciosos bolos. Um de chocolate e outro deve ser aquele tipo bolo inglês. Delícia. Bom apetite e um bom café, um bom lanche da tarde para você. A participação do ouvinte, a Juliana curtindo a programação, mandando recado. Oi. Ah, não. Olha só. O smartphone, o WhatsApp é da Juliana, tá? Mas quem manda mensagem é a Lívia. Oi, meu nome é Lívia. Eu queria pedir uma música do Menos é Mais. 1, 2, 3. É pela última vez, não é isso? Ah, agora entendi. Olha só que legal o jeito que ela botou. Gostaria de oferecer a música do Menos é Mais. 1, 2, 3. Os áudios que eu mandei pela última vez. É essa mesmo. Traduzindo pra você, Grupo Menos é Mais e Natan. Pela última vez. Agora 4 e 6. 17 graus.

0: tardes, Marquiño. Pero parece mentira. Llego a mi casa y ¿quién me está cantando?
1: Maluma.
0: Besitos a todos.
2: Que legal você chegar em casa, ligar o rádio e tá tocando a tua música preferida. Maluma Baby, te amo. Beijão pra Marineto no Uruguai. Olá também, Zé Neto e Cristiano. Oi, tudo bem? E teve pedido da Lívia. Grupo Menos é Mais. Um, dois, três. Pela última vez. A trilha sonora da tua tarde é aqui. Continue participando, interagindo. 3232-2303 está liberado. WhatsApp, o prefixo é 53 99 164 7867.
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2: E tem novidade aí. Atenção você que é fã da Paulinha Fernandes, assim como eu. Paula Fernandes, isso mesmo. A novidade que chega com aquele perfume assim de Paula Fernandes, que a gente conhece tão bem aquele talento, né? A cantora está celebrando uma trajetória de mais de 30 anos de carreira, trazendo um novo projeto especial, chamado aí 30 e Poucos Anos. Reunindo em grandes sucessos, participações especiais e músicas inéditas. Entre essas novidades está a música Era Eu, uma canção composta pela própria Paula Fernandes, tocando a história dela e ela menina. Música que foi lançada agora, dia 13 de agosto, essa semana. Uma nova página da história da artista que já deixou muita música marcada no coração dos fãs de todo o Brasil. Pois é, projeto 30 e Poucos Anos, celebrando uma carreira cheia de sucessos da nossa Paulinha. E essa aqui, uma das novidades do projeto, para você curtir agora em primeira mão. Paulinha Fernandes, Era Eu. Aumenta o som, vem com a gente.

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1: Projeto 30 e poucos anos. Vai o novo sucesso da Paulinha Fernandes. Era eu. Agora, quando são 4 horas 21 minutos. Temperatura lá fora 17 graus. Boa tarde pra você. Você tá na melhor. Você tá na cultura. Integrando a Zona Sul e conectada contigo.
0: Onde ela seria?
1: Pelo WhatsApp aqui da Cultura. Boa tarde, Marquinho. Quero escutar Mari Maraíza, Marcos Lousada.
2: Aqui, toca tudo que eu quero. Que se chama 90-10. Onde uma pessoa tem 90% daquilo que você procura em alguém. Só que você foca naqueles 10% que falta. Aí você sai pra rua, se aventura. E realmente você encontra aqueles 10%. Mas não se deu conta que perdeu os 90%.

0: Fechando mais um bloco musical pra você com Péricles e Ferrugem. Eu juro. Falou também pedido aí do Marcos Lousada, Maiara e Maraíza, 9010. Você conferiu aí o novo lançamento da Paulinha Fernandes, Era Eu. Projeto 30 e poucos anos. Agora, quando são 4 horas 28 minutos.
1: Eu te amo.
0: Atualizando a temperatura lá fora, 17 graus.
2: Obrigado. 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
2: Previsão do tempo.
0: A frente fria segue atuando na região sul neste domingo, trazendo instabilidade no tempo. No decorrer do dia, muitas nuvens com pancadas de chuva e trovoadas isoladas. As temperaturas registram uma leve elevação. Em Rio Grande, mínima de 14 e máxima de 23 graus. Em São José do Norte, máxima de 22 graus. E em Santa Vitória do Palmar, máxima de 20 graus. Previsão do tempo com informações do Instituto Nacional de Meteorologia, IMET.
1: Previsão do tempo.
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10: 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Agora faltando aí 27 para 5. Esse é o Sabadão da Cultura, que vai ao ar todos os sábados, das 2 às 5 da tarde. Quero mandar um salve aí pra galera que tá curtindo a programação, pra você que tá interagindo no 3232-2303. Abraço pro Antônio no centro, ligou pra cá, disse que tá curtindo a programação. Também quem tá acompanhando é a Tereza no Parque Marinha, tá pedindo Wesley Safadão Eclipse. WhatsApp 991647867, ela tá sem voz, hein? Dona Evinha, lá em São José do Norte, tá junto com o seu neto Everton. Tá lá curtindo a programação, um abraço especial aí pra nossa mãe Heróica Vila. Pra você que está em São José do Norte, aquele boa tarde. Liga pra cá, manda tua mensagem, interaja. Quem tá com a gente também é a Maria Bastos. Boa tarde, Marquinhos. Tudo bem, amigos? Bota uma música aí bem bonita, tá? Queremos escutar a Maria Bastos, sempre ligada. A Maria Bastos da Castelo. Um grande beijão pra você. Obrigado pelo carinho e audiência. Sempre ligados todos aqui na 105,9. Um salve especial nesse sábado também pra você que tá por aí. Nessa tarde de sábado, né? Quem sabe aí você está... A galera que tá trabalhando nas lojas, sintonizando a 105,9. Boa tarde, bom trabalho. Bom final de expediente quase, né? Você que aí que está nas lojas de conveniências, nos mercados, nos bares, por que não nos botecos? Hora de reabastecer, né? Fazendo aquela compra, tomando uma gelada, encontrando os amigos ou simplesmente curtindo o final de semana. Onde você quer esteja, a 105,9 tá com você.
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0: Bruno Mars, Just Mine. Olá pra você também, indicação da Tereza Wesley Safadão e Silvânia. Eclipse. E abrimos aí com Bruno Barreto, DJ Ari SL e Latino. Me leva pros rodeios. Agora faltando aí 16 minutos para 5 da tarde. Daqui a pouquinho, a partir das 5, a gente vira a página. E você vai curtir o melhor do modão, o melhor dos sertanejos, grandes sucessos sertanejos que marcaram e marcam por aqui. A partir das 5 até as 7 da noite. A partir das 7 da noite. Hoje, Rafael Chaves comanda com você até meia-noite, o Noturno 105,9. É a cultura integrando a Zona Sul, conectada aí com você 24 horas. A Evinha disse que tá bem da voz agora, então fala pra nós aí, dona Eva.
1: Mas agora tem voz. Eu botei, porque tava sem voz, tava no mudo.
0: Tá bom, um beijão pra você e pro Everton aí. São fãzãos aqui da 105,9. Grande Everton, nosso querido amigo, um abração pra você. Quero aproveitar também e mandar um abração pro Totone Machado, lá em São José do Norte. Tá levando de carona no carro. Olha quem apareceu por aqui também, Glaci Matos. Ela que é moradora lá do Parque Marinha, nossa querida Glaci, boa tarde, estou na escuta. Manda uma música pra mim, Marquinho. Manda aí para Maria Helena, do Cassino também. Ah, pra vó Tereza. Tá bem então. Tá rodando na sequência pra você, um beijão aí pra Glaci Matos. Um beijão também pra Raquel, curtindo a programação. Ela, a atendente enfermagem Raquel, um beijão pra você. É o pessoal aí todo ligado na 105,9. Grupo Desejos. Mel na boca. Grupo Desejos. Agora 15 para 5. Boa tarde para você.

chegando aí pra você mais um Sábado da Cultura com Atuá e Dama. As bandas portuguesas que invadiram o Brasil, 112. Teve Natanzinho Lima com Belo, Meia Noite e Meia. E Grupo Desejo, Mel na Boca. A trilha sonora do teu sábado à tarde aqui na 105,9 Cultura Zona Sul. Pois é, agora faltando aí 6 minutos para 5. Vai chegando ao final mais um Sabadão da Cultura, agradecendo aí a tua participação, a tua interatividade, aliás, que interatividade, olha, obrigado aí pelo carinho, imensa participação da galera praticamente fazendo a programação junto comigo. Obrigado a você que esteve comigo. Bom, tá na hora de virarmos a página. Então fica com a gente, porque na sequência tá chegando aí Coração Sertanejo. Para encerrar, a nossa Gil Colares. A Gil, Tatuagem Final. Linda, linda essa música, hein?

0: Hora certa.
1: Cultura 4:58. Boa tarde.
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3: Previsão do tempo.
4: A frente fria segue atuando na região sul neste domingo, trazendo instabilidade no tempo. No decorrer do dia, muitas nuvens com pancadas de chuva e trovoadas isoladas. As temperaturas registram uma leve elevação. Em Rio Grande, mínima de 14 e máxima de 23 graus. Em São José do Norte, máxima de 22 graus. E em Santa Vitória do Palmar, máxima de 20 graus. Previsão do tempo com informações do Instituto Nacional de Meteorologia, IMET.
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Coração Sertanejo. Oh, é bom demais, senhor. Agora 5 horas, 2 minutos, sábado 15 de agosto, temperatura lá fora agora em 16 graus. É, o sábado continua mais daqui pra frente, o clima é outro. É hora de falar de viola, música sertaneja, aquela música boa sua que só a gente conhece. Prepara o coração, aumenta o volume, vem com a gente porque começa agora o nosso Coração Sertanejo. 2 horas de muita música, muito modão e os grandes sucessos do sertanejo, aquelas canções que parecem contar a nossa própria história. Vale a tua participação pelo 3232-2303. Nosso WhatsApp, o prefixo para você fora da região é o 53 99164-7867. Seja você apaixonado, sofrendo por amor, vivendo um novo romance ou simplesmente fã de um bom sertanejo, teu lugar é aqui. Abrindo aí com esse modão com 1:30, Guilherme Santiago.

0: 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Esse é o Enzo Rabelo, filho do Bruno da dupla Bruno e Marrone. Cantando aí o sucesso do pai em Ligação Urbana. O nosso santo bateu. E a música que ele mesmo cantou quando mais novinho, Dona Maria. Colou pra você também, Trio Parada Dura com Marília Mendonça. Aceita que dói menos. Teve também Guilherme Santiago, Meia Noite Meia, nesse modão que abriu a primeira sequência do Coração Sertanejo. A música sertaneja passa por aqui.
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0: Agora quando são 5 horas 12 minutos. Boa tarde pra você, olha, finalzinho de tarde. Hoje, sábado, 15 de agosto. Um salve aí pra você, amigo caminhoneiro que tá me levando na carona. Você que tá na lida do campo, ao som do melhor sertanejo. A tua participação tá valendo no 3232-2303. Nosso WhatsApp, o prefixo 53991647867. Olá, Marquinhos, posso incomodar de novo? Pode, não deve. Gostaria de escutar com o Henrique Juliano, Amor dos Outros. Abraços. Abraço pra você também, Simone Severo. Daqui a pouquinho tá rolando pra você. Quero mandar um abraço também pra dona Yara aqui na Hidráulica, curtindo a programação. Ela que gosta de um bom sertanejo. Bora comigo até às 7 da noite. Lembrando, às 7 tem Noturno 105,9. Hoje com a apresentação do Rafael Chaves.
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0: Edson Hudson. Azul.

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1: Vocês conhecem essa demais. 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

0: Fechando o primeiro bloco pra você cantando junto. Guilherme Benuto cantando Deixaria Tudo. Programa de fim de semana. E ela é demais.
1: Coisa linda,
0: rodou também Henrique e Juliano, Amor dos Outros. Indicação da Simone Severo, curtindo a programação junto com a gente. Teve também Maiara e Maraíza com Nayara e Fred Fabrício, Morango do Nordeste e você.
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0: O melhor da música sertaneja passa aqui pela tua 105,9. Bom, Coração Sertanejo vai dar aquela paradinha rapidinho. Mas não sai daí não, só, porque daqui a pouquinho tem muito mais modão, tem sertanejo, tem aquela sofrência que fala direto pro coração. Ah, e você também participa aí no 3232-2303 ou pelo WhatsApp 99164-7867. Agora 5:29.
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5: Previsão do tempo.
6: A frente fria segue atuando na região sul neste domingo, trazendo instabilidade no tempo. No decorrer do dia, muitas nuvens com pancadas de chuva e trovoadas isoladas. As temperaturas registram uma leve elevação. Em Rio Grande, mínima de 14, máxima de 23 graus. Em São José do Norte, máxima de 22 graus. E em Santa Vitória do Palmar, máxima de 20 graus. Previsão do tempo com informações do Instituto Nacional de Meteorologia, IMET.
4: Previsão do tempo.

0: eu falei que era rapidinho, tô de volta agora, 5 horas 30 minutos, 5 e meia. Boa tarde pra você. Temperatura lá fora, 16 graus. Voltando aí, foi rapidinho, como prometido, e o Coração Sertanejo continua ligando aí, ligado em você aqui pela 105,9. Trazendo o melhor do modão, do sertanejo, daquela batida, aquela música que mexe o coração, também mexe a cintura e a bota do sertanejo, por que não do gaúcho? A tua participação? Pelo 3232-2303, pelo WhatsApp 991647867. Peça a tua música, manda o teu recado, ofereça, tá valendo. Boa tarde, Marquinhos, estamos ligados na Cultura André Castro, no Parque São Pedro, um abraço. Vamos de novo. Boa tarde, Marquinhos, estamos ligados na Cultura André Castro, no Parque São Pedro, abraço. Essa é quebra-queixo, hein? Grande abraço aí pro André. Acontece. Um abraço também pro Edinho. E pela Vera Regina, curtindo a programação, eles pedem Bruno Marrone, é isso?
1: Vai escutar aí.
0: Tá bem, daqui a pouquinho rola pra você um Bruno Marrone. Quem tá ligado com a gente é a nossa colega também, a Letícia Costa, ela que é do nosso departamento comercial. Invista na tua empresa, nós queremos vender o teu produto. Fale com a Luísa, com a Letícia, nosso departamento comercial. Pode ligar 3232-2303. Boa tarde, colega Marquinho. Opa, boa tarde. Toca aí para nós, Erro Gostoso. Quero oferecer para o Guilherme. O Guilherme Acosta na escuta. Abraço, Letícia, Departamento Comercial da Cultura. Ligadinho o dia todo na melhor rádio. 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
1: Agora faltando aí 16 minutos para 6 da noite. Pois é. A noite que nunca aconteceu, que deu hoje uma das maiores clássicos do Brasil. Boate Azul. Algumas histórias da música brasileira parecem ter saído de filme. E essa é uma delas, hein? Você já imaginou que um baile cancelado poderia dar origem a uma das músicas mais conhecidas no país? Uma das mais cantadas? Pois é, a história de Boate Azul começa lá em 1963, no interior do Paraná. Segundo relato sobre a origem da canção, o compositor Benedito Silveiro estava na cidade de Apucarana para uma apresentação na boate Blue Nights. Mas aquela noite tomou um rumo inesperado. Devido à morte aí do Papa João Paulo XXIII, no dia 13 de junho, mudou a programação, o baile foi cancelado e, respeito ao luto, o pessoal ficou do lado de fora da boate, várias pessoas aguardaram a entrada e ficaram sem festa. Mas muitos já estavam no clima da noite e a polícia acabou dispersando toda a população que permanecia no local. Foi daquela cena, então, que o autor da música pegou a viola e começou... Sair de que jeito, se nem sei o rumo, pra onde vou? Mas a história ainda ganharia um capítulo especial. Ao chegar em casa, Benedito teria colocado ainda mais emoção naquela inspiração. Criou uma história de amor impossível, trazendo a figura de uma misteriosa dama da noite, misturando saudade, paixão e desilusão.
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1: E assim nasce Boate Azul. João Neto e Frederico. Agora 14 para 6.

0: fechando mais um bloco pra você do Coração Sertanejo, a nossa boiadeira na Castela. Eu não vou mudar. Falou pra você também, Vini Lucas. Parece castigo, amanhece lá e voa, beija-flor.
1: Vai também.
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0: Não deixando de trás com o Jean Giovanni pra lá de Bagdá e João Neto e Frederico e a história aí de Boate Azul. Bom, vamos fazer o seguinte, agora segura o chapéu aí, porque o Coração Sertanejo vai dar aquela paradinha rápida, mas segura mesmo, hein, porque na volta vai rolar sertão, sofrência, modão e muita música sertaneja. Não sai daí, porque daqui na sequência o peão vai ralar chifre no asfalto.
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4: Hora certa.
0: Cultura, 6 horas. Boa noite.
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0: Agora quando são 6h04, boa noite pra você. Sábado 15 de agosto. Esse é o Coração Sertanejo que tá de volta. Você continua participando, interagindo pelo 3232-2303, pelo nosso WhatsApp. O prefixo é o 53 99164-7867. Olha, se você achou que o intervalo ia aliviar a sofrência, se enganou, hein? Porque agora tem mais sertão, tem mais modão, tem mais paixão, tem aquela sofrência que aperta o coração. Também tem pedido do ouvinte, tem aquele alô especial do João. Boa noite pra você também, João. Já o Totone lá na Barra pra aquecer a sofrência, dá início aos trabalhos com um litrão de Velho Barreiro, laranja e, um caneco. Tem coisa melhor pra sofrência? Levando na carona, Marquinho, a melhor programação musical. Olha, a 105,9 está de parabéns. Estamos na estrada, indo para Capilha, ligadinhos na cultura. Abraço, Roberta e André, a galera lá da Gostosuras da Roberta. Bora lá, então. Vem no estilo sertanejo. É, Cultura Zona Sul, é peão na estrada, é modão sertanejo e sofrência danada. Tem paixão, tem saudade, tem chifre no asfalto. E quando o coração aperta, o volume vai lá no alto.
10: 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E aí, parceiro?

0: Oi, boa tarde. Aqui é a Lidy. Gostaria de escutar uma da Maria Mendonça. Deixa a sua escolha, tá? Quero oferecer pro maridão e curtindo vocês. Um abraço carinhoso.
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0: Aí o amado mais amado do Brasil, Amado Batista, com o nosso embaixador Gustavo Lima. Alucinação, essa é clássica do sertanejo, hein? Rolou pra você também, Marília Mendonça, Na Sofrência, Todo Mundo Vai Sofrer. E pra arrebentar mais ainda, Zenete Cristiano, Largado as Traças. Essa é pra derrubar o peão. Você continua participando, interagindo no 3232-2303. WhatsApp é o 991647867. Peça tua música, interaja, faça comigo a programação do Coração Sertanejo. Lembrando que às 7 da noite tem Noturno 105,9, hoje com a apresentação aí do Rafael Chaves. Tá passando por aqui o Edinho. Olá, Marquinhos, boa noite. Ele pediu o Morango do Nordeste, mas já tocou. Ele chegou agora do trabalho e tá curtindo a programação aqui da 105,9. A Margareth também está curtindo a programação lá na Mangueira. Está lá preparando aí os preparativos, né? Aniversário aí da Mica. Um beijão para ela aí. Vai estar completando agora 16 anos. Cresceu a menina. Continuem participando, interagindo, porque aqui a música sertaneja da boa não para. Está em homenagem a você, amigo caminhoneiro, que está me levando na carona. Sula Miranda, Estrada Fora. Agora 7h16.
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0: Daniel cantando pra você, Dengo, Você Não Vale Nada e Chora e Me Liga. Teve também a rainha da música sertaneja, Roberta Miranda, passando por aqui com Desespero de uma Noite. Teve César Menotti, Fabiano com Mari Fernandes, Leilão. E pra você, amigo caminhoneiro, a rainha da música sertaneja, a rainha da música do sertanejo do caminhoneiro, Sula Miranda, Estrada Fora.
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0: Pois é, vamos aí para um rápido intervalo. Coração Sertanejo segue firme. Mas agora a gente vai rapidinho para o intervalo. É o Coração Sertanejo chegando aí na última meia hora de programa. Então segura o teu chapéu, prepara o coração. Porque ainda tem muito modão, tem muita sofrência, tem paixão, tem saudade. E sertanejo de verdade até às 7 da noite. Agora quando são 18h32, faltando aí 28 para 7.
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4: Previsão do tempo.
2: A frente fria segue atuando na região sul neste domingo, trazendo instabilidade no tempo. No decorrer do dia, muitas nuvens com pancadas de chuva e trovoadas isoladas. As temperaturas registram uma leve elevação. Em Rio Grande, mínima de 14 e máxima de 23 graus. Em São José do Norte, máxima de 22 graus. E em Santa Vitória do Palmar, máxima de 20 graus. Previsão do tempo com informações do Instituto Nacional de Meteorologia, IMET.
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0: Tá de volta agora, faltando 26 minutos aí pra 7. Hoje é sábado, 18. Não, hoje é 15 de agosto. Hoje, sábado, 15 de agosto. Temperatura lá fora subiu um pouquinho, agora 17 graus, hein? A noite promete. Pessoal já fazendo aquele aquece aí pra balada. Boa noite pra você. Bom, o peão lá no campo, vivendo a vida do agro. O peão de apartamento que só conhece a roça de televisão, é claro. Passando pelas lindas cowgirls que também fazem parte dessa festa. O coração sertanejo tá de volta aí. Muita paixão, muita sofrência. É aquele sertanejo que fala direto com a alma. A tua participação pelo WhatsApp 991647867. Fala, Vera Regina.
6: Oi, Marquinhos. Oi. Marquinhos, meus parabéns, Marquinhos. Esse programa é uma explosão de sucesso. Eu não perco um pedacinho. Maravilhoso, Marquinhos. É tudo de bom que a nossa cultura 105.9 podia nos oferecer. É maravilhoso, Marquinhos. Está de parabéns. Vera Regina e Edinho, temos aqui na escuta. Mas é tudo de bom, Marquinhos. Muito, muito, muito maravilhoso. Meus parabéns.
0: Valeu, mas Deus... na verdade, eu sou só um complemento, hein? Parabéns aí à nossa produção, a produção e criação de programas aqui da rádio. Realmente é sensacional. Eu sou apaixonado por um sertanejão. Eu só faço um pequeno pedacinho, porque o programa é você que faz e toda a nossa produção. Falar nisso, ele é muito fã desse cara, hein? Ele já tá lá com meio litro, já foi meio litro aí de Velho Barreiro. Tá buenaço essa laranja aí. Ele é fãzão do Eduardo Costa, mas ele vai mandar. Será que ele vai me xingar ou será que ele vai falar? Vamos ver.
7: Concordo com a Vera Regina, tudo de bom, tá show esse programa. Um abraço.
0: Um abraço, grande.
7: Manda um abraço pra ela. Vera Regina e o Edinho também.
0: Já foi, tá mandado aí. Ele é fãzão desse cara aí, ele vai curtir agora juntinho comigo o novo sucesso do Eduardo Costa. Modão de primeira, sente só, ilusão. Essa é pra arrebentar com o coração do peão. 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
0: É bom demais.

0: você cantando junto com o Rick Renner, Cara de Pau.
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0: Olá pra você também, Ralph. Saudos, Rafael Amaremos. Também teve Eduardo Costa com Ilusão. Essa aí fez o Totone acabar com o Velho Barreiro. Agora faltando aí 12 minutos para 7 da noite. É o costume, viu? Agora sim, boa noite para você. 17 para 7. Daqui a pouquinho tem Noturno 105,9. Apresentação hoje do Rafael. O pessoal ainda está interagindo, tá ligando. Que legal. Obrigado pelo carinho. Por esse feedback que o telefone não para. Beijo aí para Simone Severo mandando mensagem para mim. Obrigado pelo carinho. É toda uma equipe, viu? Oi, Denir e a Sônia. Oi, Marquinho. O casal Edenir e Sônia, Sônia Maria, ligadinhos, na 105,9 aqui na Vitorino. Essa é a melhor. Um abraço, mano. Um grande abraço pra você. Bora agora sim, hein? Atenção, a pois é, né? Agora, peão, segura o coração. É, o coração sertanejo está quase no finalzão. A moda vai tocando, a saudade vem chegando. E quando a gente percebe, o coração tá apertando. O peão é paixão, é sertanejo, é verdade. Coração sertanejo deixando saudade. Ai, amor, ai, ai, ai, com João Pedro e Cristiano.
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0: Agora 11 para 7.

Leonardo, Paz na Cama. Também rodou pra você, cadê você? Canta mais um pouquinho, vai. Também teve Ai Amor, com João Pedro e Cristiano. Que vai chegando ao final. Agradecendo a tua participação, a tua interatividade. Neste sábado, 15 de agosto, lá fora a temperatura em 17 graus. E ele já está por aqui para hoje, excepcionalmente, fazer o Noturno 105,9. Olha, foi um prazeraço ter estado com você desde as duas. Foi legal ter interagido com você. Obrigado pelo teu carinho. Obrigado por toda essa emoção que vocês transmitiram através aqui da nossa 105,9. Eu volto nesse domingo a partir das 21 horas, comandando já aí também o Noturno 105,9. Agradecendo a tua participação, a tua interatividade. Então, na sequência, tem aí Noturno hoje com Rafael Chaves. Foi lá aquecer um cafezinho. Bom, e para encerrar, agora faltando 2 minutos para 7 da noite, peão que é peão guarda moda no coração. Quem gosta de sertanejo já sabe a programação. Coração Sertanejo vai chegando ao fim, mas a saudade já começa antes mesmo da despedida. Obrigado pela companhia, pela audiência, por cada mensagem que chegou até aqui. E fica combinado, sábado que vem, a partir das 5 da tarde, a gente tem encontro marcado novamente. Coração Sertanejo, aqui na Cultura, integrando a Zona Sul, conectada contigo 24 horas. Até sábado que vem, hein? Já no comando do Rafael Chaves de novo. Porque aqui a moda acaba, mas o coração continua batendo.

0: Obrigado!
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3: Hora certa.
4: Cultura 73.
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0: Boa noite, Rio Grande. Boa noite, Zona Sul. Está começando o Noturno 105,9 aqui na Rádio Cultura, integrando a Zona Sul e conectada contigo. Pois comigo, Rafael Chaves. É nóis. Tchau, Marquinho. Vai lá, você tava aí, né? Curtiu uma tarde animada, cheia de alto astral, muita música legal com ele, Marquinho Oliveira, que hoje estava no comando do Sabadão e do Coração Sertanejo. Agora eu, né? Eu estou aqui agora no Noturno 105,9 até a meia-noite com você, nessa noite de sábado, pra gente fazer a nossa trilha sonora dessa noite, que vem a ser muito especial. E claro que eu conto com você, nosso ouvinte aí do outro lado, participando, interagindo, mandando mensagem. Pode mandar mesmo. Sábado à noite, o que você está fazendo aí? Está preparando aquela pizza? Está tomando aquele chimarrão? O que vai sair hoje na janta? Estou interessado em saber, porque sábado é bom. Quem sabe reunir os amigos em casa? Tem gente que gosta de jogar um truco, jogar um bife, né? E faz essa noite toda especial. O que você está fazendo aí? Vamos juntos então fazer a programação da cultura? Eu estou esperando a tua mensagem aqui no nosso WhatsApp. WhatsApp da cultura 991-64-7867. Manda tua mensagem de texto, mensagem de voz de até 15 segundos. Pede a tua música, manda o teu alô, manda o teu abraço e juntos vamos fazer aqui a programação da 105,9. Combinado? Eu daqui, você daí? Tudo certo? Então bora lá nesse sábado, dia 15 de agosto de 2025, atualizando a temperatura aqui na cidade do Rio Grande, temperatura em 17 graus e a umidade relativa do ar em 91%. E a gente já vai abrir o programa com música e música boa. Mumuzinho chegando aqui para abrir o Noturno desse sábado. Agora, 7 horas e 9 minutos.
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2: Fluminense. 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
1: Finalizando assim a primeira sequência do Noturno 105,9 com Júlia B, Não Era Amor, Léo Foguete, Cacá e Pedrinho, Cabelo de Sol e Mumuzinho Fulminante. 7 horas e 18 minutos, programa Noturno 105,9, num oferecimento de Vavá, gás e água mineral. 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E agora, então, você pode então participar, né, do nosso programa, mandando mensagem para cá através do 53991647867. Quem quiser bater aquele papo legal enquanto rolam as músicas por aqui, pode ligar também no 3232-2303, que é o telefone da cultura. Assim como a minha amiga Zeferina, que ligou para cá e pediu a música com o grupo Pixote e... Na verdade, não é eu e ela, né? É ele e ela. Pixote, ele e ela. Nós vamos rodar daqui a pouquinho pra Zeferina. A Tereza Alves também tá ligadinha, a gente já vai ouvir a mensagem dela. Mas eu quero mandar um abraço também pro Luiz Ferraz, que tá indo pro trabalho sintonizado na 105,9. Painel do carro tá aqui, ó. Tá na melhor, 105,9. Um grande abraço e bom trabalho, meu amigo. Nessa noite de sábado aí. A Tereza Alves, como eu disse, tá ligada. Boa noite, Tereza.
2: Boa noite, Rafael. Hoje eu queria ouvir com Caça Negra, Cheia de Mania. Ofereço para alguém com muito carinho e uma feliz noite para você e a todos os ouvintes. Abraço,
1: Tereza. Cheia de manias, é, Tereza? Tá certo, tá legal. Daqui a pouquinho a gente arroda pra ti. Boa noite, Rafa. O casal Edenir e Sônia Maria, ligadinhos com você. Abraço, mano. Outro abraço aí, Edenir, pra Sônia também, tá? A Simone Severo, boa noite, meu amigo Rafael. Gostaria de escutar com Ana Castela, Simplesmente Acontece. Um ótimo final de semana para você e todos os ouvintes. Tá ligado, então, tá certo, Simone. WhatsApp da Cultura, 991-647867. Nosso telefone, 3232-2303.

0: Aí, Periclesia na Castela, simplesmente acontece. Grupo Pixote, ele, ela e raça negra cheia de manias. Esse é apenas o primeiro bloco do Noturno 105,9 deste sábado. A gente vai para um rápido intervalo e na sequência tem mais músicas. Pode continuar interagindo, pode continuar mandando mensagem para cá. Repito o WhatsApp para você, 991-64-7867. Mensagem de texto, mensagem de voz de até 15 segundos. E o nosso telefone, 3232-2303.
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2: Previsão do tempo.
0: A frente fria segue atuando na região sul neste domingo, trazendo instabilidade no tempo. No decorrer do dia, muitas nuvens com pancadas de chuva e trovoadas isoladas. As temperaturas registram uma leve elevação. Em Rio Grande, mínima de 14 e máxima de 23 graus. Em São José do Norte, máxima de 22 graus. E em Santa Vitória do Palmar, máxima de 20 graus. Previsão do tempo com informações do Instituto Nacional de Meteorologia, IMET.
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Muito bem, estamos de volta aqui com o Noturno 105,9, nessa noite de sábado, dia 15 de agosto de 2026. Os ouvintes participando, né? Agora no intervalo eu já estava atendendo uma ligação aqui do nosso ouvinte. Você pode continuar ligando para cá no 3232-2303 e interagindo também através do nosso WhatsApp. Para você que ainda não nos segue lá no Instagram, segue lá, @culturazonasul105.9, acompanhe as nossas reportagens, quem foram os entrevistados ao longo dessa semana, tem matérias, notícias, bastidores, tudo que você precisa está lá no nosso Instagram. 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A gente segue por aqui, abrindo essa sequência com Carol G. Shakira. Bora lá, então!

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0: Boa, boa, Rafa. Boa, bota Sandra de Sá. Tá bem, já tá aqui, ó, no gatilho pra ser a próxima música do programa. Sandra Sá aqui no nosso noturno. O Oscar também tá ligado. Boa noite, Oscar.
1: Boa noite, Rafael. Rafael, queria escutar Menina Mulher, tá? Oferecer pra Maria, pra Damiana, na casa das cinco mulheres. E pra Mara no Uruguai, tá? Obrigado. Se for atendido.
0: Tá bem, meu querido, também já vamos rodar nessa próxima sequência, tá? Aqui também ligado com a gente o Ricardo do bairro Santos Dumont, lá em Pelotas, também tá pedindo música aqui na nossa programação. Um grande abraço para o Ricardo, fazia tempo que eu não falava com o Ricardo, hein? Tá ligado, tá sintonizado com a gente, um grande abraço. A Rejane do Barro Duro, também em Pelotas, ela pede uma música com Ana Castela. Também vamos rodar nessa próxima sequência. E a Noemi aqui do centro de Rio Grande, ela pede Gustavo Lima, Fala Mal de Mim. Tá bom, daqui a pouquinho a gente roda por aqui também. 991-64-7867. Você vai me ajudar a fazer a programação da cultura até a meia-noite? Você vai ligar, vai participar, vai interagir? Tô aguardando mensagem de texto, mensagem de voz no 991-64-7867 e o nosso telefone 3232-2303.

0: aí, Cultura Zona Sul, Ana Castela, eu não vou mudar, ela não vai mudar por quem quer que seja. Yasmin Santos e Raça Negra, Menina Mulher, e você ouviu também Sandra de Sá, Olhos Coloridos. Uma rápida pausa, um intervalo rapidinho, a gente já volta com mais músicas e mais sucessos, a tua trilha sonora de sábado à noite aqui na Cultura Zona Sul, a gente volta já.
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0: Cultura, 8 horas.
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0: Foi rapidinho, viu? Estamos de volta agora, 8 horas e 1 minuto, 8 e 1. Você ligado aqui na Rádio Cultura, integrando a Zona Sul e conectada contigo. Programa Noturno 105,9 até a meia-noite. Hoje comigo aqui, te fazendo companhia nessa noite. Eu, Rafael Chaves, o que você está fazendo do lado daí? Eu daqui estou comunicando, trazendo muita música boa para você, aguardando a tua participação pelos nossos canais de comunicação. E você do outro lado, o que está fazendo? Sábado à noite, coisa boa, uma pizzazinha assada, quem sabe aquela pipoquinha, um chimarrão em família, coisa boa. Quem sabe hoje é o dia do lanche, hein? Quem sabe aquele bauru, aquele X, que coisa mais boa, né? Muito bom, bom demais. Conta pra mim o que você está fazendo, além de ouvir a rádio, claro, né? Que eu sei que você está aí ouvindo. Mas além disso, o que você está fazendo nessa noite de sábado? Eu mando um abraço todo especial para quem nos ouve em São José do Norte, quem nos ouve em Capão do Leão, Pelotas, Camaquã, quem nos ouve em São Lourenço do Sul, Canguçu, Morro Redondo, enfim, gente, é a UFM que vai mais longe, é aqui a Cultura Zona Sul. Um abraço para toda a Zona Sul que está ligada e conectada com a gente. Temperatura nessa noite 17 graus, a umidade relativa do ar em 91%. E a gente segue por aqui com mais música para você.
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1: Tá aí, Natan e Felipe Amorim, Love Gostosinho, Dilcinho, Diferentão, Lua Santana, Olho Marrom e Gustavo Lima, Fala Mal de Mim. Essa foi a sequência aqui no programa Noturno 105,9. Eu quero mandar um abraço todo especial. Bom, a Zeferina da Junção, ela me ligou de novo, só pra me deixar com água na boca, né? Ela tá preparando um belo de um sopão de legumes com carne de res. Que maravilha! Sabe onde tá sendo preparado esse sopão? No fogão a lenha. Aí é bom demais, né? Tá aproveitando a noite de sábado, curtindo o noturno e preparando um belo de um sopão pra essa noite. Tá bem, um grande abraço, Zeferina. Aqui tem participação do ouvinte, boa noite.
2: Ei, meu grande amigo, bota uma música pro Gustavo Lima pra nós aqui, tô oferecendo aqui pro o Marquinho e Puguinho aqui, tá? Na da Estância Ana Flávia aqui, tá? Em frente a o Gaúcho, a tenda do Gaúcho, tá? Tamo nós, uma boa noite, fico com Deus.
1: Tá bem, ele não mandou o nome dele aqui, né? Mas no WhatsApp tá boca de gamela. Um grande abraço, obrigado pela participação. Tá no WhatsApp aqui, tá, gente? Bom, tem a participação aqui também do Mergulhão. Boa noite.
3: Lúcio Mergulhão, vigilante, ligado na rádio, de volta pra casa. Em que apelo o serviço? Alô a todos os vigilantes que estão em serviço hoje.
1: Alô, todos os vigilantes que estão ligados, sintonizados com a gente aqui, um grande abraço, muito obrigado pela audiência de todos vocês. WhatsApp da Cultura, 991-64-7867, manda mensagem de texto para cá, mensagem de voz de até 15 segundos, pode ligar para cá também no 3232-2303. Já que, repito, está no WhatsApp dele, boca de gamela tá aqui, né? Ele pediu mais uma do Gustavo, vamos rodar mais uma do Gustavo Lima aqui no nosso Noturno 105,9.

aí, Cultura Zona Sul, Henrique Juliano, volta por baixo de mim com o Rio. E você ouviu também Felipe Toca Coração e o Gustavo Lima, Assunto Que Dói. Esse é o programa noturno 105,9 até a meia-noite. Gente, essa aqui agora é só para os fãs, tá? Matarem um pouquinho de saudade, só um pouquinho, porque eu tenho uma informação sobre esse cantor aqui, ó. Esse cantor agora é só para matar um pouquinho de saudade, tá?

0: Rei Roberto Carlos, voz inconfundível. Tem muito fã do rei que tá ligado.
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0: Pois é, são muitas emoções, gente, porque a equipe do cantor Roberto Carlos cancelou um show que aconteceria na noite de hoje, lá no Rio de Janeiro. A apresentação foi remarcada para o dia 27 de agosto, no mesmo local. Segundo o comunicado nas redes sociais do artista, o motivo foi um problema técnico na mesa de som que não seria solucionado a tempo. Bom, os ingressos que já foram adquiridos vão continuar valendo para essa nova data. Não é necessário fazer troca, mas aqueles que não puderem comparecer no dia 27, será possível solicitar o reembolso dos ingressos, diz a nota oficial. Bom, é claro, né? O show marcado para amanhã está mantido de acordo com o comunicado. Vários fãs de Roberto Carlos que já estavam presentes no local ficaram parados na porta, tem fotos espalhadas pelas redes sociais dos fãs aguardando e nos comentários os admiradores do cantor reclamaram sobre o cancelamento ter acontecido quando o público já estava chegando para a apresentação. Alguns chegaram a comentar: muita falta de organização avisar na hora que o povo está chegando no show. Outra disse: frustrante, acabei de chegar com a minha mãe e fui informada na entrada do shopping do adiamento. Várias vans com muitas senhorinhas indo embora, é de partir o coração. Gente, que situação, né? É, não deu tempo de avisar a tempo, muitos fãs realmente aguardando a apresentação do rei Roberto Carlos. Ficou para a próxima, para 27 de agosto. São muitas emoções.
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0: Bom, o Noturno 105,9 vai dar uma pausa e a gente volta já com mais música e sucesso para você.
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5: Previsão do tempo.
0: A frente fria segue atuando na região sul neste domingo, trazendo instabilidade no tempo. No decorrer do dia, muitas nuvens com pancadas de chuva e trovoadas isoladas. As temperaturas registram uma leve elevação. Em Rio Grande, mínima de 14 e máxima de 23 graus. Em São José do Norte, máxima de 22 graus. E em Santa Vitória do Palmar, máxima de 20 graus. Previsão do tempo com informações do Instituto Nacional de Meteorologia, IMET.
4: Previsão do tempo.
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0: E 33 minutos, 8h33, de volta aqui com o Noturno 105,9 na Cultura Zona Sul. Juntos até a meia-noite. E a gente traz mais música pra você agora.
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Cultura Zona Sul, Sabrina Carpenter com Manchild, Marina Sena, Lua Cheia, Mari Fernandes, Dizem Que Sou Louca e Grupo Menos é Mais, Champagne, foram as músicas dessa sequência aqui no Noturno 105,9.

0: Lucinha Ávila. Que saudade, Lucinha. Um grande abraço para ti. Foi um prazer ficar conversando contigo. Pediu música, Conexão. Vai ser a próxima música já do programa. Tá ligada com a gente. E ela oferece para todos os amigos que estão na sintonia da 105,9. Um grande abraço, Lucinha. Que prazer poder falar de novo contigo. Um grande abraço. Aqui também, boa noite. Toca a música Peão Todo Tatuado. Eu ofereço para uma amiga Geni, a Geni Ferreira, de Pelotas, o Solisney Brum, do bairro Sangafunda, em Pelotas. Quem pede essa música? Um grande abraço, Solisney. Valeu pela tua participação. WhatsApp da Cultura, 991-647867. Manda mensagem de texto, manda mensagem de voz para cá ou participe através do 3232-2303.
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